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0: Muito bem, gente, em Curitiba são 20 horas ou 21 horas e 11 minutos, olha só. Meu parceiro Johnny Alisson, diretamente lá de Itapiramutá, né? Cobrindo o evento São Pedro, o melhor São Pedro da Bahia. Fala, Johnny, boa noite.
1: Boa noite. Beleza, valeu, Franklin. Boa noite a você, boa noite aos amigos adiovintes da 96, de volta aqui do circuito do melhor São Pedro do interior da Bahia. Muita gente aqui no circuito da praça aqui, meu irmão, no circuito da festa, muita gente aqui já ocupando aqui os espaços, o couro tá comendo ali no trio, a galera se preparando ali no palco principal, porque daqui a pouquinho o couro come com esta mega atração, que é forró, cravo e canela. Essa é a primeira noite aqui do tradicional São Pedro aqui de Itapiramutá, o melhor São Pedro do interior da Bahia. E a você que nos acompanha, você que está em casa aí, ó, dando tapa no visual, imaginando se vou ou se não vou, chega para cá, porque o clima está gostoso, não está chovendo aqui em Itapiramutá, está aquele friozinho gostoso que é tradicional aqui na cidade de Itapiramutá. Aqui, como é sabido por todos, Franklin, se chover ninguém se molha porque tem cobertura à vontade. E agora com essa mega estrutura aí, aqui em frente ao palco, aí, meu irmão, é só o filé. Portanto, daqui a pouquinho, teremos a apresentação do forrozão Cravo e Canela. Na sequência, às 23 horas, a programação aí é com a banda Ondas do Mar no trio, à meia-noite. Aí tem aquele show que a juventude ama. Aí chega para comandar a festa, para balançar a galera, Pagodarte, é aquele pagodão gostoso da Bahia. Às 2 da matina, pegada nova, e aí às 3 da manhã tem aquele forró romântico, aquele forró gostoso da banda Mala Sem Alça, aqui no melhor São Pedro do interior da Bahia, e aqui em Itapiramutá, Bahia, Brasil. E fechando este primeiro dia, já entrando no segundo dia, teremos aí Pagode do Segredo. E para o sábado, aí promete, o bicho pega no sábado aqui da cidade de Itapiramutá, durante todo o dia. Nós temos aqui várias programações, às 15 horas, pau de sebo, quebra-pote, às 15h40, apresentação cultural, oficina de teatro, da superintendência. Teremos também, da Superintendência Municipal de Cultura, em Coração e a Lenda do Mandacaru, no palco, às 15h40, às 16h, apresentação junina, serviço de convivência e fortalecimento. E às 16h30, apresentação junina com balé. É, rapaz, aí, ó, muita coisa bacana aqui em Itapiramutá. Lembrando que às 20 horas aí começa os shows dançantes com Habib no trio. Às 21 horas, teremos Grace Pires também no trio. E às 22 horas, Batista Lima no palco principal, no dia 27, aqui em Itapiramutá, no melhor São Pedro do interior da Bahia. Meia-noite, Júnior Miranda no trio. 1 da manhã, Sammy Rocha também no trio. E 2 da matina, uma das atrações mais aguardadas aí do sábado, que já é na madrugada do domingo. 2 horas da manhã, teremos a apresentação de Nadson Oferinha. E fechando aí o segundo dia, já entrando no terceiro, com Gabriel Sensação no trio. No domingo, Franklin, dando sequência aqui à programação em Itapiramutá, no domingo, nós teremos aí às 15 horas, concentração da puxada dos blocos, com Lucas Brito e o trio saindo lá da Superintendência de Cultura. Às 15h30, teremos a Fogueira em Pé. Às 18 horas, Tiago Aquino. Você que quer curtir o show de Tiago Aquino, já se organize, porque o show está previsto para iniciar exatamente às 18 horas. Às 19h30, teremos a apresentação da quadrilha e Trança Fitas. Às 20h30, Nando Bahia no trio. 21 horas e 30 minutos, Juan Rodrigues também no trio. Às 22 horas e 30 minutos, aí aquele forró gostoso do Adelmário Coelho no palco principal. Meia-noite, Igor Diniz no trio. 1 da matina, eu acredito que seja aí o show mais esperado do São Pedro aqui de Itaperamutá, Bahia, Brasil, que será a mega atração aí da banda Unha Pintada, seu Franklin. E seguindo às 2h30, Everson Santos no trio e fechando o tradicional São Pedro aqui de Itaperamutá. Na madrugada já de segunda-feira, é Chinela de Couro. Portanto, essa é a programação do melhor São Pedro do interior da Bahia. Você que está em casa aí, adiante seu lado, deu tapa no visual, porque o couro já está comendo aqui na cidade de Itaperamutá, Bahia, Brasil. E a gente agradece aqui carinhosamente, Frank, é o nosso querido Roberto Venance, ex-prefeito diferenciado, esse cara que busca sempre aí o crescimento, o engrandecimento dessa terra, desse povo, dessa gente hospitaleira. Parabéns, Roberto, você está no caminho certo, o caminho do trabalho, o caminho do progresso, buscando o crescimento de Itaperamutá. E quem veio a Itaperamutá alguns anos atrás e vem a Itaperamutá hoje, percebe uma Itaperamutá completamente diferente. Uma Itaperamutá bonita, uma Itaperamutá renovada, uma Itaperamutá com muitas obras. Recentemente, os itaperamutenses foram presenteados com essa pista que liga aqui Itaperamutá à Volta Grande. Era um tormento para quem transitava aí nesta região e hoje está uma maravilha. Tudo isso é fruto de muito trabalho, muito empenho aí do nosso querido Roberto Venance, prefeito aqui da cidade de Itaperamutá. Ele que tem parceria aí, né, com deputados, com o governo do estado e até com o governo federal. Não é à toa que ele chama aí o atual presidente de vovô Lula, né? O atual governador Jerônimo Rodrigues, ele tem tanta intimidade que ele chama aí o Jerônimo Rodrigues de tio Gero. Daí você vê a proximidade que o Roberto tem. Recentemente, eu presenciei o governador falando do Roberto no lançamento do livro do Roberto. O Roberto, para quem não conhece, tem uma história de vida incrível, realmente merecia ser lançado um livro até para servir de inspiração. Eu costumo dizer que muitas vezes as pessoas reclamam de barriga cheia, mas se você tiver o privilégio de conhecer um pouco da história do Roberto, eu tenho certeza que é uma história muito inspiradora. Apesar de ser uma história triste, é uma história muito inspiradora, porque o Roberto realmente superou as dificuldades da vida, está prefeito de Itaperamutá já em seu segundo mandato, hoje é advogado de formação. Então ele não desistiu da vida, não desistiu dos sonhos, mesmo com todas essas dificuldades. Então quem não conhece ainda a história do Roberto, ele acabou de lançar um livro recentemente, você pode conhecer um pouco da história desse cara diferenciado. E o Roberto, ele tem um olhar tão diferenciado que ele reconhece a imprensa como quarto poder, a imprensa é o quarto poder, e ele não abriu mão disso, Franco, não abriu mão da presença da imprensa, da presença da rádio Aimoré FM, para levar para as pessoas que estão em casa, aquelas pessoas que não vão poder vir para a festa aqui em Itaperamutá, mas que vão poder acompanhar o que de melhor está acontecendo aqui em Itaperamutá. Então, muito obrigado, Roberto, por acreditar mais uma vez em nosso trabalho. E a você, Folião, chega para cá, porque o clima está gostoso, eu estou aqui já se balançando. Amanhã vai estar comigo aqui Gilson Santana, a gente vai fazer aquele lereado no meio da muvuca. Hoje eu estou um pouco impossibilitado disso aí, que eu estou aqui no QG. Mas amanhã com o Gilson aqui, a gente vai fazer aquela resenha gostosa com os foliões, fazer entrevistas, levar realmente a emoção dos foliões, a expectativa para o melhor São Pedro do interior da Bahia. Meu amigo Franklin, segue você daí, daqui a pouquinho a gente volta a te chamar no palco principal ali, a rapaziada já se preparando, porque daqui a pouquinho tem a apresentação daquele forró gostoso de Cravo.
0: Valeu, meu querido, valeu, valeu, é isso aí, vocês conferiram o nosso amigo Johnny Alisson aí diretamente de Itaperamutá.
1: Valeu, Frank. Só para a título de informação, você que está aí no estúdio aí, como é que está chegando a qualidade? Porque o seu retorno aqui para mim está chegando 100%. Qualidade estúdio. Parece que eu estou no estúdio aí com você. Nós montamos agora aqui um equipamento, estamos testando aqui um equipamento novo para as nossas transmissões. E ninguém melhor do que você para falar como é que está chegando a nossa qualidade aí no estúdio aí, Frank.
0: Qualidade 100%, Johnny. Tá top demais aqui, viu? Só elogios aqui do pessoal também. Já tá entrando em contato aqui comigo através do WhatsApp e tá elogiando a qualidade aqui da Aimoré FM, viu?
1: Ok, a gente fica feliz porque a gente dá sempre o nosso melhor para levarmos o melhor para os nossos ouvintes. que os nossos ouvintes merecem sim.
0: Um é verdade.
1: Som de qualidade, Franklin.
0: É verdade mesmo. É verdade mesmo.
1: Valeu, valeu, meu irmão.
0: Valeu.
1: Valeu. Aquele abraço a você. Eu volto daqui a pouquinho com mais informações direto aqui de Itapiramutá, Bahia, Brasil. No melhor São Pedro do interior da Bahia.

0: Muito bem.
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0: Tá, então, em Peritiba são 21 horas e 21 minutos. Olha só, vocês acabaram de curtir, ou melhor, de ouvir, né, a participação do nosso amigo Johnny Alisson cobrindo o São Pedro de Itabiramutá, né, que é o melhor São Pedro do interior da Bahia. É, você, fulhão, se arruma e vai lá pra Itabiramutá pra prestigiar as atrações de hoje, hein. E tá show de bola. Tá, então, daqui a pouquinho ele vai entrar de novo aqui em contato com a gente para transmitir os shows, né? Os grandes shows, as grandes atrações aí de Itabiramutá, tá bom, gente? Em Peritiba são 21 horas e 22 minutos. Tenha uma ótima noite para vocês.

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Muito bem, gente, em Piritiba são 21 horas e 39 minutos. Olha só, gente, hoje, por volta de pela manhã, foi perdida uma carteira nas imediações da rua do São Domingo, né? Para a rodoviária aqui de Piritiba, tá bom, gente? Hoje foi perdida uma carteira, né, nas imediações da rua São Domingo para a rodoviária aqui de Piritiba. Olha só, quem perdeu essa carteira foi o nosso amigo, né, Manuel Ferreira Félix de Oliveira. E ele pede para quem encontrar essa carteira, ou quem já encontrou essa carteira, pode deixar aqui nos estúdios da Imoré FM, tá bom? É o nosso amigo Manuel Ferreira Félix de Oliveira, lá no contorno, né, de Porto Feliz. Ele que acabou perdendo a sua carteira com...

Olha só, iremos até... Daqui a pouquinho tem a programação Fim de Noite, hein? Onde você vai se apaixonar de verdade. E daqui a pouquinho também nosso amigo, né? O repórter Johnny Alisson, diretamente da cidade de Itapiramutá, cobrindo o melhor São Pedro do interior da Bahia, né? Lá em Itapiramutá, ele vai entrar em contato aqui com a gente para falar o que está acontecendo, vai entregar as informações aqui na íntegra para a gente ficar ligado aqui no que está acontecendo aqui lá em Itapiramutá, tá bom, gente? Essa galera massa que não foi curtir o São Pedro de Itapiramutá vai ficar por dentro das atrações, vai ficar por dentro de tudo que está rolando lá em Itapiramutá em tempo real. O friozinho tá cobrindo no Birro 30, né? Isso é ótimo, isso é bom para dançar agarradinho, um forrozão top. Muito bem, Peritiba, são 21 horas e 41 minutos. Tenha uma ótima noite para vocês.

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0: Muito bem, gente, em Curitiba são 21 horas e 55 minutos. Olha só ele, Johnny Alisson, diretamente de Itapiramutá. Boa noite, Johnny, valeu!
1: Beleza, valeu! Franco, e mais uma vez, direto aqui do melhor São Pedro do interior da Bahia, direto aqui de Itapiramutá, Bahia, Brasil. O couro tá comendo, viu? Nesse momento começou ali a apresentação da banda do forró Cravo e Canela. Cravo e Canela que traz aquela energia gostosa para os itapiramutenses e os visitantes. Então, olha só! Branco, é muita energia aqui no melhor São Pedro interior da Bahia. E aí, Moré FM 96,3, batendo de primeira, saindo sempre na frente, levando tudo o que acontece em nossa região. Em especial hoje aqui na cidade de Itapiramutá. Aquele friozinho gostoso, propício para dançar forró. E essa banda de forró arrebenta, viu? Cravo e Canela. Logo após Cravo e Canela, teremos aí Ondas do Mar, enquanto se prepara a banda Pagodarte. Está previsto aí para iniciar o seu show meia-noite. Então você que está do outro lado aí já fica antenado, porque meia-noite tem aquele pagode gostoso da Bahia com Pagodarte. E às 3 da matina, aquele forró romântico de Mala Sem Alça. Deste primeiro dia, nesta sexta-feira, dia 20. É, rapaz, hoje é 26, né? Deve ser, né? Seu Franco. Eu tô perdido no tempo, rapaz. Esse negócio de vários dias sem dormir. Eu confesso a você que eu fiquei perdido no tempo, viu, Franco? Então, alô você do outro lado, você ligado na Imoré FM. Muito obrigado pela audiência. Aproveita aí, ó, vai mandando mensagem aí para o Franco, para o Franco, Franklin. O nosso zap, diga pra gente como é que tá chegando o nosso sinal, de onde você está ouvindo aí, Moré FM. E o Franklin vai transmitindo pra gente aí essas mensagens, as mensagens dos nossos ouvintes. E a gente aproveita e vai mandando um abraço. Alô, meu prefeito Roberto Venâncio, diferenciado da Bahia. O homem trabalha, esse é pé embaixo, viu? E hoje eu quero ver a dancinha do prefeito. O homem gosta de dançar. Eu tenho certeza que hoje, na hora ali do show da banda Pagodarte, ele vai dar aquela balançada, porque o homem tem gingado, viu? Quem gosta de balançar o esqueleto é ele. Que banda boa, que forró gostoso. Essa banda aí, forró Cravo e Canela. Então você que tá em casa aí, que não pôde ver, eu só lamento. Mas qual bom que nós temos aí em Moré FM para levar para você todas as emoções de tudo que está acontecendo aqui em Itapiramutá, no melhor São Pedro do interior da Bahia. É, Itapiramutá, terra de gente boa, de um povo acolhedor, de um povo hospitaleiro. Aqui eu me sinto em casa, viu, seu Franco? Aqui é diferenciado. Já vi aqui grandes amigos, boleiros dos tempos de outrora. Já vi também pessoal aqui da cidade de Itapiramutá, que sempre nos acolhe muito bem. E tem gente chegando, viu? Do lado dos barracões aqui já lotado, muita gente chegando. Esta primeira noite promete. Principalmente aí, esse show que a rapaziada, os jovens gostam pra caramba, que é o show da banda Pagodar, se apresentando agora ali, Cravo e Canela, mas a expectativa para hoje à noite é para a banda Pagodar, aquele pagode gostoso que a galera gosta.
0: A galera, meu irmão. A galera já curte, né, Johnny?
1: Oi?
0: A galera já curte, né? Pagodarte.
1: A galera já curte, a galera gosta daquele balanço gostoso, principalmente a juventude. E o prefeito Roberto Venâncio aí, com esse olhar diferenciado, ele traz sempre, busca trazer sempre atrações que agradam, né? Tanto ao público mais velho, quanto ao público mais jovem. Então, o Roberto, ele tem esse diferencial, ele tem esse cuidado.
0: É um prefeito que tem um espírito jovem, né, Johnny?
1: De ritmo, diferente, né, do período de São João, que é mais voltado para o forró. E também há aquelas atrações também para agradar a juventude, é um público diferente. Então, parabéns aí ao prefeito Roberto Fernandes, que tem pensado em todos os detalhes aí com a sua equipe, para a realização do melhor São Pedro do interior da Bahia, São Pedro aqui de Itapiramutá. Tem mensagem aí, Franklin?
0: Oi?
2: Oi?
0: Alô, Johnny.
2: Alô, Johnny.
1: Oi.
0: Você falou, eu não consegui ouvir a última frase que você falou.
1: Se tiver mensagem aí, de preferência digitada aí, como diz o outro, escreve. Você pode transmitir pra gente aí a mensagem do nosso ouvinte, de onde é, de onde eles estão ouvindo aí a Imoré FM, né, como tá chegando o nosso sinal, a qualidade da nossa transmissão. Nós estamos agora testando novos equipamentos para melhorar sempre a qualidade para os nossos ouvintes, porque eles merecem o melhor.
0: Pronto, pode deixar. Assim que chegar a mensagem, a gente já vai transmitir aqui pra vocês aí, viu?
1: Beleza, beleza, valeu, meu querido Franklin. Então esse é o som gostoso, forrozão, né, do Cravo e Canela. Eu já tô aí com vontade de me jogar no meio da muvuca, balançar o esqueleto, viu, Franklin?
0: A rocha.
1: É, rapaz, infelizmente você só pode ouvir e sentir aí essa energia. Mas
0: esse...
1: eu tô aqui de camarote.
0: Esse clima gostoso aí tá pra mutar, hein?
1: Já tomado aqui pelos foliões e gente chegando. É casa cheia aqui em Itapiramutá.
0: Essa festa promete, essa festa promete, viu, Johnny?
1: Oi.
0: Essa festa promete, viu?
1: Promete, viu? É, e você que tá aí na estrada nos ouvindo aí, em seu veículo automotor, em seu carro, venha devagar, não precisa pressa. O importante é você chegar com segurança, retornar com segurança e curtir o melhor São Pedro do interior da Bahia, aqui em Itapiramutá, porque só tá começando. Esta é a primeira noite do tradicional São Pedro aqui de Itapiramutá e promete muito, tem grandes atrações que irão se apresentar aqui em Itapiramutá e a gente leva todas as emoções para você. Obrigado aí na Imoré FM. Segurei, Franklin, daqui a pouquinho eu volto com mais informações direto aqui de Itapiramutá, Bahia, Brasil, no melhor São Pedro do interior da Bahia.
0: Valeu, valeu, Johnny. Olha só, Johnny Alisson, nosso repórter, cobrindo lá o melhor São Pedro da Bahia, né? Itapiramutá, hein? Bombando, hein? Muita gente bonita aí na festa. E é isso aí. Valeu, Johnny.
1: Valeu, valeu, garoto. Segue você daí, já já eu te chamo novamente. É ao vivo direto de Itapiramutá.
0: Então, em Piritiba são 22 horas e 2 minutos. Olha só, nosso amigo Johnny Alisson diretamente de Itapiramutá, hein? Rapaz, a festa tá bombando, que maravilha, é bom saber. Essa galera massa tá se deslocando das suas cidades e indo para Itapiramutá, que é o melhor São Pedro da Bahia. Daqui a pouquinho tem mais. 23, 22 horas e 3 minutos. Tenha uma ótima noite pra vocês.

0: Beleza, valeu, Franklin. Ave Maria, que coisa gostosa, viu? Que forrozinho gostoso. Acho que dá pra você sentir um pouco do clima daí, meu irmão. É, dá pra você sentir um pouco aí o clima que tá rolando aqui em Itapirabutá. Aquele forrozinho gostoso de cravo e canela. E a galera só balançando esqueleto. E a gente de camarote acompanhando tudo. Olha, tem gente chegando e aqui já tá lotado, viu, Franklin? Porque daqui a pouquinho tem aquele showzaço de pagode do jeito que a galera gosta. É, meu irmão. Então você que tá aí do outro lado, tá se preparando, adiante. Adiante, venha curtir o melhor São Pedro do interior da Bahia, aqui em Itapirabutá, Bahia, Brasil. Porque o couro tá comendo, o bambu tá gemendo aqui, meu irmão. É o metro quadrado mais disputado do interior da Bahia. São Pedro de Itapirabutá, esse é o melhor, não tem igual. Não existe, porque aqui o calor humano é diferenciado. Um povo acolhedor e hospitaleiro, tem um prefeito que trabalha. É, e a prova tá aí, Itapirabutá. Hoje uma Itapirabutá completamente diferente de uma Itapirabutá de outrora. Cheguei em Itapirabutá mesmo, falei, rapaz, o negócio aqui mudou demais. Que o homem trabalha, grande Roberto Venâncio, ele que está no comando aí da nossa querida Itapirabutá. Parabéns, Roberto, você está no caminho certo, caminho do trabalho. E na realização de mais um São Pedro, o melhor São Pedro do interior da Bahia, e Moré cobrindo tudo ao vivo para você, levando tudo o que está acontecendo aqui, é nessa cidade maravilhosa. E essa noite promete, lembrando que essa é a primeira noite, daqui a pouquinho teremos a apresentação de Pagodarte, e fechando hoje com Mala Sem Alça. Aquele forró romântico gostoso, do jeito que a galera gosta. Pra falar baixinho no cangote dela e aí correr pro abraço, viu, Franklin?
1: Aí dá pra dançar bem agarradinho, bem gostoso mesmo, hein, Johnny?
0: Quem não namorar aqui hoje, não namora nunca mais.
1: Ave Maria!
0: A banda Cravo e Canela tá nessa pegada desse forrozinho gostoso também. Esse forró romântico. Aí depois vem aquele balanço do Pagodarte. Está previsto aí para 0 hora, às 3 da matina. Aí para a galera relaxar, tem Mala Sem Alça, naquele forró romântico. Onde a galera aí, ó, a macharada convida as mulheres para dançar. Aí aproveita para falar baixinho, paquerar. Quando a gente percebe, já está todo mundo no love. Esse é o clima de Itapirabutá, clima de festa, clima de alegria, clima de confraternização, de reencontro dos amigos, dos filhos de Itapirabutá que aproveitam esse período para rever os amigos e familiares. Esse é o espírito aqui do melhor São Pedro do interior da Bahia, aqui em Itapirabutá. Aqui é muita festa, muita alegria. A gente está aqui no aguardo para ver se chega ali o prefeito Roberto Venâncio para a gente papear com ele. É, ele está... Ele que está desde as 4 da manhã no virote, estive conversando com o pessoal mais cedo aqui. Falou, Johnny, o homem está no virote aí com a galera, daqui a pouquinho está por aqui, porque o homem não para, o homem é diferenciado. Parabenizar também a turma da ornamentação aqui de Itapirabutá, tudo muito lindo, voltado para a Copa do Mundo, em especial, né, nas cores da nossa bandeira, da seleção brasileira, quem sabe não será dessa vez que virá o tão sonhado Hexa. Vamos acreditar, vamos torcer pela nossa seleção, vamos transmitir energia positiva para que tudo dê certo. É, nós sabemos que não é fácil, mas também não é impossível. Nós ainda somos o país do futebol e a única seleção da seleção pentacampeã do mundo. Aquela que poderia alcançar o Brasil não está participando da Copa do Mundo, está de fora. É, então o Brasil tem tudo aí para continuar sendo aí a seleção que mais ganhou Copa do Mundo. Para você ter ideia, logo quando começou a Copa do Mundo lá em 1530, o Brasil disputou 4 Copas do Mundo, ganhou 3, perdeu uma e por aí foi. Então a seleção brasileira
1: não podemos desistir, né, Johnny? Somos brasileiros, a gente não desiste nunca.

0: E de lá para cá, meu irmão, só títulos e mais títulos. Nós, ultimamente, o Brasil bate na porta. Mas dessa vez vamos acreditar. Meu amigo Marquinho, Marquinho vai pé embaixo. Homem daqui, ele e Dona Kelly. Friozinho bom. Ele aqui, ó, bem agasalhado. E do lado Dona Kelly. O Marquinho é diferenciado. A turma lá do... do Riacho Fundo. Olha o modelo tá ali, ó. Você conhece o modelo? É, tá ali só no dedinho, no tecladinho. Grande Gilberto Lago, um abraço aí, Gilberto Lago. Obrigado pelo carinho, pela atenção aqui com a gente. A turma de Itapira Montar, sempre prestativo aqui com a equipe da Rádio Amaré FM. Amanhã vai estar por aqui com a gente o Gilson Santana, também não ido, o homem que gosta de ir pro meio da muvuca. O Gilson é diferenciado, é pé embaixo. E a gente acompanhando e levando tudo para você aí do outro lado. Chega para cá, vem para cá. Porque o negócio está só começando. Eu estou no melhor São Pedro do interior da Bahia, Itapira Montar, Bahia Brasil. A você que está aí na zona rural nos acompanhando, muito obrigado, boa noite para você. A você que está mandando mensagem aí para a gente, falando da nossa qualidade, como está chegando a nossa qualidade. Muito obrigado. Muito obrigado a cada um pela audiência, pela companhia. E se não pôde ver, é só se ligar na Embora FM que você vai ficar por dentro de tudo que está rolando aqui em Itapira Montar, no melhor São Pedro da Bahia. Valeu, Franklin. Daqui a pouquinho a gente volta já naquela pegada do pagodarte, do pagode gostoso da Bahia que a galera gosta. Valeu, valeu, modelo. Tá aqui o Gilberto Lagoa, é diferenciado. Valeu, Franklin.
1: Valeu, Johnny. Tamo junto, meu irmão. Valeu, valeu. Bom São Pedro aí, essa galera massa. Valeu.
0: Valeu, valeu, jogador. Daqui a pouquinho a gente sinaliza novamente.
1: Tamo junto. Muito bem, gente, em Piritiba são 22 horas e 48 minutos. Olha só, você escutou aí nosso repórter Johnny Alisson lá, né, diretamente de Itapira Montar, cobrindo essa maravilhosa festa. Olha só, gente, só um recadinho, olha só, quem for beber não dirige, né, porque bebida com direção não combina, não dá certo, e quem for dirigir, por favor, não beba, tenha prudência nessas estradas, né, porque andar com prudência, devagarzinho a gente chega lá, né? Quem for sair daqui da sua cidade para ir de encontro a Itapira Montar para curtir essa festa, vá com prudência, vá devagar, coloque Deus na frente que vocês irão chegar lá na festa, vão curtir com responsabilidade, vão brincar esse São Pedro maravilhoso que é considerado o maior São Pedro da Bahia, né? Com muita responsabilidade e que Deus abençoe a cada um de vocês aí, tá bom? Tanto na ida como na vinda de lá pra cá. E é isso aí. Valeu, em Piritiba são 22 horas e 49 minutos. Daqui a pouquinho tem o Johnny Alisson trazendo as notícias diretamente de Itapira Montar.

0: Se tem rugas aqui ou aqui, evite usar Botox. Aplicar Botox pode ajudar a pele a ficar mais levantadinha, e isso é algo que nós realmente associamos a um tom jovial. Mas o fato é que aplicar Botox não apenas não consegue esconder as ruguinhas e linhas finas, como também pode causar o efeito contrário. Por mais bem aplicado que seja, o Botox paralisa a musculatura do rosto, e isso pode gerar consequências a longo prazo, além de uma flacidez acentuada. E eu vou explicar o porquê. Imagina que uma pessoa quebra um braço. Quando isso acontece, normalmente se coloca um gesso para imobilizar o osso e ajudar na recuperação, não é mesmo? O gesso ajuda a recuperar o osso, no entanto, ele paralisa o braço e
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0: Muito bem, gente, em Peritiba são 12:13, vamos com ele, Johnny Alisson, diretamente de Tapiramutá, cobrindo o melhor São Pedro da Bahia. Alô, Johnny!
1: Beleza, valeu. Franklin, você que está aí ligado na retaguarda do nosso estúdio, muito obrigado, meu querido, pelo carinho, pela parceria, e a você, amigo Rádio Ouvinte, que está aí ligado com a gente. Já é madrugada, meu irmão, 12:13, já é madrugada... de sabadão, pois é, madrugada de sabadão, aí a galera aí acompanhando a nossa transmissão, a você que se liga na gente, muito obrigado pelo carinho, muito obrigado pela audiência, lembrando que daqui a pouquinho o couro come, viu, Frank, o bambu vai gemer daqui a pouquinho, tudo pronto ali, já já começa o show, um dos shows mais aguardados dessa noite, que será a banda Pagodarte. Rapaziada já tá ali, tudo montado, daqui a pouquinho uma passagem de som para iniciar aquele pagode gostoso da Bahia, balançar a galera aqui em Tapiramutá. Muita gente aqui na praça de Tapiramutá, no circuito da festa, no circuito do melhor São Pedro do interior da Bahia. E a gente levando todas as emoções, tudo que está acontecendo aqui em Tapiramutá, nessa cidade maravilhosa. Aquele friozinho gostoso, propício aqui da cidade de Tapiramutá. Os tapiramontenses já estão acostumados. Eu estava aqui observando há pouco. O pessoal aqui não sente frio, não. Shortinho, bermudinha, as meninas, né, naquela pegada aí, parecendo que está numa tarde ensolarada. Ou seja, o pessoal aqui já está acostumado, né? Os tapiramontenses já estão acostumados com esse clima frio aqui de Tapiramutá. Para as pessoas que vêm de fora, obviamente, sente um pouquinho, né, o frio aqui de Tapiramutá. A temperatura de Tapiramutá é diferente da temperatura em Peritiba e outras cidades da nossa região, mas a turma aqui já está acostumada com esse clima, né? Já estão acostumados com esse clima, não sente aí a queda da temperatura. Mas, para aquecer, só dançando, curtindo muito, e essa banda promete muito, essa atração que já já vai fazer aquele som gostoso para a galera, promete muito, que a banda Pagodarte, aquele pagode gostoso, onde principalmente a galera mais jovem curte de montão, e a expectativa é muito grande para este grande show. O Roberto Venâncio, prefeito aqui da cidade de Tapiramutá, ele que tem se preocupado muito em relação às atrações para agradar a todos, né? São públicos diferentes e ele traz sempre atrações diferentes para agradar aí, a galera mais jovem, aquela turma já da terceira idade. Enfim, é tudo muito bem pensado, tudo muito bem planejado para a realização do melhor São Pedro do interior da Bahia. Portanto, dentro de alguns instantes, alguns minutinhos, teremos aí a participação e a apresentação de Pagodarte no melhor São Pedro do interior da Bahia. Logo mais, teremos aí Pegada Nova no trio e uma das atrações também mais aguardada aí de São Pedro, que é a banda Mala Sem Alça, fazendo aquele forró romântico para a galera que sobe ao palco aí às 3 da manhã. E fechando esse primeiro dia e já entrando no segundo, às 4h30 da manhã, Pagode do Segredo. Lembrando que hoje, né, já é sábado, dia 27, teremos aí a partir das 15 horas Pau de Sebo, né, as apresentações culturais. Apresentação musical só a partir das 20 horas com Habib no trio. Às 21 horas, Grace Pires. Às 22 horas, Batista Lima, aquele forró gostoso do BL. Meia-noite, Júnior Miranda no trio. 1 da matina, Sammy Rocha também no trio. E 2 horas da manhã, uma das atrações mais aguardadas também do São Pedro de Tapiramutá, Nadson Uferinha. E às 4 da manhã, fecha com Gabriel Sensação, já na madrugada do domingo. E durante aí o dia do domingo, às 15 horas, teremos aí a concentração da puxada dos blocos, né, com Lucas Brito e o trio, saída lá da Superintendência de Cultura. Às 17h30 tem Fogueira em Pé, isso já no domingo, no nosso último dia. E lembrando que às 18 horas tem uma grande atração, que é o Thiago Aquino. Para você que vai vir curtir o Thiago Aquino, venha cedo, porque o show está programado para as 18 horas. Aí, a partir das 19h30, tem a quadrilha e trança-fitas. Às 20h30, Nando Bahia no trio. Às 21h30, tem Juan Rodrigues no trio. Às 22h30, anote aí, às 22h30, ou seja, 10h30 da noite, teremos aí Adelmário Coelho, com aquele forró gostoso, autêntico forró do Adelmário Coelho aqui no São Pedro de Itapiramontá. Meia-noite temos Igor Diniz, Uma da Matina. Essa aí eu posso dizer que é a atração mais aguardada do São Pedro de Itapiramontá, que será Unha Pintada, exatamente a Uma da Matina. Às 12h30 teremos Everson Santos no trio e fechando o tradicional São Pedro de Itapiramontá com chave de ouro, teremos aí a banda Chinela de Couro com aquele forró diferenciado para a galera curtir aqui do último dia e a última atração do tradicional São Pedro aqui de Itapiramontá. Um abraço ao nosso querido Roberto Venâncio, ex-prefeito diferenciado, está entre os melhores prefeitos da nossa Bahia. Agradecendo também a toda a equipe da Prefeitura Municipal aqui de Itapiramontá, obrigado pelo apoio. A Imoré sempre presente aqui nos tradicionais São Pedros aqui de Itapiramontá, Bahia, Brasil. E o metro quadrado mais disputado é aqui. Muita gente, para você ter ideia aqui, falando, muita gente aqui já no circuito da festa, nos barracões, é, aqui em Itapiramontá. Eu posso falar sem sombra de dúvida da nossa região. É um dos melhores espaços de festa, principalmente porque é coberto, não atrapalha aí o fuleão curtir se porventura chover. Nesse momento não está chovendo aqui em Itapiramontá, tem muita gente chegando ainda. Muita gente deixou para chegar um pouquinho mais tarde, já no horário de pagodarte, principalmente a galera mais jovem. É, a gente observa aqui em relação aos fuleões um público jovem muito grande aqui em Itapiramontá. Obviamente que há aquela mistura, né, de pessoas mais velhas, da terceira idade, a galera jovem, adolescente, mas esse show do Pagodarte é realmente mais voltado para a galera jovem, fica aí entre os adolescentes e os jovens que gostam realmente de se balançar, que tem muita energia, e agora nesse momento o pessoal ali no palco já dando carga para o início desse grande show. A gente vai segurando aqui até o início de Pagodarte e aí a gente finaliza a nossa transmissão por hoje, né? Retornando mais tarde, já que estamos aí já no sábado, já é madrugada de sábado, e aí a gente dá uma pausa daqui a pouquinho, retornando mais tarde, a partir da tarde, levando para os amigos radiovintes o que vai estar acontecendo aqui em relação às apresentações culturais. E a partir das 20 horas, também com as apresentações musicais e as atrações que prometem muito aí no tradicional São Pedro aqui de Itapiramontá. Observei também, através aqui de alguns grupos de WhatsApp, Franklin, muita gente vindo aí da nossa região, né, de Piritiba, para curtir aqui o tradicional São Pedro aqui em Itapiramontá. No quesito segurança, nós temos aqui a turma da Polícia Militar, né, a CAES, a Rondesp, a CIP, Chapada, a turma, como é conhecida aqui na nossa região, né, a CIP Semiárido, a Guarda Municipal. Então, no quesito segurança aqui em Itapiramontá, o fulião vai estar muito bem servido, muito seguro. A segurança aqui é nos quatro cantos da cidade. Temos aqui também o apoio do Corpo de Bombeiros Civil aqui de Itapiramontá, dando apoio, caso haja a necessidade, eles entrarão em ação. A gente espera que não haja a necessidade do atendimento aí do Corpo de Bombeiros. Mas a gente sabe que tem a galera que gosta de tomar um meropel, às vezes acaba exagerando, né, não se sente bem, acaba passando mal, e aí entra em ação o atendimento aí, né, dos bombeiros civil. Mas eu quero aqui parabenizar o trabalho desses homens e mulheres, porque enquanto o fulião curte, se diverte, faz a festa, toma aí o meropel, o carapiá, canjebrine, a criptonita, eles garantem a paz e a ordem, aquele cuidado especial para com todos. Deixar um abraço especial à turma da coordenação aqui de Itapiramontá, minha amiga Aline, um abraço, Aline, muito obrigado pelo acolhimento, pelo atendimento, pela atenção para com a equipe da Rádio Aimoré FM. Sempre que a gente vem a Itapiramontá, nós somos muito bem recebidos, muito bem servidos por essa turma. São atenciosos, sempre foi assim em Itapiramontá, e acredito que não só com a imprensa, mas com todos os visitantes, com os foliões que vêm a Itapiramontá para curtir aqui o melhor São Pedro. Portanto, para quem nunca veio a Itapiramontá, eu posso lhe assegurar que chegando aqui você vai estar muito bem servido. É uma cidade receptiva, de um povo hospitaleiro, e muito acolhedor os tapiramontenses. Então você, visitante, chega para cá, né, pode vir curtir o tradicional São Pedro de Itapiramontá, porque no quesito acolhimento você vai se sentir em casa. Obrigado, Roberto, pelo carinho. Obrigado a você, que é um diferencial na nossa Bahia. A Bahia que tem 417 municípios. É, a Itapiramontá hoje está entre as 10 melhores cidades para se viver. Segurança aqui em Itapiramontá é diferenciada, a educação, a saúde. É o investimento do poder público. O Roberto Venâncio, com esse olhar diferenciado desses três pilares essenciais para a sustentabilidade de qualquer município, qualquer estado, qualquer país, né, qualquer nação. Então ele tem sempre esse cuidado, sempre teve. Não é à toa, Franklin, que ele está em seu segundo mandato. É o reconhecimento da população do trabalho do prefeito Roberto Venâncio, ele que se propôs em trabalhar por esse povo, em trabalhar por essa terra, buscar o crescimento e engrandecimento de Itapiramontá. E isso está sendo feito com muita maestria. Prova disso que Itapiramontá é um canteiro de obras, várias obras já foram realizadas aqui em Itapiramontá, muitas obras estão para serem realizadas, outras obras já em andamento. Recentemente, né, tivemos aí a construção da pista que liga Itapiramontá à Volta Grande. O Roberto ganhou outro presentaço aí, que foi a... saiu agora também de Volta Grande a Utinga, o que vai facilitar muito aí para quem transita nessa região, principalmente o escoamento de mercadoria, a movimentação aí nessas regiões. Por exemplo, aí na região de Duas Barras, Cabeceira, é, nessas regiões aí, o fluxo de veículos será maior. É, até porque é um atalho para quem quer pegar aí a 242, a seguir aí sentido Lençóis, Andaraí, quebrar aí para a região de Seabra, Barreiras, Luiz Eduardo Magalhães, e subindo aí até o Goiás pela 020. Então, vai facilitar muito a vida dessas pessoas, vai encurtar também o trajeto de quem trafega nessa região, sem falar na movimentação, né? Na movimentação aí nas estradas, isso gera também emprego e renda, ou seja, é o progresso chegando cada vez mais aqui em Itapiramontá. Isso é fruto de muito trabalho, comprometimento do prefeito Roberto com a sua população. Ele que está sempre buscando aí, né, recursos, buscando obras para Itapiramontá. E quem ganha com tudo isso é o povo de Itapiramontá, essa cidade maravilhosa. Então, parabéns, Itapiramontá, porque escolheu, né, um gestor que realmente trabalha pelo povo, que busca incansavelmente, né, o crescimento de Itapiramontá e desse povo maravilhoso. Itapiramontá merece. Né, Itapiramontá merece. E eu tenho certeza que haverá também o reconhecimento da população para com os parceiros do prefeito Roberto Venâncio, ele que tem muita proximidade com o governo do estado da Bahia, o Jerônimo Rodrigues, ele que chama o Jerônimo Rodrigues carinhosamente de tio Gero, tem muita proximidade também com o presidente Lula, não é à toa que ele chama carinhosamente o presidente, né, de vovô Lula. Então isso mostra que está no caminho certo, Roberto, com essas parcerias, sem falar também, né, nas parcerias com deputado, deputado estadual, deputado federal. Isso é essencial, porque chegam emendas, chegam recursos, chegam obras para o município. Então, parabéns aí o Roberto, um cara que é um diferencial na nossa Bahia. Sem falar que tem uma história de vida, né, impressionante aí o Roberto. Agora, recentemente, como eu falei há pouco, lançou um livro. É, quem ainda não teve acesso a esse livro precisa ter, porque é um livro que tem uma história muito bonita, uma história de superação, uma história para você ter ideia, de um menino que foi jogado no lixo, um bebê que foi achado no lixo, foi acolhido, né? E esse cara persistiu na vida, cresceu na vida, hoje está prefeito pela segunda vez aqui em Itapiramontá. E hoje também é advogado. Então, assim, é um cara que tem realmente uma história de vida fantástica aí, Roberto. Ao mesmo tempo, Franklin, que é uma história triste pela forma, né, que aconteceu, mas é uma história também de superação. É uma história onde é espelho para as nossas crianças, adolescentes e jovens, para que não desistam dos seus objetivos de vida, dos seus ideais. Nós temos tudo e às vezes a gente reclama demais. né? E algumas pessoas que não foram tão privilegiadas persistiram na vida e conseguiram vencer na vida. Então isso mostra que todos nós somos capazes de chegar cada vez mais longe, de conquistar os nossos objetivos, e o segredo é persistir. O segredo é cair, levantar. É cair faz parte do processo da vida, faz parte aí do processo do nosso crescimento. Então, o que não devemos fazer em hipótese alguma é cair, ficar no chão e desistir da vida, desistir dos nossos objetivos, dos nossos ideais. E o Roberto é um exemplo vivo disso. O Roberto é um exemplo de superação, é um exemplo de que quando você persiste, de quando você persegue os seus sonhos, você consegue alcançá-lo. É, e eu tenho uma visão de vida da seguinte forma: nós vivemos baseado em nossos sonhos. É através dos nossos sonhos que a gente consegue alcançar os nossos objetivos. Uma pessoa que não tem fé, uma pessoa que não tem sonho, é uma pessoa perdida no tempo. Então, o Roberto é um exemplo vivo disso, de superação, né, de uma pessoa que acredita, que acreditou, que persistiu e conseguiu. E eu tenho certeza que muitos sucessos virão ainda para esse homem diferenciado que é o Roberto Venâncio. É falar do Roberto Venâncio é falar de um cidadão íntegro e honrado, de um excelente pai, né, de um cidadão que realmente não menospreza ninguém. Além da competência, ele é muito humilde, é a simplicidade em pessoa, é um cara de uma energia maravilhosa, de uma alma leve, é um cara que gosta de brincar, resenhar, mas tudo dentro do seu respeito, obviamente. Então, parabéns aí ao Roberto Venâncio. A Tremontais está muito bem servida. E a gente entende também que ninguém faz nada sozinho. Existe toda uma equipe aí que trabalha com o Roberto. Equipe S que corre junto com ele. São engrenagens que fazem a coisa acontecer. Não é à toa que a Tremontais está como está. Então, um gestor ele precisa de pessoas também comprometidas com a gestão pública. Pessoas que são, né, os braços, os pés do gestor e por aí vai. Então o Roberto tem esse diferencial também em relação aos seus secretários, as pessoas que o cercam, que fazem a coisa acontecer para que o município cresça cada vez mais. Então deixo aqui o nosso abraço a todos os secretários, deixo aqui registrado também o apoio, o trabalho da turma da saúde. Na verdade são todas as secretarias envolvidas. Destaca-se também a Secretaria de Infraestrutura aqui de Itapiramutá, a Secretaria de Saúde envolvida diretamente com suporte aí para os foliões, caso haja necessidade. A gente torce que não haja necessidade de nenhum atendimento médico, que não tenha nenhuma ocorrência para que chegue aí, seja atendido, né, as pessoas sejam levadas para o hospital para atendimento. É isso que a gente torce. Mas, se houver a necessidade, tem equipe de plantão e com certeza terá um atendimento de qualidade. Porque o Roberto ele tem tido essa sensibilidade, esse olhar diferenciado para essa área também da saúde. Não só para a área da saúde, como também para a área da educação, da segurança. A Tremontá hoje é uma das cidades mais seguras da nossa região. Se pararmos para fazermos aí uma análise de Itapiramutá há alguns anos, você vai ver a diferença incrível. A gente tem que falar também na população, na evolução da população itapiramontense, na evolução desse povo, e isso com certeza é fruto, né, de muito trabalho da gestão, de conscientização da gestão. O povo precisa andar lado a lado com a gestão, com o poder público, para que o negócio flua. A gente observa às vezes que há muita cobrança em relação ao poder público. Mas aí fica a interrogação: o que é que a população tem feito para ajudar o poder público? Porque não adianta só cobrar do poder público, precisa também que o cidadão, que a população faça a sua parte para que as coisas aconteçam da melhor forma possível. Mas eu acredito que aqui em Itapiramutá há essa parceria. Eu estou observando agora aqui a correria aqui dos bombeiros civis, acredito que para atendimento ali com algum folião, que é bem provável que tenha exagerado ali no Carapiá e está precisando de atendimento. Então, agilidade, né, para atender o folião que necessita aí de um atendimento, seja ele aí por parte dos bombeiros civis, por parte da polícia militar, da guarda municipal. Então a gente observa aí esse cuidado. A gente observou também, Frank, que houve, na verdade, um preparativo muito grande. É, nós sabemos que não é igual um bolo que vem com a fórmula pronta, mas é fruto de muito trabalho, de muito planejamento. Itabirão Montado tem tido um planejamento diferenciado, um planejamento que já vem de muito tempo, para quando chegar na sua tradicional festa, na sua festa maior, que é o São Pedro aqui de Itabirão Montado, tudo ocorrer da melhor forma possível. Então é isso que a gente tem observado aqui em Itabirão Montado. É, parabéns aí a Itabirão Montado, parabéns aos itapiramontenses, parabéns a Roberto Venâncio, ele que já está ali de camarote, no camarote, aguardando ali o início do show de pagodarte. Nesse momento finaliza ali a apresentação do Ivan Silva, agora vai ser liberado ali para o palco principal para o show da banda pagodarte. E lembrando que às 3 da matina teremos aí aquele forró gostoso, aquele forró romântico da banda Mala Sem Alça, aqui em Itabirão Montado, no melhor São Pedro do interior da Bahia. Visualizando aqui, Franklin, a praça já completamente lotada aqui pelos foliões, os barracões lotados, aqui a parte da frente dessa nova cobertura também lotado. O trio agora já está sendo retirado para que fique liberado aqui só para o som no palco. Nesse momento começa ali agora já o trabalho de passagem de som da banda Pagodarte, os músicos já ali preparados para o início da sua apresentação, e a expectativa é de um grande show. A expectativa é de um grande show, já que Pagodarte faz aquele swing gostoso para essa galera que gosta realmente de balançar o esqueleto. Então, tudo pronto ali, tudo preparado para a apresentação da banda Pagodarte, que promete nesta primeira noite do tradicional São Pedro aqui de Itapiramutá. E a você ligado na gente, mais uma vez, nosso muitíssimo obrigado. E a você que está aí conectado aí na 96. Agora sim, já ali nos conformes, nos ajustes finais para a apresentação da banda Pagodarte. E ainda hoje teremos Pegada Nova. Na sequência, Mala Sem Alça, às 4h30, Pagode do Segredo, fechando o primeiro dia e já entrando no segundo dia. Muita coisa prevista para acontecer aqui em Itapiramutá Montagem, a gente torce que tudo aconteça dentro da programação, dentro do esperado, obviamente que com a permissão do nosso criador. Das principais atrações que se apresentarão aqui, uma das maiores expectativas é para a apresentação aí do Batista Lima, Nadson Ferinha, também do Tiago Aquino. O show Tiago Aquino será bem cedo, é bom que os foliões aí fiquem antenados, às 18 horas, aí o Tiago Aquino sobe ao palco para a sua apresentação. Às 22h30 teremos aí aquele forró diferenciado do Adelmário Coelho, e 1 da manhã, uma das atrações mais aguardadas do São Pedro de Itapiramutá Montar, que será a banda Unha Pintada. Franklin, de todas as atrações citadas aí, qual a sua expectativa aí para as apresentações?
0: Rapaz, sem dúvida, Mala Sem Alça, viu, cara? Sou fã de forró, Mala Sem Alça é 100%, viu?
1: Já vi que você é um cara romântico, né? Você é um cara romântico, porque você foi logo aí na banda Mala Sem Alça. Realmente, a banda Mala Sem Alça é uma atração onde o folião tem a oportunidade tanto de assistir o show quanto de dançar aquele forrozinho romântico gostoso. E a oportunidade de paquerar, claro, né? Que ninguém é de ferro. Eu acredito que o intuito aí de quando você vai para uma festa é se divertir, namorar, aproveitar. E como você falou aí em relação à sua expectativa para Mala Sem Alça, eu tenho certeza que é a expectativa de muita gente. É aqui casa cheia e é um forró gostoso. O calor humano aqui, além de ser diferenciado, eu tenho certeza que nesse momento vai aumentar mais ainda a temperatura, porque aquele momento que o folião aproveita para dançar agarradinho, diferente aí da banda Pagodarte, que é um som onde o folião dança mais solto, né? Se balança mais solto, não é isso, Franklin?
0: Com certeza, viu, Johnny? Pagodarte é uma banda mais agitada, mais pra frente, né? Mais swingada. E aí a galera se joga mesmo, né?
1: Como diz aí na gíria, né? A galera se joga mesmo aí no swingão. E lá vem a galera para fazer aqui o swingão da banda Pagodarte aqui em Itapiramutá neste primeiro dia do tradicional São Pedro de Itapiramutá. Sem dúvida nenhuma, é um dos melhores São Pedros do interior da Bahia e da nossa região. É o melhor, viu, Franklin?
0: Sem dúvida, sem viu, dúvida, Johnny? O prefeito de Itapiramutá está de parabéns, viu?
1: Parabéns, viu? O homem é diferenciado, viu? Só aguardando aqui a abertura ali para a gente finalizar a nossa transmissão. É, por enquanto, porque hoje a gente dá volta logo mais. Né? Lembrar que já é sábado, viu? Já é madrugada de sábado. Cuidado para você não esquecer de fazer a feira e dormir, achando que hoje ainda é sexta-feira, viu, Franco?
0: Não, eu tô ligado, tô de antena ligada aqui.
1: Tem que ficar ligado para comprar ligado. Aí a mistura, né? Comprar aí a bistunta.
0: É verdade. Daqui a pouquinho eu tô descendo na feira para fazer a boa, né, Júnior?
1: Tá certo. E olha só, agora começa ali a passagem de som da banda Pagodarte para a abertura. Vamos aguardar aqui. É a carreta desgovernada, como diz aí na gira, né? Pagodarte, a carreta desgovernada. Só passando o som, viu? Viu aí? Só passando o som. Sinta a pressão aí, ó, Fran. Essa é a pressão do que vem por aí com o swingão da banda Pagodarte. Se liga aí na swingueira. Eu acho que dá pra pegar um pouco aí da swingueira.
0: Dá, tá dando pra pegar. Swingueira topzera, viu? Tá dando vontade de seguir. Tá dando vontade de bater aí, viu, Johnny?
1: A galera já começa a se jogar na passagem de som. Se liga aí, Frank.
0: Tá dando vontade de fechar a rádio e ir pra aí, viu?
1: Rapaz, já tô com vontade de me jogar no meio da muvuca, viu? Tô com vontade de pular no meio da muvuca, no meio do povo e fazer a festa ali, seu Frank.
0: Massa demais, viu? Com essa swingueira toda.
1: A galera já começou a se balançar.
0: Com essa swingueira toda aí, rapaz.
1: Pagodarte, essa swingueira diferente. É a carreta. Se liga aí no balanço, se liga no swing. É, meu irmão,
0: topzera.
1: Esse é o clima aqui, Itapiramutá, Bahia, Brasil, no melhor São Pedro do interior da Bahia. É a carreta que tá chegando, seu Franklin, com esse swing maravilhoso.
0: Daqui tá dando pra ouvir legalzinho, o som tá top, viu?
1: É, meu irmão, e agora que a galera juntou aqui, é o metro quadrado mais disputado.
0: Pra você ver, né, Johnny, que é uma swingueira envolvente, né? Que o pessoal tava afastado um pouco do circuito e já se reuniu pra frente da carreta, né?
1: Pra lanchar, tomar um meropel, e agora que começou ali a passagem de som, a galera começou a se aglomerar.
0: A galera encosta com peso.
1: Tá lotado aqui em Itapiramutá. Agora imagine aí no domingo em Unha Pintada, imagine aí no show do Nath Superinha, como é que não vai ficar aqui Itapiramutá? Itapiramutá vai ficar realmente pequeno.

0: E essa violeira aí, Johnny? E essa violeira, hein?
1: É, meu irmão.
0: Eita!
1: Galera, ó, se balançando, se jogando aí só na passagem de som. Imagina quando começar aí realmente, né? A galera da pagodarte com aquele swing maravilhoso. O Fredson Pires já tá ali preparado para fazer a chamada aí e o couro comer. E agora vai!
0: No vocalista Flavinho, o vocalista da pagodarte Flavinho começar a cantar, bicho, ninguém vai ficar parado, hein?
1: Ninguém fica parado. Quando o homem soltar a voz ali, abrir o gogó, aí ninguém fica parado. Porque agora é só passagem de som no instrumental e a galera já balançando, se jogando. Agora, meu irmão, vou te contar um negócio aqui, viu? 60% do público aqui é feminino. Imagina aí, seu Franco.
0: Rapaz, então é 3 para 1?
1: A base é essa. Quem não namorar aqui em Tabira Montada não namora
0: em lugar nenhum, né, Johnny? Rapaz, com uma base dessa aí, meu irmão. Meu Jesus,
1: viu? O lugar é aqui.
0: Chama essa galera.
1: Acho que vai rolar aquele forró gostoso aí de mala sem alça, meu irmão.
0: Aí que vai ficar top, hein?
1: Chegar perto das meninas.
0: Aí que vai ficar top. Essa rapaziada esperta aí tem que encostar junto dessas meninas aí. Chavecar legal no pé do ouvido ao som de mala sem alça. E já foi, meu irmão.
1: Verdade. E aqui tem pra todo mundo. Chega pra cá. E você que não veio, tá acompanhando aí através da Imoré FM. Muito obrigado. Essa é a emoção, esse é o clima aqui em Tabira Mutá, Bahia, Brasil. Chega, chega que dá tempo, que ainda tem mala sem alça.

0: E aí, Johnny, e o clima aí? Como é que tá o clima? Tá chovendo, tá estiado?
1: O clima aqui tá gostoso demais, aquela brisazinha, não está chovendo. Ah, com a aglomeração aqui da Muvuca, a gente já começa a sentir aquele calor, meu irmão.
0: O calor humano.
1: Esse é o clima aí de Sapiramontá.
0: Aí é bom demais.
1: O melhor sorvete do interior da Bahia.
0: Aí é top.

0: É, agora vai. Finalizaram ali. Ó. Oh. Na passagem de som. O bicho vai pegar.
1: Olha o homem aí, já começou a falar.
0: Vamos lá, Frank, só aguardando aqui a abertura da pagodagem aqui. Pra gente finalizar aí.
1: E a qualidade da Imor FM jogando 100%, viu, Johnny? Porque a galera tá falando massa aqui, tá falando muito bem aqui da qualidade da transmissão, tá topzera.
0: Aí sim, qualidade 100% aí da nossa transmissão, isso é bacana.
1: Galera de Mundo Novo, Várzea do Poço, tá escutando a nossa transmissão, Mairi, Angico, mandando um recadinho aqui pra gente, topzera, viu?
0: Isso é bacana, isso é muito bacana. É, porque os nossos ouvintes, eles merecem realmente aí o melhor.
1: Eu sempre falo, Johnny, que...
0: E a gente trabalha sempre para levar uma informação de qualidade, uma música de qualidade, e obviamente que com um som de qualidade. Então a Imoré tem inovado sempre com novos equipamentos para levarmos aí uma transmissão de qualidade para os nossos ouvintes. E hoje aqui nós estamos inaugurando equipamentos esses que possibilita fazer um trabalho melhor, com uma qualidade melhor, porque os nossos ouvintes merecem. E a gente agradece aí a todos os nossos ouvintes. E agora ali, ó, o prefeito Roberto Venâncio ali vai estar falando ali para os foliões. O homem é diferenciado. Agora eu quero ver se ele vai soltar a dancinha hoje, porque ele gosta de soltar dança, viu? O homem
1: dança. ele vai dançar.

0: É, o homem agora tá ali.
1: Dá uma boa noite ao nosso povo, recebendo o nosso Pedro, 31 dia de 3, e chama ela, chama para guardar Deus, que chama você, meu bebê. Primeiramente, graças a Deus, e que Ele possa nos abençoar, que todos nós possamos
0: se tá ali, ó.
1: Comemorar, vocês vão...
2: O nosso prefeito Roberto Venâncio.
1: Se quiser, peça desculpa, se beber no menino, se desenvolver, sabe por quê? Porque nós estamos aqui para se divertir. O maior e melhor chupeiro da Bahia é onde? Itapiramutá. E se é Itapiramutá, para vocês, sabe quem vem agora? O Flavinho! Chega pra cá, meu amigo! Com você, para Gordoca!
0: É! É brabo, quem já fez a chamada aqui foi o prefeito, o homem é diferenciado. Já
2: fez a abertura,
0: baixo.
2: Chamou o homem pro palco.
0: O Roberto é diferenciado. Começou ali a swingueira, vai começar agora a swingueira da banda Pagodarte. A gente vai ouvir aí um pouco da abertura e aí a gente finaliza a nossa transmissão. Olha aí o buzinaço da carreta.

0: Esse é o suigão da banda Pagodarte. Alô, Franco, alô, você do outro lado. Muito obrigado. Agora sim vai começar a swingueira. Começou, vai começar a swingueira.
1: É isso aí, Johnny. Se jogue na swingueira, meu irmão.
0: É, na vontade de se jogar na muvuca, deixar tudo aqui, pular no meio do povo. E a galera começa a balançar aí, ó.
1: O som é convidativo, viu? O som é convidativo demais.
0: É, a swingueira é pesada, a swingueira é pesada.

0: Valeu, valeu, Franklin. Muito obrigado a você aí na retaguarda. Muito obrigado aos amigos, rádio ouvintes. A gente vai ficando por aqui. Logo mais a gente volta à tarde aí com mais informações, com a nossa transmissão direto aqui de Itapirambutá, Bahia, Brasil. Obrigado aos amigos, rádio ouvintes. Fiquem todos com Deus e até logo mais, porque agora eu vou me jogar na galera nesse swingão, não vou ficar parado não, porque também sou filho de Deus, viu, Franklin?
1: É isso aí, Johnny, se jogue mesmo, e abraçando valeu, essa rapaziada Franklin, esperta abraço, aí, nossos ouvintes.
0: Pelo carinho, amanhã a gente se encontra aí para... amanhã não, daqui a pouquinho.
1: Daqui a pouquinho, né? Daqui a pouquinho.
0: Já é sábado, a gente se encontra logo mais e amanhã domingo.
1: É isso aí.
0: Agora sim o homem vai soltar o gol ali, agora o bicho vai pegar de verdade. Aí o bicho pegou, valeu, valeu Franklin, aquele abraço meu querido.
1: Valeu Johnny, forte abraço meu irmão. Tamo junto.

Muito bem, gente. Em Piritiba são meia-noite e 53 minutos. Olha só, vou ficando por aqui. Desde já quero agradecer a companhia de todos vocês aí do outro lado do rádio. Vocês que nos acompanharam via o aplicativo. Vocês acabaram de conferir a transmissão do nosso repórter Johnny Alisson, diretamente de Tapiramutá, no melhor São Pedro da Bahia. Fiquem com Deus. Olha só, daqui a pouquinho eu vou estar na rádio a partir de 5 horas da manhã fazendo o Despertar Chapada. Daquele jeito que vocês gostam, tá bom? Valeu, gente. Tchau, tchau. Fiquem com Deus e boa madrugada pra vocês.

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Muito bom dia, muito bom dia para você aí do outro lado do rádio, você que nos acompanha via o aplicativo, muito bom dia. Olha só, está no ar para vocês a programação Despertar Chapada. E vamos juntos até as 8 horas da manhã, hein, gente? Bom demais, bom dia para você aí do outro lado do rádio, bom dia a você, meu amigo da roça. Bom dia a você, dona de casa, que já tá levantando aí para, né, cuidar dos seus afazeres. Muito bom dia, muito obrigado pela essa companhia maravilhosa. A você também, nossos amigos caminhoneiros aí que está, né, que está cortando a estrada, essa estrada de meu Deus aí, levando, né, os sonhos, nossos sonhos de cada dia. Muito obrigado a você pela carona, muito obrigado. E tenha um bom dia, espero que você chegue ao seu destino com segurança, né, para você fazer o seu, cumprir com sua obrigação. Muito obrigado, valeu! Olha só, gente, Tião Carreiro e Pardinho, faca que não corta. Olha só, quero mandar um forte abraço aí pro meu amigo Jorginho da Cigana, né? Ele que já tá de radinho ligado. Alô, Jorginho, forte abraço, meu irmão, tamo junto. Daqui a pouquinho ele vai estar marcando presença aqui no estúdio da Amor FM pra gente fazer a programação, né? A programação Novo Amanhecer da Presbiteriana. Isso mesmo, Jorginho, a partir de 7h40, né? Ou melhor, 7h30, ele já está aqui nos estúdios da Moré para fazer a programação do Novo Amanhecer. É isso aí. Muito bom, gente. Em Piritiba são 5 horas e 7 minutos. Tenha uma ótima manhã para vocês.

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0: Trigueiro. Muito bem, gente. Em Piritiba são 5 horas e 36 minutos. Olha só a programação esta. Despertar Chapada. Muito obrigado pelo carinho de todos vocês. Valeu. Olha só. Desde já quero mandar um forte abraço aí pra minha amiga Priscila. Priscila de Toinho, alô Priscila, forte abraço minha amiga, meu amigo vaqueirinho, né, do Parque de Vaquejada, Fazenda Canaã, cadê você, rapaz? Meu amigo Valci de Manguinhas, alô Zé Beto Transportes lá em Mundo Novo, hein, tá precisando de transportes, contrate os serviços do nosso amigo Zé Beto. Alô Etemilson das Tocas, minha amiga Claudiene lá em Porto Feliz, hein, tá todo mundo de radinho ligado, alô Porto Feliz. O alô todo especial lá em Porto Feliz também vai para o meu amigo Joãozito. Alô, seu Joãozito, forte abraço para o senhor. Olha só, meu amigo Euvaldo, lá da Fazenda Riacho dos Patos, diretamente de Mundo Novo. Sirlene do Cobé, minha amiga Rosana de Itapuã, juntamente com sua mãe Risalva, lá em Itapuã, de Várzea do Poço, né? Alô, minha mãe, Dona Arlusta, na escuta da Imoré FM. Um beijo para a senhora, tamo junto. Minha amiga Rosinha da Chapada, lá em Porto Feliz, meu amigo José Antônio do Largo. Alô, você aí que quer, né, que quer mandar a sua encomenda de Sumaré para Piritiba, de Piritiba para o Sumaré, contrate os serviços do nosso amigo Gato da Lotação. Alô, Gato, forte abraço, meu irmão, tamo junto. Meu amigo Paulinho Piabas também, né? Desde cedo já mandando mensagem aqui pra gente. Muito obrigado pelo carinho, valeu. Minha amiga Marlúcia lá em Dias Coelho. Olha só, muita gente entrando em contato aqui com a gente, mandando um forte abraço, mandando o seu alô. Isso mesmo. Isso é bom demais. Tá, então em Piritiba são 5 horas e 38 minutos. Meu amor veio. Daqui a pouquinho tem a programação da Igreja Presbiteriana e ele já se encontra aqui nos estúdios da Moré FM. Alô, meu amigo Jorginho. Na minha. Daqui a pouquinho tem a programação Um Novo Amanhecer, hein?
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0: Também quero mandar um forte abraço pro meu parceiro forte que está lá em Tapiramutá. Isso mesmo, alô Johnny Alisson. Daqui a pouquinho ele já faz a cobertura, né, do São Pedro de Tapiramutá. Isso mesmo. Valeu Johnny Alisson, tamo junto meu irmão. Olha só, em Piritiba são 5 horas e 39 minutos. Tem uma ótima manhã para vocês.

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1: Joga o pandeiro aí, vai.

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Aqui, onde o rio abraça a floresta e onde as águas beijam as árvores, a gente sente como nunca a presença eterna de Deus e a insignificância do homem. E será enorme se ele não tiver a certeza de que cada ser humano carrega em si o dom de ser capaz de ser feliz.

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Muito bem, gente, em Piritiba são 7 horas e 10 minutos, 7 horas e 10 minutos, olha só, ele já se encontra aqui nos estúdios da Amor FM, isso mesmo, estou falando dele, Jorginho, mais conhecido como Jorginho da Cigana, e daqui a pouquinho ele vai apresentar a programação da Igreja Presbiteriana Um Novo Amanhecer, tá bom, gente? Olha só, desde já quero mandar um forte abraço aí pro meu amigo Noilson, lá em Barracas de Várzea da Roça. Minha amiga Noemi Barbosa também está de radinho ligado. Alô, Alexandre, lá em Umbuzeiro de Mundo Novo, hein? Rapaz, em Alto Bonito, vou mandar um forte abraço aí pro meu amigo Maicon Ribeiro, isso mesmo. Alô, Jane Bahia, aqui nas Populares Novas. Forte abraço para você e minha amiga Jerusa. Já está de radinho ligado, daqui a pouquinho ela vai mandar mensagem para aqui para a rádio. Né, Jerusa, forte abraço para você. Minha amiga Vera Martins também está na escuta aqui da Imoré FM 96,3. Mas... eu quero mandar um forte abraço aí para minha amiga Márcia Oliveira. A mistura de baixo. Tá, então, em Piritiba são 7 horas e 11 minutos. Tenha uma ótima manhã para vocês.

0: só pra fugir.
1: Em ti, Senhor, me refugio. Não seja eu jamais envergonhado. Livra-me por tua justiça. Inclina-me os ouvidos. Livra-me depressa. Sei o meu castelo forte, cidadela fortíssima que me salve. Porque tu és a minha rocha, é a minha fortaleza. Por causa do teu nome, tu me conduzirás e me guiarás. Tirar-me-ás do laço que as ocultas me armaram, pois tu és a minha fortaleza. Nas tuas mãos entrego o meu espírito. Tu me remiste, Senhor, Deus da verdade. Aborreces os que adoram ídolos vãos, eu, porém, confio no Senhor. Eu me alegrarei e regozijarei na tua benignidade, pois tens visto a minha aflição. Conheces as angústias da minha alma, e não me entregastes nas mãos dos inimigos. Firmastes os meus pés em lugar espaçoso. Compadece-te de mim, Senhor, porque me sinto atribulado. De tristeza os meus olhos se consomem, e a minha alma e o meu corpo. Gasta-se a minha vida na tristeza, e os meus anos em gemido. Debilita-se a minha força, e por causa da minha iniquidade, os meus ossos se consomem. Tornei-me opróbrio para todos os meus adversários, espanto para os meus vizinhos e horror para os meus conhecidos. O que me vê na rua foge de mim. Eu estou esquecido no coração deles, como morto. Sou como o vaso quebrado, pois tenho ouvido a murmuração de muitos. Terror por todos os lados, conspirando contra mim, tramam tirar minha vida. Quanto a mim, confio em ti, Senhor. Eu disse: tu és o meu Deus. Nas tuas mãos estão os meus dias. Livra-me das mãos dos meus inimigos e dos meus perseguidores. Faz resplandecer o teu rosto sobre o teu servo. Salva-me por tua misericórdia. Não seja eu envergonhado, Senhor, pois te invoquei. Envergonhados sejam os perversos, emudecidos na morte. Emudeçam os lábios mentirosos que falam isoladamente contra o justo, com arrogância e desdém. Como é grande a tua bondade, que reservastes aos que te temem, da qual usas perante os filhos dos homens, para com os que em ti se refugiam. No recôndito da tua presença, tu os esconderás das tramas dos homens. No esconderijo os ocultarás da contenda de línguas. Bendito seja o Senhor, que engrandeceu a sua misericórdia para comigo numa cidade sitiada. Eu disse na minha presença: estou excluído da tua presença. Não obstante, ouviste a minha súplice voz quando clamei por teu socorro. Amei o Senhor, vós todos os santos. O Senhor preserva os fiéis, mas retribui com largueza ao soberbo. Sede fortes e regozije-se o vosso coração, vós todos que esperais no Senhor. Que a graça do Senhor esteja presente em nossas vidas. Nesta manhã de sábado, dia 27 de junho, estamos chegando para iniciar o meu, o seu, o nosso programa, Um Novo Amanhecer, da Igreja Presbiteriana de Piritiba. Agradecer a você pela sua audiência. Agradecer a Frank pela acolhida aqui nos estúdios da Aimoré. E louvado seja Deus por nos dar grandiosas oportunidades de estarmos na sua presença e de ouvir a sua voz. Quero convidar você a aumentar o volume do rádio e ouvir uma canção. Nós vamos, neste momento, ouvir um louvor e daqui a pouco, rapidinho, voltaremos para refletir na palavra de Deus. E o texto da nossa meditação hoje se encontra no livro de Atos dos Apóstolos, no capítulo número 16, versículo 31. Certamente você será impactado nesta manhã com a palavra do Senhor. Vamos ouvir uma canção e daqui a pouco voltaremos.

Muito bem, voltamos para trazer para você, como já falamos, uma reflexão na palavra de Deus no livro de Atos dos Apóstolos, capítulo 16, onde está escrito o seguinte: e eles disseram: crê no Senhor Jesus e será salvo tu e a tua casa. Meus queridos, é com base nesse texto que eu quero falar com você. Eu quero levar você a refletir sobre a sua condição espiritual. E ao pensar sobre isso, nós iremos nesta manhã admitir a nossa necessidade de salvação. E com isso, em consequência disso, ao estudar um pouco a palavra de Deus, iremos abandonar os esforços próprios para alcançar a salvação e colocar a nossa confiança totalmente em Cristo como o único meio de resgatar a nossa alma da condenação eterna. E aqui eu quero dizer para você que o apóstolo Paulo, durante a sua segunda viagem missionária, ele percorre a Ásia. A Ásia, que hoje é conhecida como a Turquia, aquela região da Turquia. E ele faz essa viagem visitando as igrejas da primeira viagem, aonde ele já havia passado e plantado igreja. Agora ele está visitando essas igrejas para ver como eles estavam andando. E quando ele chega em Troade, uma direção do Espírito Santo mudou o seu caminho para Macedônia. E em Filipos, vidas se rendem a Jesus. Nós encontramos vidas como Lídia e outras pessoas se rendendo aos pés de Cristo. E o contexto desse capítulo me mostra que Paulo, depois de expulsar um demônio de uma jovem, Paulo e Silas enfrentaram espancamentos e prisão. Eles foram presos porque expeliam um demônio de uma mulher que tinha um espírito de adivinhação. E na prisão, o carcereiro, sem nenhuma piedade, colocou ele numa cela mais isolada, prendeu seus pés em troncos. E durante a noite, um terremoto abalou a prisão, libertando todos os presos. Desesperado, o carcereiro quase tira sua própria vida quando viu as portas do cárcere abertas. Mas Paulo grita lá dentro: não faça isso, porque nós estamos aqui. Paulo impede que aquele homem tirasse a sua própria vida. E aquele homem tremendo, ele corre até eles. E ali, aquele homem que certamente havia ajudado no espancamento de Paulo, agora ele faz uma pergunta que mudaria a sua vida. E a pergunta é justamente o que está no versículo número 31. Ou melhor, a resposta no versículo 31. E a pergunta ele faz para eles: senhores, o que devo fazer para que eu seja salvo? No versículo 30 eles perguntam. No versículo 31, Paulo responde: o que eu devo fazer? Quando ele faz essa pergunta, o que eu devo fazer para ser salvo? Aqui está claramente que o carcereiro, ele abriu o caminho para entender verdades essenciais para a sua vida eterna. A pergunta dele aponta para alguns passos indispensáveis para aqueles que querem alcançar a sua salvação. Aqueles que querem alcançar o céu. A primeira coisa que nós observamos aqui é que este homem, o carcereiro, ele admitiu que estava condenado ao inferno, porque havia nele um desejo de ser salvo. Ele admite que ele estava em apuros. O que eu devo fazer para que eu seja salvo? E a palavra salvo significa resgatar do perigo, resgatar de algo que vai acontecer. A palavra não específica, não dá aqui, não aponta qual é o perigo. Apenas declara a necessidade de resgatar alguém de um grande perigo, de um grande problema. Entendo também que no contexto aqui, o carcereiro, ele claramente está se referindo a um perigo espiritual. Dizemos isso porque ele já havia sido salvo fisicamente do terremoto. O terremoto já havia passado. Não havia ali perigo de morte iminente. O perigo não era mais físico, mas o perigo era espiritual.
Isso o levou a se aproximar de Paulo. Isso o levou a se aproximar de Silas. Este homem entendeu o verdadeiro estado da sua alma. O carcereiro, ele reconheceu que era um pecador e que merecia a punição de Deus no inferno. Ele viu seus pecados como uma ofensa diante de um Deus que é santo, que é perfeito. Em vez de perguntar como ele poderia ter uma vida melhor ou de ir para o céu, ele clamou: senhores, que é necessário que eu faça para que eu seja salvo? Ele não perguntou de forma nenhuma sobre as coisas aqui dessa vida. O que devo fazer para prosperar? O que eu devo fazer para ganhar mais dinheiro? O que eu devo fazer para ter outra coisa diferente? Ele disse: não, o que eu devo fazer para que eu seja salvo? Ele entendia que a sua alma estava em risco de condenação eterna. Ele compreendeu. Meus queridos, infelizmente, o inferno, ele é um lugar real. Lamentavelmente, existe o inferno, onde milhões estão sofrendo por não admitirem a sua necessidade de salvação. Pouco falamos sobre o inferno, mas é necessário que se fale sobre ele. Há uma necessidade de alertar do perigo espiritual que está rondando todos nós. Afinal de contas, muitas pessoas professam ser cristão, mas talvez nunca tenham visto ou nunca tenham se visto como pecadores merecedores do julgamento eterno de Deus. Haverá um julgamento e ninguém vai escapar dele. E eu digo para você que ninguém pode ser salvo até que esteja diante desse grande perigo do julgamento e compreenda a necessidade de um Salvador. Confiar em Jesus não é simplesmente receber uma passagem gratuita para o céu. Confiar em Jesus é entender que a salvação é urgente e é necessária. E não podemos deixar para depois. É algo que precisa ser feito agora. Este homem, ele abandonou os seus esforços para se salvar. Talvez ele estivesse confiando em suas próprias

ninguém, eu tenho minha vida, cumpro com meus compromissos, isso não é suficiente. Isso não é o suficiente. Porque a Bíblia fala justamente o oposto, não há ninguém que seja bom o suficiente para ser salvo. Olha que coisa forte. Eclesiastes diz, porque não há homem justo sobre a terra que faça o bem e não peque. E quando Paulo chega na carta aos Romanos, ele vai dizer, porque todos pecaram e destituídos estão da glória de Deus. Quando Paulo escreve a Tito, ele vai dizer justamente isso, não pelas obras de justiça que houvesse feito, mas segundo a sua misericórdia, ele nos salvou pela lavagem da regeneração, da renovação do Espírito. Ninguém é salvo pelas obras. Ninguém se gabe daquilo que está fazendo, achando que vai ser absolvido, porque não vai. Este homem, ele percebeu que não poderia ser salvo por si mesmo. E ao reconhecer sua condição de pecador, ele percebeu que não poderia salvar a si mesmo pelos seus próprios méritos. Não há mérito nenhum em nós. Nenhuma quantidade de boas obras pode apagar um único pecado. O pecado é uma ofensa contra Deus, um Deus que é santo e não pode ser compensado por boas ações. Infelizmente, nós encontramos pessoas falando, não, porque o que está acontecendo aqui é apagando os pecados. Estamos sofrendo porque está apagando o pecado. Eu já paguei os pecados fazendo isso aqui. Ei, os nossos pecados não podem ser pagos com as nossas ações e nem com o nosso sofrimento. O livro do profeta Isaías, ele vai dizer que todos nós somos como imundo diante de Deus. E todas as nossas justiças como trapo de imundícia, e todos nós murchamos como a folha, e as nossas iniquidades como o vento nos arrebatarão. O profeta disse que todos os nossos atos de justiça diante de Deus não passam de trapo de imundícia. Este homem, o carcereiro, ele pediu ajuda. Eu quero te alertar nesta manhã a pedir ajuda. Ele sabia que a sua necessidade era espiritual. Então o carcereiro ouviu Paulo e Silas. Ele percebeu que a sua necessidade era espiritual. O Espírito Santo estava trabalhando em seu coração, levando aquele carcereiro a buscar ajuda. Ele sabia que apenas os apóstolos poderiam responder a sua pergunta crucial: o que eu devo fazer para ser salvo? Ele pediu ajuda a Paulo e a Silas. Paulo e Silas explicaram claramente o evangelho a ele, porque o evangelho, ele é vital para a salvação. O evangelho é boa nova, boa nova para aqueles que estão destituídos da glória de Deus. A verdade é que todos os homens são pecadores, inclusive eu e você que me ouve. E o pecado, ele é tem o poder de nos condenar ao inferno. A solução é simples. A solução é o arrependimento. A solução é a fé em Jesus Cristo, o único que pode apagar os nossos pecados. O único que pode pagar pelos nossos pecados. O único que pode nos remir dos nossos pecados. Paulo escreve à igreja em Coríntios, ele diz que: porque primeiramente vos entreguei o que também recebi, que Cristo morreu pelos nossos pecados, segundo as Escrituras, e que foi sepultado e que ressuscitou ao terceiro dia, segundo as Escrituras. Se você, meu querido, não tem certeza de sua salvação, é muito sensato pedir ajuda espiritual a alguém que possa te orientar, te conduzir, te discipular, te apontar o caminho. Humildade é algo importante. Dizer, eu não entendo sobre isso, eu quero aprender mais. Eu quero me tornar um cristão, um seguidor de Cristo, porque eu estou entendendo que sem Ele eu estou perdido. E o que eu devo fazer para receber a salvação? O carcereiro, ele aceitou o pagamento de Cristo pela fé. Ele creu no Senhor Jesus. Crê. É um verbo

e é fé, é um substantivo. Fé é agir com base em informações confiáveis. Crer, ter fé, é um substantivo que vai nos levar a agir com base naquilo que nós estamos recebendo de orientação. E o carcereiro demonstrou justamente isso, fé, ao admitir sua incapacidade de colocar toda a sua confiança na obra dele mesmo e colocar sua confiança na obra de Cristo para a sua salvação. Isso é fé. Ele admitiu. Ele não fez boas ações para ser salvo, mas ele aceitou o pagamento de Jesus pela sua culpa. Ele pagou um alto preço por nós. Tem um hino que fala: sei que foi pago um alto preço. O preço que ele pagou não foi prata nem ouro, mas foi o seu precioso sangue. O carcereiro creu no Senhor Jesus. Ele acreditou e recebeu a direção de Cristo e caminhou em direção a ele. Ele não apenas acreditou que Cristo existia, mas confiou plenamente nele para a salvação de sua alma. Meus queridos, somente a fé em Cristo Jesus pode salvar. O pagamento de Cristo na cruz é suficiente para redimir todos os nossos pecados. Então, neste momento, quero que você ouça justamente a resposta de Paulo e Silas para aquele homem. A pergunta é crucial. O que eu devo fazer? O que eu devo fazer? O que é necessário fazer para ser salvo? Essa pergunta você precisa fazer. E a resposta será a mesma. Crer no Senhor Jesus, será salvo tu e tua casa. Assim como o carcereiro, nós nesse momento precisamos admitir nossa condição. Precisamos admitir a nossa condição espiritual. Precisamos abandonar nossos esforços para querer conquistar a salvação pelos nossos méritos. Precisamos pedir ajuda espiritual. Precisamos aceitar o pagamento que Cristo fez. E esse pagamento ele fez, precisamos aceitar pela fé. Precisamos acreditar, ter fé em Cristo Jesus. Este é o caminho, esses são os passos para recebermos tão grande salvação. É simples, mas é profundo. Este é o caminho para a salvação. A pergunta é: você já deu esse passo? A pergunta do carcereiro ainda é importante para os dias de hoje. O que eu devo fazer para ser salvo? Não ignore isso. Não ignore a necessidade sua de ser salvo. Não pense que quando morre acaba. Não pense que quando morre tudo se encerra. Quando morre se encerra a decisão de querer Cristo. Porque depois de partirmos daqui, não haverá mais possibilidades, nós cremos dessa forma, não haverá mais possibilidade de conserto. Nós não cremos no purgatório, nós não cremos numa reencarnação dando uma segunda chance para as pessoas corrigir seus erros. Nós não cremos dessa forma, nós cremos que quando morremos, porque a Bíblia diz que o homem está ordenado, morreu a única vez, e depois disso segue o juízo. Nós cremos que depois que morrermos, nós não temos mais a oportunidade. Porque no livro de Lucas, capítulo 16, aponta justamente isso. Morre o rico e morre Lázaro. E imediatamente eles já se apresentam no seio de Abraão e outros no tormento eterno. E diante de Deus ou depois da partida, não haverá mais justificativas. Creia, meu querido, em Jesus. Entregue a tua vida para Ele. A salvação está ao teu alcance hoje. Não sabemos se mais tarde estará. Não sabemos se amanhã terá essa oportunidade. Então faça um acerto com Deus. Tenha o desejo no teu coração de buscar a presença do Eterno, antes que não tenha mais essa oportunidade. O carcereiro aproveitou aquela chance.
depois do terremoto. Ele pega Paulo e Silas, leva para sua casa, cuida dos seus ferimentos que ele teve e dá a ele ali uma ceia, cuida dele ali. Aquele que maltratava agora estava cuidando, mudou o comportamento. Mas primeiro ele foi salvo. Ele foi salvo para fazer as coisas corretas. Que nesta manhã o Espírito Santo de Deus nos incomode e nos direcione para questionar, para perguntar: o que eu devo fazer? O que eu devo fazer? A resposta é: crer em Jesus. E não é apenas acreditar nas histórias de Cristo, mas é seguir os seus ensinamentos. Um cristão é aquele que segue os passos de Cristo, fazendo o que ele fez, pensando como ele pensou, falando como ele falou, agindo como ele agiu. Que nesta manhã Deus te conduza pelo seu Espírito Santo a mudar de vida, a ter uma vida diferente. Eu quero orar pela tua vida. Eu quero orar por você. Você que do outro lado aí compreende que é pecador. Você que entendeu a sua necessidade espiritual. Você que compreendeu que sozinho, pelos seus próprios méritos, não conseguirá obter a salvação. A meritocracia não é nossa. O mérito é de Cristo. Foi Ele o único que não pecou. Por isso que nós nos escondemos em Cristo. Recebemos a justificação por meio dele, que recebeu a punição pelos nossos pecados. Desperta antes que seja tarde demais. Soberano Deus, Criador dos céus e da terra, a tua palavra é, sem dúvida nenhuma, impactante. Ela nos chama a uma responsabilidade, não apenas para acreditar nas histórias de Cristo, mas para crer nos seus ensinamentos e buscar viver segundo aquilo que Ele tem nos orientado. Que nesta manhã, ó Deus, semelhante o carcereiro fez, que possamos fazer essa mesma pergunta, nos questionar, buscar ajuda, buscar socorro, buscar direção, para que possamos ser absorvidos pelo Senhor. Ó Deus amado, coloque sobre nós o teu direcionamento, que o teu Espírito Santo conduza os nossos passos. Em nome de Jesus. Amém e amém. Meus queridos, muito obrigado pela sua companhia. Desperta para fazer a vontade de Deus. Fique na paz do Senhor. Tenha um final de semana abençoado. E que esta mensagem tenha impactado o teu coração. Fique na paz e até o próximo programa, se Deus assim nos permitir.

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0: música?
1: Mia, só pra mim, vai.
0: Por favor.
2: Só pra você.
1: Ai, bebê!
0: Ora, Catarina, obrigado.
3: Salvador, hein? Que
1: gente,
3: felicidade.
1: Gente, obrigada.
3: Parabéns.
0: Alô, Salvador, só quem tá gostando faz barulho!
3: Beijo, beijo. Até a próxima.
0: Valeu,
1: obrigado.
0: Valeu.
4: Não adianta procurar.

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0: Guilherme Thiago!
1: Obrigada,
2: obrigado, viu? Obrigado pelo convite. Muito feliz de estar aqui hoje com vocês.
1: Pra gente é uma honra mesmo, viu?
2: Parabéns, DVD maravilhoso, que Deus abençoe sempre.
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2: Daniel, vamos juntos, Zé Neto Cristiano.

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0: Muito obrigado, gente.
1: Vamos brindar, senão vai dar azar, né, meu filho?
2: Me diz quanto seu chefe paga no seu dia de trabalho.

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1: Deixa pra lá, né?
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Muito bem, vamos lá então na sua Rádio Moré FM. Agora são 12 horas e 44 minutinhos. Daí você curtiu o sucesso da Cacau Colete, o Forró da Bahia, forrozinho bom. Você curtindo aqui na programação da sua Rádio Moré FM. Boa tarde para você que tá em casa, boa tarde para você no trabalho. Abraçando você nas fazendas, distritos, povoados. Abraçando você em toda a nossa região com a Rádio Ligada em Moré FM. A primeira a tocar no coração da Chapada. Daqui a pouquinho, a partir de 1 da tarde, tem programa Revista Semanal do Rádio. Hoje, Ivan Cedrais ao vivo aqui no estúdio da Emoré FM, batendo aquele papo legal com você e também trazendo algumas informações aqui no programa Revista Semanal do Rádio, hein? Manda um abraço aqui para Maiquinho da Rocha. Maiquinho da Rocha está lá em Salvador, Bahia, curtindo a programação da Emoré, nosso aplicativo. Muito obrigado pela audiência. Tá de sucesso novo aí o Maiquinho da Rocha. Daqui a pouquinho a gente toca sucesso aí do Maiquinho da Rocha, lá no Mesa de Bar da Emoré FM.

Muito bem, na sua Rádio Moura FM, tá aí você curtindo o sucesso da banda Mala Sem Alça, Lágrimas Reais. Música bacana, você curtindo aqui na programação da sua Rádio Moura FM. Manda um abraço aí pra minha amiga Rosana, lá em Itapuã, Várzea do Poço Bahia, ligada aqui na Moura FM. Também Walter, lá em Tapiramutá. Um abraço aí pra Gilmária, toda a turma aí do Sítio Boa Vista, lá em Mundo Novo, Bahia. Muito obrigado pela audiência, hein? Minha amiga Márcia na mistura. Deve estar na mistura ou tá em Salvador, né? Tava em Salvador, né? Boa tarde, meu amigo Sandro. Ainda tô por aqui ligadinho com você. Que beleza. Curtiu bastante o São João, né? Então aproveitou bastante, né? Então, boa tarde pra você, viu, Márcia? Muito obrigado pela audiência, pela companhia. Daqui a pouquinho tem programa Revista Semanal do Rádio aqui na Emoré FM. Na sequência tem o nosso programa Mesa de Bar. Tocando aí muita música bacana pra você, né? Manda um abraço aqui pro meu amigo Jailtão no Sítio Machista, também já tá ligado aqui na programação Mesa de Bar da Emoré FM e também aqui no Revista Semanal, né? Daqui a pouquinho, Ivan Cedrais aqui no estúdio da Emoré com o programa Revista Semanal do Rádio. Valeu, Jailtão. O Jailtão também tá nessa corrente aí da amizade, solidariedade. Estamos aí arrecadando alguns alimentos, né? Pra doar pra uma pessoa aqui, bem próxima aqui da cidade. E o Jailtão já fez a contribuição dele. Muito obrigado, meu amigo. Deus te abençoe sempre. Quando a gente ajuda as pessoas, Deus sempre retribui, né? Da melhor forma possível. Não deixando que falte nada na nossa casa. Saúde, que é o principal de tudo. E com certeza a gente vai fazendo o que a gente pode, né? Ajudar o próximo é sempre uma coisa benéfica, né? Faz bem até pra gente mesmo, né?

Durante o nosso programa Mesa de Bar, a gente vai estar aí agradecendo aos amigos que colaboraram. Já tem uma galera aí do bairro do Cansanção que também entrou nessa onda aí de ajudar a nossa amiga Dona Maria de Oliveira, viu? Muito bem, daqui a pouquinho tem programa Revista Semanal do Rádio Guiné-Moré, Ivan Cedrais ao vivo aqui no estúdio Guiné-Moré FM, fazendo aquele programa legal pra você, viu? Manda um abraço pra Aninha lá em Baixa Grande, tá mandando boa tarde dela aqui, bom final de semana. Boa tarde pra você também, viu, Aninha? Bom final de semana pra você aí na cidade de Baixa Grande, ligado aqui na Guiné-Moré FM. Muito obrigado pela audiência aí também, viu? Muito bem, já, Revista Semanal do Rádio Guiné-Moré FM. Enquanto isso, a gente segue tocando aqui mais um forrozinho legal pra você na 96 FM. Na sua Rádio Moré, são 12 horas e 55 minutinhos. A gente segue por aqui na programação mais legal do seu rádio, na Imoré FM. Esse é o som da banda Seu Desejo. Fez um grande show aqui na cidade de Peritiba, né?

0: Muito bem, esse é o som da banda Seu Desejo, Cama de Solteiro, música bacana. Você curtindo aqui na programação da Imoré FM. Vamos dar um abraço aqui pra mocinha do Machixe, curtindo a programação da Imoré FM. Muito obrigado pela audiência, muito obrigado pela companhia, viu? Ia mandar um alô pra Jailton do Machixe, mas o Jailton saiu do Machixe, né? Jailton agora tá morando aí na Piritiba City mesmo, né? Na cidade. Mas como ele tem a bicicleta mais veloz da região, ele tá lá e cá ao mesmo tempo, né? O cabra é ligeiro, né? Quem pedala mais é ele, né? Mais de 100 km por dia. Muito bem, boa tarde pra você. Tá aí ligado na Imoré FM. Daqui a pouquinho tem Ivan Cedrais aqui no programa Revista Manual do Rádio. Hoje ao vivo aqui no Júlio Imoré, né? Daqui a pouquinho, trazendo informação, batendo aquele papo legal com você, viu? Boa tarde pra Dona Deste lá na Praça do Cansanção, muito obrigado pela audiência aí, viu? Dona Irene na Praça do Cansanção, também aquele abraço pra você tá ligado na Imoré FM. Bom sábado pra você aí, viu? Muito bem, já, Revista Melhor do Rádio. Enquanto isso, a gente vai tocando aquele forrozinho legal pra você. Esse é o som do Batista Lima, né? A música Meu Nome.
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Muito bem. Eu ia tocar a música do Batista Lima, viu? Mas entrou aí o som da seleção brasileira. Isso é bom sinal, viu, Jetão? É sinal que o Brasil vai ganhar do Japão segunda-feira, viu? Fugiu da programação, entrou o som da seleção brasileira. Então, com certeza, é um bom sinal, né? Bom sinal aí que segunda-feira o Brasil aí passa pelo Japão, né? Muito bem, como eu falei do Maikinho da Rocha, vamos tocar aqui um sucesso do Maikinho da Rocha, tá aí na sintonia da Embora FM também, né? Manda um abraço aí pra tia Hilda também, tá ligado aqui na Embora FM. Tia Hilda, aquele abraço, bom sábado, viu? É sempre bom ter a senhora aqui na programação da Embora FM, é nossa figura ilustre, né?

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Muito bem, na sua Rádio Moura FM, são 1h11. Tá aí, você curtiu o sucesso da banda Calcinha Preta. É, Ivan Cedrais já tá aqui no estúdio em Moré, daqui a pouquinho a gente dá início aí ao programa Revista Manual do Rádio, viu? Boa tarde pra você que tá em casa, boa tarde pra você que tá aí na sintonia da 96 FM.

0: Muito obrigado, muito obrigado. Muito obrigado.
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0: Muito bem, vamos lá então na sua Rádio Moré FM. Agora são 13 horas e 13 minutinhos. Olha que coincidência. Por aqui.
1: E é 13 que o Brasil jogou.
0: Eu lembrei do Zagallo, né? Que o Zagallo gostava do 13, né? 13,
1: é.
0: E mais cedo eu ia colocar a música aqui do Batista Lima e entrou a música da Seleção Brasileira.
1: Aí.
0: Acho que tá batendo, né?
1: Então bora. Vamos ter fé.
0: É, eu fui botar a música de Limão comendo, entrou Brasil, Brasil. Falei, então tá no clima. Mas muito bem, a partir de agora está no ar o nosso programa, a Revista Manual do Rádio, já aqui no estúdio da Imoré FM, nosso amigo Ivan Cedrais. Boa tarde, Ivan.
1: Boa tarde, Sandro. Agora é ao vivo, né?
0: Agora é ao vivo, e faz tempo, né? Faz tempo esse ao vivo aí, Ivan.
1: É, boa tarde, Sandro. Boa tarde, Piritiba. Boa tarde, região. Boa tarde você, minha amiga, meu amigo. Não sei onde é que você está. Se você está ligado a 96 através do aplicativo... da nossa sintonia 96,3, nós ficamos felizes por saber que vocês estão conosco. Sandro vestido de amarelo, não é? E
0: exato,
1: eu de azul. Coincidentemente.
0: Eu esperei passar o jogo da Escócia para botar um amarelo, né?
1: Sandro.
0: Agora para frente, acho que a coisa anda.
1: Vamos ver se as coisas vão efetivamente acontecer e como nós estamos esperando, né?
0: Exato.
1: Aí o Brasil espera aí que Hexa há muito tempo.
0: Muita gente tava com as barbas de molho, esperando a coisa e avançando para ver que ponto ia chegar.
1: Tomara,
0: né?
1: Que o Brasil jogou muito bem contra a Escócia.
0: Isso,
1: muito bem. E nós temos aí um jogador que está se revelando um dos melhores da Copa, que é o Vini Júnior.
0: Exato.
1: Né? A entrada de Neymar ajuda muito. Nós vamos comentar isso no decorrer do nosso programa. O Neymar é uma atração, na verdade é um gênio do futebol. A gente não pode esquecer dos momentos que Neymar já proporcionou, né?
0: Exato.
1: E de qualquer jeito ele preocupa. A defesa dois, um só não marca Neymar. Vai um, dois, três, aí abre pra quem? Aí chega o ataque, Vini, então são...
0: Já diz o ditado que nada supera o talento, né?
1: Exatamente. Mas gente, olha, mais uma vez esse nosso boa tarde e uma mensagem pra cada um, que serve pra cada um de nós. Um coração completamente grato sabe sentir e esperar as coisas no tempo que é movido pela vontade de Deus. Um coração que segue o caminho da gratidão consegue transformar os tropeços em impulsos e as quedas em voos mais altos. É só saber entender os desígnios de Deus, o tempo de Deus, e seguir em frente, sempre agradecendo a vida. Cada segundo merece o agradecimento àquele que nos criou. Portanto, passadas as festas, ainda estão acontecendo, festa de São Pedro, em Itapiramutá, bombando aí, os acompanha as transmissões de Johnny Alisson. E Mundo Novo começa, acho que começa hoje, Mundo Novo, né? E hoje também tem um França, tem a festa da paróquia aí no Tamarineiro, hoje aqui em Piritiba. Então as festas continuam, que continuam em paz, com muita alegria. E nunca percamos a fé em Deus e não nos distanciemos de Deus em nenhum momento. Agora você vai informar o tempo. É com você, Sandro.
0: Muito bem, Ivan. Diz que essas últimas festas são para aqueles que são inimigos do fim, né? Não aceita o fim. Enquanto tiver forró, eu tô arrastando o pé.
1: Vamos lá.
0: Piritiba, Ivan, nesse momento marcando 24 graus, chuva leve, o que já ocorreu hoje durante o dia, né? Umidade relativa do ar 73%, 40% de possibilidade de chuva para Piritiba. E o clima realmente tá muito bom, né?
1: Tá bom, tá ótimo. Agora, chovia miudinha, né? Não,
0: exato,
1: não faz água, mas molha, né?
0: Diz que chuva batedeira é a que mais molha, né?
1: É a que mais molha. Depois já encontrou o terreno molhado, aí já fica mais fácil.
0: Exato.
1: É apenas que nós não temos mais aquele período do plantio, né? Que era chamado plantio de inverno.
0: Exato,
1: Que era o milho, era o feijão, eram essas chamadas lavouras de curto período, né?
0: E a gente acaba sentindo falta, que a gente vai na Feira Livre e não vê mais essa fartura.
1: Há muito,
0: né,
1: tempo que vem isso escasseando, né?
0: Exato.
1: A mudança climática, o mundo inteiro, Eu tenho as minhas teorias.
0: Exato, é.
1: Que eu acho que essas experiências atômicas, soltando essas bombas no mar, então, apesar de não destruírem nada, mas elas...
0: Tudo acaba interferindo, né?
1: Interferindo na movimentação e então, tal. E contrariando, vamos dizer, a vontade de Deus, que essas são feitas com armas para matar.
0: Exato,
1: e jamais Deus vai concordar com isso. Então, se vocês não querem isso, então receba em troca aí.
0: As consequências,
1: né? Exatamente.
0: É, Tapiramutá, Ivan, nesse momento marcando 23 graus, chuva leve também para Tapiramutá, 40% de possibilidade de chuva, umidade relativa do ar 70%. O pessoal que está curtindo aí o São Pedro de Tapiramutá.
1: Mas não está
0: chovendo.
1: O
0: frio
1: não.
0: Também está intenso, viu?
1: Tá, é. Eu vi Joniasson me dizendo que o capote dele era uma coisinha engarrafado. E capote engarrafado.
0: Né? Exato, é. O clima lá sempre já é mais frio nesse período aí, então fica realmente complicado, viu? Tem que adaptar o frio. É, e fechando aqui com Miguel Comum, nesse momento marcando 26 graus, parcialmente solarado, 30% de possibilidade de chuva para Miguel Comum e umidade relativa do ar 64%. O bom é que nesse período de inverno a umidade melhora bastante, né?
1: A melhor.
0: Se a imunidade estiver boa, naturalmente.
1: Com certeza, né? Isso aí não tem. Mas, Salvador, você tem informação? Eu estou longe de Salvador, deve estar. Frio.
0: Não tive informação de Salvador, mas qualquer coisa a gente puxa aqui rapidinho, né?
1: É, vamos ver como está Salvador. E lá em casa o pessoal está indo para Salvador agora. Aos poucos a casa vai esvaziando, né? E amanhã os últimos hóspedes estarão indo. Mas a gente vai sentir saudade dessa convivência, né? E a partir de amanhã vai eu e Carminha sozinho. Aquele casarão grande para. Né? A gente descobriu Salvador?
0: É Salvador, nesse momento, marcando 27 graus, parcialmente solarado. É, por lá o clima está bem melhor do que aqui. Para quem gosta do sol, né? O clima mais quente.
1: É, mas 5% de
0: possibilidade de chuva.
1: Não é muito.
0: Para lá já é frio, né?
1: Já é frio. É. Eu vejo que 27 graus, pode ir do shopping, tá todo mundo encapotado. Aproveita e tira os capotes, né? As roupas de inverno e começa a vestir.
0: Exato,
1: Sandro, vamos voltar aqui a falar. Antes do noticiário, né? Tem muitas notícias internacionais, nacional. Nesse período aí, muitas polêmicas, principalmente essa questão política, né? Mas, Peritiba, vamos focar o que aconteceu essas duas últimas semanas em Peritiba. Uma programação extensa de São João, praticamente quase todos os dias, ou os finais de semana, sexta, sábado, domingo, tinha os forrós aí de bairro ou das comunidades rurais. Enfim, não faltou forró para cansar mais aí, pessoal. Os forrós, alguns realmente teve uma participação muito grande, outras medianas, mas sempre teve a presença da população, principalmente as populações que fazem parte dessas comunidades rurais. Aqui o São João de Peritiba foi um São João, eu diria que, na minha avaliação pessoal, ele teve altos e baixos, né? Teve um São João onde nós tivemos um seu ápice maior, o melhor momento do São João, que retratou melhor o São João do Peritiba, foi o encerramento. Foi fantástico. Fantástico sobre todos os aspectos. A organização, a animação, os shows, foi irretocável essa questão da participação na festa de São João. Irretocável também, podemos dizer, que a estrutura, a infraestrutura, som, todo esse aspecto aí, não tinha que se comentar, se falar, negativar.
0: Exato.
1: Tudo positivo. A Praça Getúlio Vargas, ela teve uma programação especial, mais o forró, mais Pedro Serra. Eu fui para lá pro Pedro e Zé Beté. Sambei muito, viu? Cheguei em casa cansado, que não teve contato. Só fui na porta olhar o movimento por causa do Tairone, que trouxe muita gente para Peritiba, um horário muito bom. E aí foi aquele momento que eu vi novamente a nossa avenida engarrafada, com dificuldade de estacionar.
0: Exato,
1: Amigos nossos que aproveitavam que a nossa garagem cabe 9 carros, né, internamente, e algumas pessoas, amigas, colocam lá dentro, no passeio lá de fora, cabe mais uns 5. Então, a gente monitorou isso para não ter problema na hora da saída, né?
0: Exato.
1: Mas foi um movimento muito intenso, a fila quilométrica, eu diria, porque mais ou menos a partir das 8h30, logo que o arrastão chegou, a fila dupla para o lado da nossa casa ali, ela ultrapassava e ia até mais ou menos a casa de Etemilson, de Roberval, por ali. E, então, meu Deus, muitas pessoas não conseguirão ver o show, portanto, da quantidade de gente.
0: Exato,
1: Inclusive lá em casa, todo mundo preparado para entrar e comer, tá, que aonde ia pegar a fila. Né? Até que teve o bom senso ali, eu acho que examinaram e facilitaram o acesso, com os riscos, é óbvio, que alguém poder estar naquele momento com algum tipo de arma, alguma coisa, que é uma vigilância, uma segurança muito grande. Mas ali não dava mais tempo. E realmente superlotou.
0: Eu mesmo, nesse dia, peguei a fila para entrar ali no JJ.
1: Ali do lado, você imagina a outra.
0: Isso, tá, mas depois ela seguiu.
1: Foi muito bom, foi muito bom, sobre todos os aspectos.
0: Teve uma demora na revista, mas eu acho que é importante.
1: Revista ali.
0: Porque no dia de hoje, né, não dá para facilitar, né?
1: Mas foi muito bom. Agora, no sábado foi bom, sexta-feira. Na sexta foi lá no Andaraí, foi no Sumaré.
0: Sumaré, isso.
1: No Sumaré. Já no domingo, lamentavelmente, a gente não sei o que aconteceu, mas foi um domingo vazio. A Praça Centro do Bairro estava bem, mas já a Praça de Eventos não conseguiu atrair ninguém.
0: E uma coisa que eu achei interessante, Ivan, que a Praça Getúlio Vargas está voltando a movimentar. Resgatou,
1: tá,
0: tipo aquela vontade de estar na Getúlio Vargas.
1: E a programação eu achei maravilhosa. Exato, essa questão de fazer os dois circuitos e a ligação dos dois circuitos através do arrastão.
0: Isso
1: é uma ideia muito boa. Eu vi o arrastão do último dia, foi uma coisa fantástica. Isso. Todos os dias foram bons, mas o último dia, ficou encantado com o arrastão. Ele queria todo dia, quando não teve mais, e hoje não tem mais arrastão.
0: O pessoal de Salvador estava lá em casa, todos os dias foi
1: para a Praça Getúlio Vargas. Todos os dias. Lucas, Vitória, as crianças. Cecília em cima do trio, com o Ricardinho.
0: Exato,
1: não dá para caminhar. Mas a beleza, bonito, a animação, você não via nada que pudesse trazer um constrangimento com ninguém, não havia empurrões. Forró é forró. Forró, ninguém substitui. Para mim é o melhor ritmo. Para mim, melhor do que forró, só o samba. samba não tem como você ficar
0: os cabra
1: parado,
0: do samba, rapaz. Movimenta todo mundo mesmo.
1: A Praça Getúlio Vargas, que teve esse movimento, que é uma praça que tem desde o início da fundação de Piritiba. Que essa praça sempre foi. A início era Praça Nova.
0: Exato.
1: Depois Praça Getúlio Vargas, que era a praça lá da feira, era chamada Praça Velha e Praça Nova.
0: E falando em Praça Getúlio Vargas, você que é um conhecedor da história de Piritiba, Getúlio Vargas tem uma importância para que leve o nome nessa praça, né?
1: Com certeza. Não foi à toa que foi escolhido o nome Getúlio Vargas, quando começaram a denominar as ruas, porque aqui não tinha nome. Já que Piritiba não tinha câmara, a Câmara de Vereadores era a de Mundo Novo e não dava-se tanta importância às coisas que aconteciam em Piritiba. E quando se estabeleceu, se criou a Câmara Municipal de Vereadores, foi aí que então se começou a denominar as ruas, porque as ruas eram, vamos dizer assim, uns apelidos colocados pelo próprio povo. Era a Rua do Rico, que é a Alameda Sampaio, a Rua da Igreja, que é Martinho Francilino, a Praça Velha, que era a Praça da Feira, a Praça Nova, não tinha nome. O São Domingos era todo mundo São Domingos, mistura de baixo, mistura de cima. São Domingos porque dava acesso à fazenda São Domingos e Marcolino. Uhum. Certo? O Marcolino era irmão de Jegão, que era um louco casado com Zabelê, que era outro também, mas o que andava os dois juntos, tanto que um casal andava muito, muito próximo do outro, mas Jagão e Zabelê, que eram muito ligados, como os dois, só andavam os dois juntos. E era a fazenda de Marcolino, chamava São Domingos. Então ali era o São Domingos, era a estrada que ia para a fazenda de Marcolino, que cedeu o espaço para fazer o estádio, o campo de futebol na época, e depois a Senec, era dentro dos terrenos de Marcolino. Getúlio Vargas foi denominado porque ele foi uma peça importante na emancipação de Piritiba. Muito importante. É preciso que a juventude saiba quem é, não vá substituindo nomes de pessoas que contribuíram para a criação da nossa cidade, do nosso município. E aí, ah, o que é que ele fez? Se não buscar, vai dizer amanhã que Niquinzinho não fez nada, que Zuzinho não fez nada, que eu não fiz nada, e vai apagando a memória, e como outros prefeitos também fizeram muito, cada um fez sua parte. Né? Então, Getúlio Vargas, na época, Regis Pacheco, a Assembleia do Estado Legislativa aprovou a emancipação de Piritiba e mais outros quatro municípios, no caso de Itapetinga. Mas Piritiba, a abnegação daqueles homens na época que lutavam pela emancipação já estava qualificada para ser uma cidade, mas havia uma resistência muito grande, Mundo Novo, obviamente, porque ia perder, além do território, as receitas. Piritiba era um município muito altamente produtor, de diversificado, produzia muita mamona, muita farinha, muita mandioca, muita milho, muita mamona. Então, aqui havia 19 armazéns de compra de produtos rurais. Por aí você tem gigantes, armazéns gigantes. Aquele Basílio de Castro Barreto, que é hoje onde foi a Cesta do Povo, era uma das grandes empresas. Tinha a empresa Companhia Brasileira de Mamona, era uma companhia nacional, tinha uma filial em Piritiba. Uhum. Vamos chamar Mamona Brasileira, que até uma professora leiga botou uma escola lá. Eu chamo, ela é aluna da Mamona Brasileira, que era a professora leiga de Valdé. Então, Getúlio Vargas, o que aconteceu? A Assembleia aprovou a emancipação de Piritiba, mas Regis Pacheco, pressionado pelo um deputado, Oswaldo Ribeiro, que era filho de Mundo Novo, de muito prestígio. E Mundo Novo tinha muito prestígio político e não deixava sancionar a lei. Realmente a lei, sem ser sancionada, ela não é lei. Certo? Então precisava a sanção do governador Regis Pacheco. Diante disso, da dificuldade que estava de Regis Pacheco, governador, sancionar a lei, Quinzinho, Joaquim Sampaio Neto, Quinzinho, juntamente com Edgar Pereira, que foi depois deputado estadual e federal, amicíssimo de Quinzinho, conseguiu uma audiência com Getúlio Vargas lá no Palácio do Catete, ainda no Rio de Janeiro, que não tinha Brasília. A sede do governo brasileiro, do Brasil, era no Rio de Janeiro. Conseguiu uma audiência para que eles pudessem expor a dificuldade que estava tendo da emancipação. Olha, é bom dizer que para eles irem ao Rio de Janeiro foi uma ação coletiva, inclusive contribuição financeira do pessoal rico, do Davino Soares, meu pai, Luiz Cedrais, José Neves de França, vários, Antíoco Pereira lá de Lima, entenderam? Na época, Milton Sodré, ademais, essa turma, os homens contribuíram para comprar, que era caríssimo, a passagem aérea para eles irem se hospedar no Rio, para lá com Getúlio. Quando eles conversaram por lá, falaram com Getúlio das dificuldades que estavam, que Regis Pacheco estava temeroso dessa emancipação e perder o apoio político, certo? Exatamente desse deputado, Getúlio ligou para Regis Pacheco e exigiu dele que ele sancionasse a lei. Aí saiu uma comitiva de Salvador, de Piritiba, várias pessoas de Piritiba, já sabendo, e foram para Salvador para pressionar exatamente Regis Pacheco a lei de emancipação de Piritiba. Foi no dia 27 de setembro que sancionou a lei. Não foi a lei, foi aprovada muito tempo antes, mas 27, sancionou ela, se transformou em lei. Nesse dia foi quando chegou um telegrama avisando que Piritiba já era emancipada, foi uma festa geral, não ficou ninguém em casa. Menina até recém-nascida foi pra rua. Foi fantástica, a rua, isso é uma história para se contar, que não se pode agora esquecer esses beneméritos, simplesmente porque um fato, alguém mais, já recentemente fez algum benefício, e aí vamos apagar a memória e vamos fazer. Então a história nunca se conta. Desaparece a história? para se contar uma história a partir de agora. Ah, desaparece a história de Cristo, de Moisés. Moisés, eu falo aquele Moisés, não é esse Moisés.
0: É o discípulo, né?
1: É. Outras figuras bíblicas ou históricas vão desaparecer porque chegou alguém novo que já fez alguma coisa nova. Pelo amor de Deus, pensem. Pensem, a história não se pode apagar assim, não. Exato. De hora para hora, apagou, pronto. Quem é fulano? Quem foi Quinzinho? Quem foi Zuzinha? Quem foi Doutor Carlos? Será que ninguém vai lembrar? Até para servir de exemplo às gerações que estão chegando e chegarão, esses homens deixaram seus exemplos de abnegação, de trabalho, de tudo, certo? De dedicação à causa da nossa cidade, do nosso município. Não pode esquecer. Esses homens não podem esquecer. Como você pode esquecer a família Bela, Zé Belas em Andaraí?
0: Andaraí, né?
1: Não é?
0: Exato.
1: João Moraes em Sumaré.
0: Exato.
1: Como? É. Como José de Oliveira no França, César e Binho e outros que ajudaram a fazer também o França. Você não pode esquecer. Certo? Raimundo Barbosa. Gente, Raimundo Barbosa é o responsável pela criação do Porto Feliz. Porto Feliz, né? Gosta ou não gosta, Raimundo tem as suas posições políticas, mas ninguém vai negar que foi ele, eu estava no momento em que ele convenceu o Zuzinha a criar o Porto Feliz. Como é que vai se esquecer? Né? Então, como é que vai se esquecer as figuras importantes de Areia Branca, que contribuíram muito para o desenvolvimento de Piritiba, a família Araújo, Lima. Então, gente, para aí, paciência. Vamos que as novas gerações vão chegando coisas novas. E aí vai denominando, vai lembrando. Não vai esquecer essas pessoas pelo que eles fizeram também, que estão fazendo. Mas não vamos apagar a memória
0: de quem contribuiu.
1: De quem também, contribuiu, né? Exatamente.
0: Exato.
1: É. Eu era de divergência com Quinzinho, porque eu era do grupo de Zuzinha, mas nunca deixei de respeitá-lo como cidadão, como político, com a abnegação que ele tinha para o Piritiba. Quando eu fiz a reforma da Praça de Atúlio Vargas, botei aquela placa de bronze e está lá o nome de Quinzinho. Ele que deu início a toda aquela construção ali, apenas mudamos, reformamos, modernizamos. Certo? Porque não é possível que vá. Ah, vai chegar, paga não, fulano Fernandes, chegou fulano aqui, que fez isso, que fez aquilo, que. Entendeu? E aí vai se apagando, vai se alimentando a juventude, desconhecendo a história do país. Você pode esquecer, o Brasil não pode esquecer de Getúlio Vargas. Getúlio Vargas, ele foi o homem, esse era o verdadeiro pai do pobre. Se houve no Brasil alguém que pudesse chamar de pai da pobreza, chama-se Getúlio, que ele teve uma preocupação muito grande em não apenas ser um político. Ele teve uma preocupação de fazer Getúlio. Você sabe que quase todas as cidades do Brasil, ou pelo menos 80%, 90%, tem alguma rua, algum logrador denominado Getúlio Vargas.
0: Já ouvi falar sobre isso
1: mesmo. Feira de Santana tem a principal avenida.
0: A principal avenida,
1: Getúlio Vargas.
0: Getúlio Vargas, isso.
1: O Brasil inteiro, pressão dos governantes. Ele foi presidente de 1930 a 1945, depois voltou em 1951. Já eleito em 1950 pelo voto
0: popular mesmo.
1: Popular mesmo, porque foi pelo golpe que ele conseguiu, né?
0: Tá.
1: Mas ele, o que foi que Getúlio fez de mais importante? Ele fez as leis trabalhistas, que até hoje prevalecem.
0: Exato,
1: foi feita por ele.
0: Por ele.
1: Que se dá segurança ao trabalhador.
0: Trabalhador,
1: não é? Ele criou a Petrobras. Ele criou a Petrobras. Ele tem. Ó, direitos trabalhistas foi criado por ele. Todos os direitos trabalhistas. Trabalha quando sai, tem todas aquelas.
0: Todos os benefícios. Os
1: direitos, né? Que ele tem, né? Foi ele que estabeleceu a jornada de 8 horas. O homem não pode trabalhar. Que trabalhava 10, 12, aqueles coronéis matavam as pessoas a trabalhar. E a tudo foi que estabeleceu. Depois ele criou a infraestrutura do país. Nós temos hoje a Petrobras. Tinha a Uziba, que era a usina siderúrgica do Brasil, né? Que não tinha, o Brasil mandava ferro bruto para os Estados Unidos para voltar a comprar o vergalhão e o prego feito lá. Certo? E Getúlio nacionalizou, certo? Ele Ele controlou tudo aquilo, até o café. Então, não quero comprar café, não? Quer jogar o preço abaixo, que a produção de café cresceu de uma forma abundante. E o povo, o mundo sabia que o Brasil tava, o café não tinha nem onde armazenar. A Getúlio, o que é que fez? Compra o café, fogo, não, pagou e queimou. Vamos comprar café agora. Aí o café valorizou. Ele pagou os fazendeiros, os produtores. Vamos pagar um preço mínimo estabelecido aqui. Agora vou mandar queimar. O café do Brasil está garantido. Como estrangeiro, se quiser. Ele criou. Getúlio criou a justiça eleitoral. Para modernizar, garantir que não tinha.
0: Eu acho que ele já era uma pessoa assim com uma visão bem à frente.
1: Lógico, né? Lógico.
0: De futuro, né?
1: Ele aí tinha, olha bem, que ele que criou a Hora do Brasil, que hoje é a Voz do Brasil, então para poder, vamos dizer, culturar, botar as pessoas para ouvir obrigatoriamente. Tem que ouvir, tem que saber o que é que está acontecendo. Naquela época a televisão não tinha, né? Então era o rádio.
0: Eu morei em roça e ouvi bastante a Voz do Brasil.
1: Agora, minha gente, se vocês querem fazer algum movimento, vão pesquisar, vão saber quem é Getúlio, o que Getúlio fez, que contribuição deu para o país, para a Bahia e para Piritiba em particular. Foi contado por um contador de história aí, que não sabia nada, disse que Getúlio, o nome de Getúlio foi porque Lampião ia invadir Piritiba, ele mandou o exército. Quando foi... É até de rir, é de dar risada. O cara contou isso na televisão, rapaz.
0: Dá repercussão, né?
1: Getúlio mandou defender Piritiba, o exército defender Piritiba. Meu Deus do céu. Já tem, acho que na Bahia é um lugar mais perto que Lampião teve, foi em Remanso. Que eu saiba, é Remanso, aquela região ali, Nordeste. Então, as pessoas não sabem nada e ainda querem convencer as pessoas que estão certas.
0: Exato.
1: Lamentavelmente, é isso que eu queria falar de Getúlio, de falar dessa praça. O nome é Getúlio e jamais eu acho que a população quiser homenagear outro, qualquer figura, qualquer benemérito, qualquer, que procure um lugar de fazer. Mas não tira o nome de Quinzinho, não tira o nome de Zuzinha, não tira o nome do Dr. Carlos do hospital. Aí chegou um médico
0: fantástico. Eu acho, até se fazer uma votação popular, ninguém concorda, entendeu? Eu
1: acho que não.
0: Porque Getúlio Vargas é uma praça histórica.
1: Eu entrei a semana em alguns estabelecimentos comerciais, as pessoas começaram a chamar, falar, rapaz, eu vi esse movimento, não é possível, alguém tem que levantar a voz.
0: Exato.
1: Meio que contraria a quem está fazendo essa proposta, não importa. Portanto, talvez a pessoa que esteja fazendo a proposta da mudança não conheça a história. Eu conheço só do momento que viveu para cá. Não conheço o passado de Piritiba.
0: A Rua da Independência, São Domingos, o pessoal fala que também é Rua Avenida Otto Alencar. Não sei se...
1: Não
0: se
1: pegou, procede. O povo não deixou.
0: Não deixou, quase
1: não deixou. Né? Não deixou, não tinha sido.
0: Já tem dois nomes, imagina mais um, três. Né? Ainda,
1: São Domingos,
0: São Domingos Independência,
1: era apelido, que não tinha nome. Aí veio Rua da Independência. A Câmara aprovou como Rua da Independência. Aí tira o nome da Independência para botar, por mais mérito, com mais que ele tenha qualidade e tal, mas não justifica. Não justifica.
0: Mas a Rua da Independência, porque o desfile era sempre ali, né? Achei que o propósito é isso, né?
1: Não, é porque a Rua da Independência é para mostrar que era 27 de setembro. Para ficar bem a independência de Piritiba.
0: Sempre achei que era
1: não,
0: porque
1: não, o desfile começava ali, na Rua Regis Pacheco. Era o Almirante Barroso ali que eu ordenava, começava a organizar os desfiles na época 7 de setembro. É isso que o 27 de setembro... Já foi uma invenção, uma criação de Zuzinha. Em 1965, a primeira festa de independência de Piritiba foi em 65, que na verdade, já após o golpe de 64, o capitão Arlindo, que era o comandante do exército em Feira de Santana, acho que 35B, formou uma amizade com a Zuzinha muito grande e sugeriu a Zuzinha a fazer esse evento, festejar o 27 de setembro, a data de aniversário da cidade. E que ele se comprometeu, ele não podia trazer 7 de setembro, porque o exército desfilava lá em Feira e tal. Só a Zuzinha cria aí, eu trago. E trouxe o exército, né, o 35B, para desfilar em Piritiba, junto com as escolas, né, a Senec, e também trouxe alguns eventos esportivos. Eu disputamos voleibol. Feira de Santana foi campeã baiana de voleibol, né? Eu lembro de um jogador que era fantástico, chamava Julinha. Julinha. Mário Moço era jogador de voleibol da seleção, eu, Mário, Orlando Lima. Mas tomou uma gauleada retada. Trouxe o futebol também, lá do 35º BI. Mas Piritiba ganhou. Piritiba
0: era naquela boa época, todo mundo que vinha perdia, né?
1: Perdia, era.
0: Porque o nível era muito bom.
1: Muito bom. Tinha um Pedro Nascimento, Wilson Brandão, Mainardi, rapaz. Tem um jogador que tinha... como é o nome dele, meu Deus? Um ponta... aquele Paraíso, certo? João José Correia. Olha, e as, eu tava falando aos meus netos, Davizinho, ô Davi, e a chuteira de cromo duro, com trave apregada de chuleadeira ou prego salto, que às vezes o prego saltava e pegava no pé, e o cara continuava jogando, depois parava para botar álcool, queimar com um álcool e continuar jogando. Era aquela bola não era de costurada na boca, né? Não era. Uhum. Depois, quando veio a bola argentina, tinha que fazer uma lista aí para contribuir para comprar uma bola argentina para o Piritiba, isso nos anos 56, 58. Então, olha bem, Capitão Arlindo foi quem incentivou o Zuzinho a fazer a primeira festa. Eu tenho aí, inclusive, tinha filmado, não tinha filmado, fotografia, tinha slide e tal. E daí em diante, todos os prefeitos continuaram fazendo. Zuzinho, quem foi sucedido por Quinzinho. Quinzinho fez uma festa maravilhosa também, 27 de setembro. Que inclusive ele pediu para filmar, não foi Super 8, em 16mm, para passar no cinema. E a máquina de filmar, o deputado da época, Edgar Pereira, conseguiu em Brasília uma máquina de filmar. Eu fui para Salvador, com saudosa memória de Vaduzinho, para treinar como é que usava aquela máquina, para filmar o 27 de setembro. Filmou, Quinzinho mandou editar. Você filmava, depois editava, vinha editar, sonorizar, e passou no cinema de Albino, que o cinema era de Albino e Odá, que era o Cine Vogue, né? Que depois foi de meu e depois Marotinho era o arrendatário. Então você vê que tem tanta história. Vai apagar tudo isso, gente?
0: Não tem como apagar.
1: Uma história tão bonita como Piritiba. Piritiba tem uma história lindíssima.
0: Exato,
1: é. Olha, eu conversei até com Escada. Vamos fazer um cordel sobre a história de Piritiba. Eu vou alimentar esse cordel. Você é um gênio aí, um cordelista maravilhoso. Então não vamos deixar morrer, apagar essas imagens. Como jamais você pode esquecer do Ademar Sodré, o que esse homem fez pela educação de Piritiba, né? Não era professor não, o Senec, ele sustentou essa Senec por muitos anos como presidente. Então tem coisa que você não pode deixar morrer. Porque amanhã, se botar o nome de alguém, chega outro e tira o nome, não adiantou nada, você não sabe preservar a história, né?
0: Exato, é.
1: Vamos lá, seguindo a nossa. Eu só queria lembrar que hoje tem São Pedro em
0: Tapiramutá, né?
1: Tapiramutá, Mundo Novo, e parece que no França.
0: No França,
1: é. E falando forró paroquial da igreja, né?
0: Forró paroquial, exatamente.
1: Que vai ter o trovão. Vai ser.
0: Pé de serra garantido.
1: Pé de serra garantido.
0: É, forró bom.
1: Então,
0: né?
1: Tá aí então, vamos entrar para as notícias, né?
0: Muito bem, então vou lá.
1: Você provocou uma coisa
0: que internacionais.
1: Mas falar da história. Falar de Piritiba, falar da história, eu gosto demais.
0: Mas é bom.
1: Porque muita gente, Sandro, só falar uma coisa. Muita gente sabe da história porque ouviu dizer. Eu sei da história porque eu vivi a história de 1950 para cá, tudo eu sou testemunha ocular. Além do que eu ouvi dizer, dito por pessoas de alta credibilidade, era que se reuniam na farmácia do meu pai, um banco da UDN e outro banco do PSD. Quem ficava ali? De um lado, Quinzinho, Zuzinha, Dr. Carlos, Miranda Sampaio, aquela que estava de um lado, Ginário Sampaio, do outro lado, a UDN, Dionísio Almeida, do Sampaio, sentava aí, falava sobre Piritiba. Até aí eu ouvia, eu sentado num banquinho, que meu pai fez um banquinho alto, ficava ali sentado, conhecendo, tomando conhecimento de tudo, falava de tudo. Era a farmácia abria e começava a chegar. Meio-dia, meu pai fechava as portas da frente e ia pro fundo com eles tomarem jurubeba, Leão do Norte.
0: Leão do Norte.
1: Aí eu ficava ali esperando meu pai ir almoçar. Aí quando eu voltava de tarde, quando era 3 horas, já podia. Os banquinhos estavam todos dois ocupado ouvindo essas histórias de Piritiba.
0: Eu acho que Paulo da Farmácia também é bom contador de história, né? Que ele está sempre um grupinho ali.
1: É, ali ele sabe as histórias atuais, é com ele mesmo. Meu pai de. Eu conheci a família de Paulo todinha, desde a avó, da mãe, entendeu? Dos tios, todo mundo conhecia. O pai dele fazia os melhores carotes da região, não vazava. Carote feito por Lourinho não vazava. Então, tudo eu sei.
0: De hoje
1: tudo.
0: Pouca gente sabe o que é um negócio desse, né?
1: Pouca gente sabe.
0: Muito bem, então a gente vai agora com as notícias pelo mundo, notícias internacionais.
1: Vamos começar
2: Ivan
1: a falar.
2: Ivan Cedrais comenta as principais notícias internacionais.
1: Pois é, gente, nós estamos vivendo uns momentos muito aflitantes. A política, as guerras, tudo traz para a gente uma certa inquietação, né? E não bastasse tudo isso, vem agora o terremoto da Venezuela. É aqui um país vizinho que afetou de alguma forma algumas partes do Brasil, principalmente a parte norte, né? Aí em Manaus, por aquela região, sofreu também algumas consequências por essa,

criou um abalo, esse abalo, e a profundidade também foi muito, muito pequena, de 15 a 20 quilômetros de profundidade, o que traz um reflexo muito maior e as consequências muito maiores. É, enquanto o número de mortos e feridos devido aos terremotos na Venezuela aumenta conforme as operações de resgates avançam, análises apontam fatores que indicam como a tragédia pode ter sido amplificada pelo chavismo, né? Pelo que governou o regime ditatorial que até hoje ainda governa o país, esse nosso país que faz parte dos países sul-americanos. Em entrevista à Gazeta, uma jornalista venezuelana, a Gazeta do Povo, que preferia não ter seu nome publicado por questões de segurança, disse que, devido à deterioração dos serviços públicos sob o chavismo, não há bombeiros e equipes de socorro suficiente nas regiões mais afetadas pelos terremotos. Entre aspas, ela fala, em Caracas, a cidade e cidades próximas, não há suficiente para atender a situação. Na região de La Guaira, a situação ainda é pior. Falei com o diretor de uma entidade de lá e ele estava me falando que não há, que não tem água, que eles precisam de ajuda, inclusive com água potável e outros recursos para atender as pessoas. Mas a situação está muito difícil. O Estado e o governo venezuelano não têm capacidade de resposta para essa situação assim. Foi o que disse um jornalista lá, venezuelano, que não quer se identificar porque ainda há certas perseguições. Devido à crise econômica, a construção civil formal sofreu uma redução brutal na Venezuela. Em uma reportagem em 2021 do jornal argentino Clarim, apontou que o setor estava reduzido a 1% da sua capacidade histórica, segundo a Câmara Venezuelana da Construção. Dessa forma, a informalidade impera, comprometendo a fiscalização e a qualidade das construções. Em um evento promovido pela Universidade Católica Andrés Bello Ocabe, em outubro de 2024, a engenheira Liana Arrileta Bustillo afirmou que quase 8 em cada 10 imóveis residenciais na Venezuela são construídos informalmente. Entre aspas, na Venezuela, 77% das moradias são construídos em assentamentos informais, por isso devemos dar atenção a esse setor, disse a especialista em declarações publicadas pelo jornal El Impulso. Os habitantes desses tipos de assentamentos informais vivem em terrenos baldios com severas condições de instabilidade estrutural. A notória corrupção do chavismo faz com que a população venezuelana seja obrigada a recorrer à habitação informal e sem estrutura. Um relatório da ONG Transparência Venezuela apontou que uma iniciativa-chave lançada no governo do ex-ditador Hugo Chávez em 1999-2013 para a construção de casas populares, tipo Casa Minha Casa Minha Vida, chamada lá de Grande Missão Moradia Venezuela, se tornou, entre aspas, uma estrutura complexa de desvio de dinheiro público. Grande parte das residências apresentam falhas de construção, que em alguns casos levaram à evacuação urgente de moradores e sua realocação para outras áreas. Quem permaneceu nas casas do programa ficou sujeito a grandes riscos. Em entrevista em 2017, o jornal El Estímulo e Gustavo Zagueri, professor da Faculdade de Arquitetura e Urbanismo da Universidade Central da Venezuela, destacou que as violações do Código Venezuelano de Construção em Habitações de Grande Missão de Moradia Venezuelana representava, entre aspas, fatores completamente desfavoráveis em casos de terremoto, porque paredes podiam rachar e até desabar. Isso em 2017. Ou seja, entendam o que a imprensa mundial, e principalmente a sul-americana, a

0: Argentina e outros países, apontando que a corrupção existente lá na Venezuela, onde faziam essas casas, um projeto semelhante ao Minha Casa Minha Vida, em terrenos que não tinha condição nenhuma de ser edificadas essas casas, colocando em riscos aos seus moradores, com essa possibilidade de um dia um terremoto poderia simplesmente dissolver essas moradias. Ou seja, dinheiro que era para aplicar nas casas eram desviados, obviamente, pelas construtoras, pelos governantes, etc., e fazia de péssima qualidade, mas o povo achava bom, porque achou uma morada, estava debaixo de um teto, sem saber que no futuro esses tetos que eles tanto prestigiavam e valorizavam e pudessem trazer umas consequências tão graves como trouxeram agora. Na Venezuela vive um momento muito triste. Vários países do mundo estão atendendo. O Brasil mesmo está mandando muitos socorristas para atendê-los, né? O mundo inteiro está lá, porque já passa de 1.000 o número de mortos e mais de 50.000 desaparecidos. Nós imaginamos que desses desaparecidos é porque não localizou ainda.
1: Exato, é.
0: E ficou hoje eu vi uma fotografia que me comoveu. Uma criança, de no máximo 2 anos, 3 anos, foi descoberta debaixo de um escombro, protegida por um cachorro. O cachorro botou ela, entra. E graças a Deus, ambos estão vivos. Mas olha que coisa linda. O cachorro protegeu, botou a criança no colo assim e jogou as mãozinhas, as lajes que caíram, se acumulando, não chegaram a atingir.
1: E realmente comprova que ele é um animal que tem esse instinto protetor, né?
0: É, exatamente. Mas aí o que a gente fala, e deve pensar bem, é que quanto é prejudicial a um país a corrupção. Dinheiro que é para se fazer as coisas mais bem feitas. Quando vê o Brasil, quantas pontes estão caindo aí, se diluindo, não é? Quantas obras, principalmente obras públicas, mal fiscalizadas e com chavos com os seus executores, entre os executivos, não é? Sei lá, que traz os recursos e metade vai para a facção, metade desaparece no caminho. É isso aí, quem paga depois?
1: São tragédias que poderiam ser
0: evitadas,
1: né? Não é? Me lembrou até o caso daquele asfalto ali de Campo Formoso, né? Que o pessoal caminhava e
0: e colava na sandália. Colava na sandália. Mas aí, parando nesse instante de guerra, a gente comemorou, ficou feliz, porque ia acabar a guerra no Oriente Médio, estava aquela guerra no Irã. E não acabou. Não existe, não tem como. Os Estados Unidos bombardearam alvos no Estreito de Hormuz após Trump acusar o Irã de violar o cessar-fogo. Ataques são os primeiros após a assinatura de um acordo de paz inicial entre os dois países para colocar o fim da guerra. O presidente dos Estados Unidos havia dito que o Irã lançou 4 drones de ataque contra as embarcações, que um deles atingiu um navio de carga. E os Estados Unidos realizaram bombardeios na região do Estreito de Hormuz nesta sexta-feira, em resposta ao chamado, entre aspas, violação de cessar-fogo por parte do Irã. Pouco depois, a Guarda Revolucionária do Irã ameaçou responder de maneira rápida e decisiva, entre parênteses, por ele. Esses são os primeiros ataques entre Estados Unidos e Irã desde que os dois países assinaram, no último dia 17, um acordo de paz inicial para colocar o fim da guerra iniciada em fevereiro. Olha, a gente tem dito, tem falado, a gente sabe, a gente lê, a gente pesquisa. Guerra não é apenas os mandatários que decidem. Eles são impulsionados a entrarem na guerra porque há outros interesses econômicos que fazem com que essas nações briguem, né? Os vendedores de armas, como também outros que querem explorar as riquezas daqueles países que depois se submetem às diretrizes dos países vencedores, né? Isso aí é secular. A guerra não é feita pela honra, pela glória, pela... tudo mentira. Mentira escancarada. É tudo pelos interesses econômicos, tudo financeiro, tudo dinheiro, quero mais posse, quero mais poder. Nada de defender os interesses, né? De ser patrióticos. É tudo uma mentira, enganação. E aí o povo vai se deixando levar e essas guerras acontecem. O que é que aconteceu com a Segunda Guerra Mundial? O que é que aconteceu? Dividiu o mundo em duas partes. O Oriente e o Ocidente, um mandado pelo comunismo, pelo socialismo, que meteram até um muro em Berlim, dividindo a cidade em duas partes, né? Veio a Oriental e a Ocidental. A Oriental, ninguém sabe como vivia, era proibido. Se saísse da Oriental para vir para o Ocidental, era morto, fuzilado. E não é bom. E não é bom regime de esquerda, não é bom. Não é porque não ficam lá, porque só se matou gente fugindo da esquerda para a direita. Não matou da direita para a esquerda. Não se conta, na história não conta ninguém que fugiu de Berlim Ocidental para querer entrar em Berlim Oriental e tenha sido abatido. Mas milhares de pessoas foram abatidas porque tentaram sair do Ocidental, da Oriental para vir para o Ocidental. E quando os muros de Berlim caíram, desabaram, não houve a debandada de quem estava morando na Ocidental para ir para a Oriental. Pelo contrário, se estavam vivendo bem, se era maravilhoso, se tudo era dividido, se tudo era... Por que isso? Porque os países que faziam parte e foram buscando suas independências e hoje são países com suas gestões próprias, não seguiram esse caminho. A resposta é muito fácil. Quem é que não quer dar? Qualquer pessoa, o mínimo de inteligência, vai perceber. Ora, eu crio um passarinho e boto numa gaiola. Dou a ele milho alpiste qualificado, água não falta, ventilado, melhor lugar, só sombra e água fresca e comida. Deixa a porta aberta. Já vai embora. Porque de todas as coisas, todos os valores que você possa imaginar, que um homem pode ter, é aquilo que foi dado por Deus e confirmado por Jesus Cristo. É o livre-arbítrio, né? É a liberdade. Um homem sem liberdade não é homem, né? Pode botar o cara na cadeia. Tem aí muita gente aí. Eu mostrar esses dias onde ficava, né, alguns privilegiados aí que vão para a prisão, corrompe todo mundo e vive
1: em cela especial,
0: numa mordomia. Televisão, 60 polegadas, geladeira, comida feita de fora, ele não come a comida do presídio, faz tudo. Mas diga a ele que ele pode sair para ver se ele vai continuar. Mas ele não vai, ele vai poder sair e vai morar numa casinha. Olha, você vai sair. Seu castigo agora é morar numa casa pequena, morar numa casa popular. Pode sair. Ele vai sair. Ele não vai ficar com a mordomia do presídio, de ter tudo do presídio, comer do melhor, de ter as mulheres que ele quiser, mandar para lá, que tem as relações íntimas. Ele não vai. Quando ele tem a liberdade, eu vou morar numa casinha. Vai preferir.
1: Exato.
0: Não é?
1: Liberdade
0: então,
1: não tem
0: tá preço. Aí, rapaz. A diferença está nessa forma de subjugar. Ninguém, um homem, não nasceu a não ser subjugado por Deus, não por outro homem. Bom, para encerrar as notícias internacionais, uma que me chamou a atenção, Sandro, que eu achei muito bacana, é a ciência colocando... Deus vai dando ao homem a capacidade de pensar, de realizar, à medida que ele vai também podendo saber usar essa capacidade. Isso. Pois é, descobriram que o sal é um novo petróleo do mundo. O sal, salzinho que está aí, isso, baratinho, isso. Preço de sal, já foi caro.
1: Por enquanto é barato, né?
0: É, porque o sal, você sabe que salário surgiu de sal. Antigamente se pagava o salário com pedras de sal. Era, sabia disso
1: não? Não, não.
0: Pois é, por isso que é salário. Era com pedras de sal.
1: O salário era bem salgado.
0: Era muito difícil, mas hoje é fácil obter. Então o sal vai... A ascensão das baterias de sódio deve inaugurar uma nova fase do setor energético global. com potencial para redefinir cadeias industriais, pressionar mercados de commodities e acelerar a eletrificação em larga escala, segundo uma extensa equipe de análise da Morgan Stanley, em relatório chamado O Sal, o Novo Petróleo. Em relatório recente. Alguma coisa entrou aí. Cozinha burguesa, prêmio, três peças. Em relatório recente, o banco descreve o avanço da tecnologia como o início de uma nova era do petróleo, no qual o sódio, abundantemente e de baixo custo, passa a assumir o papel estratégico em substituição à matéria, às matérias-primas críticas como lítio, cobre e grafite. O Morgan Stanley projeta que as baterias de sódio devem sair de um estágio ainda inicial para o mercado global até 830 gigawatt-hora por ano em 2030. E já uma previsão de 2.300.000 megawatts, gigawatts-hora, né, produzidos através do uso do sal, fazendo baterias de sódio. Isso aí é algo fantástico, fantástico para a humanidade, porque o sal tem abundância no mundo todo, onde tiver mar, tem sal. O Brasil é um país privilegiado, é preciso ter mais homens de caráter no Brasil para pegar esse país, gente com a extensão, a costa do nosso país, para ser o maior produtor do mundo de sal, para transformar esse sal em energia. Imagino como isso vai ser bom, né, no futuro. Já não é coisa de... é coisa de recente. Para 2030, as indústrias já estarem usando esse produto, né, esse sal, como umas fontes energéticas para o mundo. É isso que a gente espera. O Brasil tem tudo, só está faltando homem, meu doutor. Homem para dirigir esse país. Homem mesmo com H, né? Homem, como escreveram essa semana. Aí um homem aí foi caído de pau. O cara escreveu, elogiando um político aí, botou que é um homem de verdade. Com O. Aí só é homem de verdade, falta o H, para eles consentir que é homem mesmo. Mas aí está a perspectiva muito boa para o mundo e para o Brasil em particular, pela quantidade da sua costa, do banho marítimo, da produção do sal, se transformar o sal apenas não no alimento, que eu não como. Comida sem sal fica para mim, faltou água, tá faltando.
1: Não tem gosto.
0: Não tem gosto.
1: Pode botar o tempero tudo, que for, mas se não tiver
0: sal, chega lá. Ô, bichinho bom.
1: Eu já ouvi até dizer que o sal é o tempero da vida, né?
0: É o tempero da vida, pois é. Então, agora, com essa descoberta, o Brasil ainda tem mais essa, além das terras raras, o Brasil. Obviamente que o sal tem no mundo inteiro. Onde for banhado pelo mar,
1: vai produzir sal. E falando em sal e tempero, a gente acabou de receber agora que a visita do nosso amigo Dianilto do Andaraí, a Pizzaria São Paulo, forno a lenha.
0: Sim, fogo a lenha com sal na pizza. Salzinho no ponto.
1: Brevemente a gente vai lá, né, degustar.
0: Lá, fez novas instalações.
1: Isso.
0: Eu fui lá pra fazenda de Ricardo e me mostrou as novas instalações. Marivan.
1: Exato.
0: Me gostou.
1: E cliente antigo aqui da Imoré. Ele é cliente antigo aqui da Imoré.
0: Vamos marcar um dia pra gente ir lá, né?
1: Exato.
0: Vou ficar esses dias pro Piritiba. Mas tá, as notícias internacionais já acabaram, agora vamos para as nacionais, né?
1: Muito bem, então vou mandar um abraço aqui para Nilson lá em Várzea do Poço, tá acompanhando o programa, mandou boa tarde dele aqui. Também Vera Martins, ela que tá mandando um abraço, pessoal aí do sítio Couro de Rato. Eu ia falar sítio Couro de Rato, escolheram um nome bem sugestivo aí, né?
0: Difícil sítio Couro de Couro do Rato.
1: O pessoal é criativo, né?
0: Eu quero mandar aqui, aproveitar, já mandar um alô pro pessoal lá de casa, para Lindo Conceição, tá entendendo? Lindo Conceição, eu chamo Licuri do Conceição, né? E a minha Angélica de Ronei, a Angélica, tiveram lá em casa esse dia. Bia, a turma toda aí ajudando a Carminha no trabalho, né? Porque as visitas em casa, a gente tem essas pessoas amigas que quando precisa chama, elas vão, estão sempre conosco. Um abração aí. Também para Valdemar, o pedreiro, mandava aí o meu amigo Doge, Antônio, a turma, e daqui a pouco a gente tá mandando um alô para todo mundo. Vamos lá,
1: o Jailton Machiste também tá ligado aqui, viu? Jailton Machiste.
0: Jailton tá bem, agora parou, enquanto tá parado, ele tá na liderança,
1: exato,
0: né?
1: Exato, é. Você falou do Arraiá Paroquiá, aí teve uma senhora aqui que mandou avisar que tá cancelado, devido ao falecimento de uma amiga e irmã em Cristo, Sonilde de Porto Feliz, esposa de Zé de Dozinho, lá de Porto Feliz.
0: Meu Deus, que pena. Lamento esse falecimento, minhas condolências. E correto ser cancelado.
1: Exato, é.
0: Correto, correto mesmo. Então não vamos falar mais, não vai ter. Um dia que tiver, estamos aqui à disposição para divulgar.
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0: O Brasil continua com essa polarização entre o bolsonarismo e o lulismo. Não é, ninguém polariza projetos, propostas, polariza agora nomes, rótulos que foram colocados, quem está da direita, quem está da esquerda, etc. E as últimas pesquisas estão mostrando que há uma proximidade muito grande entre os dois para as eleições, principalmente segundo turno, é indefinido, né? A diferença entre ambos, é possível, há um empate técnico, segundo o Instituto GEP, vários institutos que eu vi hoje estão à média de uma faixa de 3 pontos percentuais, 4 pontos percentuais. Quando há mais de erro, pode ser 2 pontos, então se tirar 2 de 1 e botar 2 de 1, tem um de mais é menos de política. O cara tem 43, mas o outro tem 40, né? A mais de erro, 2%. 43 tirou 2, certo? Ele não é mais 42, é 41. O outro tinha 40.
1: Pode subir os outros dois,
0: foi para 42, já ganhou
1: pulou um na frente.
0: Então é isso aí que mais ou menos mais de erro pode acontecer. Exato. Quando chega essa proximidade. O que está acontecendo entre Flávio Bolsonaro e Lula é que tá, já essa pesquisa recente, mas feita após o escândalo aí que envolveu o Jacques Wagner, teve uma queda muito grande, né? Especialmente porque essas quedas se acentuam nos estados do sul, mais no sul, onde a politização é maior, onde a conscientização política é maior e já não absorve tanto essas questões de desvio, de corrupção, de envolvimento. Então essa foi publicada hoje, já havia essa semana, já mostrando, já havia uma distância. Flávio estava 7 pontos, 9 pontos, dependendo do instituto. Lula, mais distante. E eles se aproximaram. Lula, não é que Flávio esteja crescendo, é que Lula está caindo por conta. E pode.
1: E também uma coisa que eu já percebo, Ivan, é esse crescimento do ódio em relação você é direita, você é esquerda, né? Porque está crescendo de uma forma aí que a gente não sabe a previsão do futuro.
0: Mas isso, em relação a isso. Isso, né? É programado, é proposital estimular esse crescimento, estimular essa briga, porque quem ganha não é você, o eleitor que cai embaixo, não. É ele lá em cima que promove. Certo? São promovidos. Você toma aqui como se fosse um time de futebol. Você é flamenguista, né?
1: Exatamente.
0: Você é flamenguista, mas você não quer nunca o Flamengo jogando com o Vasco. Você vira uma fera.
1: Que perca, que ganha.
0: Que ganha, que jogando pro Palmeiras. Já é isso que coma machista.
1: Exato.
0: Não
1: coma
0: é?
1: Machista
0: é vontade. É vontade. Mas aí você toma posição porque já está, vamos dizer assim, incrustado.
1: Exato,
0: no seu espírito, você não muda de camisa.
1: Desde 4 anos de idade, aí não
0: eu
1: muda.
0: Eu vejo lá em casa, já começa a assistir.
1: Nessa idade já não muda mais.
0: Essa semana, o Jogo do Brasil, Patrícia trouxe camisa para todos os cachorros, todos estão vestidos lá, né? Tobias, todo mundo vestido com a camisinha.
1: Do Brasil.
0: Do Brasil.
1: Esse cachorro tá melhor do que eu não tenho uma.
0: Eu também não, viu? Eu tenho uma camisa amarela. Eu tenho uma quando na minha campanha, 40, né? Ah. Mas é a que eu visto. É verde e amarelo. Bom, falar disso. Nós sabemos que essa situação que você colocou, dessa rivalidade que se criou, essa...
1: Porque antigamente era mais local, né?
0: É, e hoje a odiosidade já nacional se transformou numa coisa que a gente precisa saber.
1: Na internet mesmo, se você comentar alguma coisa contra... Você é xingado de todo...
0: Eu leio tudo, mas não comento nada.
1: Não comento não.
0: Não, de jeito nenhum. Mas olha, aí essa pesquisa que foi até mostrada pela revista Veja, certo? E por institutos de alguma forma de credibilidade, mostra esse crescimento ou... O
1: patitango, eles falam, né?
0: Exatamente. Agora, vamos a outro assunto que está repercutiu muito, não teve ainda vamos dizer assim, a exposição de chegar a um nível maior, mais popularizado, foi a investigação que está sendo feita no banco de Edir Macedo, né? Edir Macedo hoje era um funcionário público pequeno, hoje é um dos maiores, um mais ricos do Brasil.
1: Isso.
0: Né? Hoje ele tem um banco. Um banco dele, ele botou o nome certo. É, apontam, inclusive, um desvio de 8 milhões e meio. É maracutaia feita na contabilidade do banco dele. O banco dele chama. Não, do banco dele, mas Digimais. É produto dízimo, né? Digimais.
1: Exato.
0: É alvo de uma investigação da Polícia Federal no âmbito da Operação Miragem. Segundo informações divulgadas pela coluna do jornalista Tássio Lohan, do portal Metrópolis, a carteira de certificado de depósito bancário CDB da instituição passou de 694 milhões em 2017 para 8 bilhões e meio em 2025. Um acréscimo de 1.130% em 8 anos. Imagina que outros bancos

0: com a Polícia Federal, o banco é investigado por suspeita de gestão fraudulenta, inserção de dados falsos em demonstrativos contábeis e realização de operações de crédito supostamente vedadas. A justiça autorizou medidas como mandatos de busca e apreensão, quebra de sigilos fiscais de investigados e bloqueio de bens e alvos citados de inquérito. A investigação aponta que o crescimento da captação de recursos ocorreu em meio à oferta de CDBs com remuneração acima da média do mercado. Segundo a Polícia Federal, alguns títulos chegaram a ser ofertados com rentabilidade de até 140% do CDI. Os investigadores também apuraram que o Fundo Garantidor de Crédito, FGC, teria sido utilizado como mecanismo para sustentar a captação de recursos, mesmo diante de questionamentos sobre a capacidade patrimonial da instituição. Para mostrar, para não ir muito longe, porque aí está envolvido a XP Investimento, a BTG Pactual, a Nu Investimento, Itaú Corretora, a Inter, agora a Polícia Federal está investigando essas parceiras, né? Como é que funciona, para a gente entender um pouquinho, né? A macroeconomia é uma compra muito complicada, não é muito fácil. CDBs, CDIs, as chamadas poupanças, você vai ao banco, quer aplicar um dinheiro, aí a orientação da gerência, qual é que está dando mais resultado, está dando mais lucro, é esse. Aí você aplica. O banco, esse banco dele, estava oferecendo 140%. O cara aplicar 100 mil reais e receber, em determinado prazo, 2.400, era um negócio vantajoso.
1: Exato.
0: Só que ele pegava esse dinheiro. Como é que esse dinheiro vai render suficiente para pagar você que depositou ao banco? O banco que quer ter lucro, obviamente. Como é que ele vai fazer para fazer que o mercado, em que ele vai investir, que dê esse lucro todo? Certo? Então é quase uma pirâmide financeira. Eu vou tomando de um, vou pagando o outro. Vou tomando de um, vou pagando o outro. E aí vai ficar, chegar um ponto em que os investidores não vai ter, ele não vai ter dinheiro, que o patrimônio que ele tem não corresponde ao valor, aos valores que ele tem, vamos dizer, depositados de sob sua responsabilidade. Então ele tem um patrimônio de 600 milhões e deve 8 bilhões e meio a quem entregou o dinheiro a ele. Se todos quiserem o dinheiro de volta, ele não tem nem patrimônio para pagar. Entendeu?
1: Aí está o problema, né?
0: Aí que está o problema. É onde o Banco Central fiscaliza, aí começa.
1: Bem parecido o caso Master também.
0: Bem parecido. É. Só um pouco menor, como o Master chegou a 50 bi.
1: E não teve, acho que, envolvimento com tanto político.
0: Não, né? Até mais envolvimento da própria. Tem que ter, para ser isso aí, tem que ter facilidades. Então houve facilidades. Alguém facilitou, alguém viu, mas deixou andar. Certo? Mas não tão aberta como é. Mas, de qualquer jeito, a figura do próprio Edir Macedo está comprometida.
1: Né? Bastante, né?
0: Muito comprometida. É aquele, um homem religioso, crente, prega muito bispo, bem. Né? E aí, um patrimônio calculado de 2 bilhões. Dele, pessoal, não é da igreja, é dele.
1: Exato, é.
0: Dele.
1: Porque a própria igreja diz, não foque na riqueza na terra, porque a maior riqueza está no céu. Alguma coisa nesse sentido.
0: E ele, agora.
1: Faça o que eu falo
0: e não faça o que eu faço. Envolvido em algo assim, numa facatura dessa, para poder aumentar mais o patrimônio. Para quê?
1: Exato.
0: Será que Deus está esperando ele com uma mala de dinheiro para poder entrar? Ou São Pedro vai lá esperar o dinheiro dele para ele entrar? Não. Ou ele, as boas ações dele, não vai adiantar. O que é que ele prega?
1: Exato, é.
0: Né? Então, é isso aí que está trazendo essa. Outra notícia que foi bastante comentada, inclusive essa notícia saiu na CNM Economia, é a baixa produtividade brasileira. O Brasil, gente, tá beleza. Eu vejo gente aí aplaudindo, falando que tá maravilhoso, porque tem Bolsa Família, pé de meia, tem não sei o quê. Pago por quem? Pelos impostos que o povo paga, pelo consumo que o povo tem. Mas o Brasil tá colocado entre as 70

0: Dentro de municípios, o município, países, né, classificados como produtivos, produtores, o Brasil está em 65º lugar, 65. Só tem 5 países piores que o Brasil. Está bem o país? Onde a qualidade da produção, da produtividade brasileira é baixa. É baixa. Então, o quadro já de 3 décadas com o agronegócio crescendo e a indústria diminuindo. Mas está muito fácil, qualquer pessoa que raciocine um pouco vai perceber por que o agronegócio cresce, é quem está sustentando o país. E nós diminuímos a nossa produção industrial, está diminuindo. Aí tá, os economistas dizem, e é o que a gente sabe, segundo o quadro apontado pelo IBRE, né? Ele diz que, inclusive, um economista da CNM, Carlos Honorato, e outros da Business School também, que compararam essa produtividade do Brasil, o Brasil não avança na indústria enquanto o agronegócio avança. Por quê? Há muito investimento do agro, né, em cima da qualificação do produtor. Ele não vai lá mais. Um cara que sai aqui, ele é muito bom na enxada de capinar, de plantar, de colher o café com a mão. Se ele for para esses lugares onde está mecanizado, ele não arranja trabalho, porque ele não tem qualificação. Ou ele arranja de peão, de carregar madeira, de botar coisa no ombro, na cabeça, mas não dele crescer, porque ele não tem qualificação.
1: Exato, é.
0: Nós temos um amigo aqui de próximo do França, João Suca, todo mundo conhece. Tá aí, que esse cara está crescendo. Ele está crescendo, porque ele está se qualificando. Ele não é um operário comum. Ele começou aqui, na época da construção da barragem, mas ele teve a visão de procurar qualificação. Então hoje ele é uma pessoa que tem mercado para ele de trabalho. Não falta mercado de trabalho, porque ele está qualificado.
1: Exato.
0: O problema é esse. É. O problema é que você. O cara. E o que está demonstrando aqui, que me chamou a atenção, os juros altos, a informalidade. São outros entraves da produtividade. A pesquisadora da Fundação Getúlio Vargas, EISP, destaca que ainda como taxa básica de juros segue elevada, o Banco Central marcando um patamar de 14,25, o investimento produtivo é menos incentivado no país. Segundo ela, a ligação também é direta entre o custo de produtividade e o debate sobre o fim da 6.1. O funcionário brasileiro já não produz muito, quer diminuir a carga de trabalho dele. Então, não há interesse em vir implantar no país. O plano deveria ser mais debatido, isso porque o assunto precisa ser endereçado e quanto mais consenso, melhor. Nesta mesma linha, o professor da FIA, Business School, citou a alta informalidade no mercado de trabalho brasileiro como um fator que dificulta a incorporação da mão de obra qualificada e a melhoria da capacidade produtiva, mesmo em setores da indústria de ponta. Obstáculos como logística, a carga tributária também foram mencionados como barreiras que limitam o desempenho do produto no país. O reflexo disso aparece também no cenário competitivo global. O Brasil perdeu 7 posições no ranking internacional de competitividade. Agora ocupa o 65º lugar entre 70 economias avaliadas. Os resultados mais fracos dos últimos anos. O estudo é de 2026, desenvolvido pelo IMD. Não é World Competitive Center. É uma fundação aqui no Brasil, a Fundação Dom Cabral. Ao analisar os países do topo do ranking, Singapura, Hong Kong, Suíça, Taiwan, os Emirados Árabes, Carlos Honorato destacou que a visão estratégica de longo prazo como diferencial. Ele observou que países como a Suíça, Taiwan, aposta fortemente em processos sólidos e na formação de pessoas com alta qualificação. Segundo Tatiana Ribeiro, os destaques considerados pelo ranking foram custo do capital, fragilidade institucional e a qualidade de mão de obra, o grande ponto da queda e a força do trabalho no Brasil. Aqui eles fazem uma crítica, inclusive a formação desde a primária das escolas, que é o primeiro grau, onde aqui parece que na Bahia não pode ser reprovado ninguém. Se vai aprovado, vai a segundo grau, vai a segundo, sem saber as operações, né? Aritmética, matemática, português. Como é que as pessoas vão aprender a manusear aparelhos sofisticados, modernos? Se ele não sabe nada, ele não identifica nada, como é que ele vai pro mercado fazer o quê? Que diferença faz? Tiago está da China, meu filho, né? Com o filhinho, Felipe, né? Vamos passar uns dias lá na China. Chegou lá essa semana, passou uns 10 dias. Está visitando, não a capital, cidades até do interior. Está mandando muitos vídeos, muitas fotos. É impressionante a China. Tem muita gente, a China, a China nunca foi comunista. A China criou um regime próprio, uma forma de controle das coisas, mas tem um sistema de mercado, é compra e venda, o chinês vende para todo lugar. Compra, entra, ele está lá, entra livremente.
1: Exato, é.
0: Livremente, andando para todo lugar. Agora, a política tem um controle, né? Tem um controle. Ele lá é óbvio que eles estão bem controlados. Mas a China é de livre mercado. Gente, tem bilionários chineses que encontraram oportunidades de crescerem e investiram naquele negócio, encontrou estímulo, incentivo do governo. Resultado. Você fica abobalhado de ver o que está acontecendo hoje na China. Nem mesmo os Estados Unidos hoje já copia. A China cria e os Estados Unidos já copia. Ele pediu, o meu neto pediu um sanduíche no Mac, né? Lá tem Mac também, americano, tá lá dentro, né? O livre mercado. Quer dizer, pediu, foi lá no sistema no meio da rua. Uma cabinezinha. Chegou lá, ele escolheu, pediu. Sabe quem trouxe o produto? Um drone. O drone deposita naquela cabine, ele paga e retira. No meio da rua. Gente, isso é o quê? Um avanço tecnológico. Pode se fazer com pessoas que não aprendem, que são analfabetos institucionais, simplesmente para votar. Bota na escola, aprendeu a votar, pode votar e vai embora. E aí o país vai desenvolver quando? Com a geração que não está estimulada a pesquisar, a estudar. A não ser, você encontra de vez em quando brasileiros aí desenvolvendo coisas modernas, novas, por conta própria. Mas não existe o estímulo. O estímulo é, vai estudar, eu lhe dou R$200, sim, mas vai aprender? Não. Vai estudar, vai para a escola, frequenta a escola, para dizer que está frequentando. Mas vai aprender que eu lhe dou R$2.000 em vez de dar R$200 por mês? Você vai para submeter uma prova no fim do ano, e se tiver aprovado, você vai receber um prêmio. Aí sim, aí não é frequentar, é estudar, é aprender. A diferença que está no Brasil é isso, é que entre a estudar e aprender está distante. Vai para a escola, mas não aprende. Outra pesquisa que saiu essa semana foi da baixa aceitação de Lula. O Instituto IPEC divulgou segunda-feira uma nova pesquisa eleitoral, onde revelou que 56% dos brasileiros não confiam no presidente Lula, em comparação aos políticos que afirmaram confiar na gestão do petista, soma só 41%. É por isso que ele só... Você pode olhar, as pesquisas dele no máximo vai 45%. Nessa última pesquisa ele só teve 41%. Gente, vamos abrir os olhos, vamos pensar direito. Lula teve a sua fase, teve o seu momento, teve tudo. não é mais o Lula de 20 anos atrás. Lula está fazendo besteira demais, bobagem demais. Esconderam da população que Lula tinha um câncer no couro cabeludo. Disseram que ele tomou uma queda no banheiro. Mentira, mentira da mídia, mentira do marketing. Agora revelou, quando curou aquela hidratação, revelou que não se tratava de uma queda, se tratava que ele teve que raspar a cabeça para fazer a
1: quimioterapia,
0: radioterapia.
1: Radioterapia.
0: Faltou meu microfone, sei. Estão ligando aqui para você, senhor. Oh, meu Deus do céu. É por isso que eu não vi. Não liga para o senhor, não, meu amigo. O senhor está ocupado.
1: Esse é o da rádio,
0: né? Esse aqui é brabo mesmo. Ele ligou e não quis desligar, não. Viu? Então, o que acontece? Lula, a idade dele, os problemas de saúde que ele tem já passou. Mas depois tu vê quem foi. Namorada, mulher, parente, depois liga, viu? Então, Lula passou a fase dele, aquele momento de euforia, do trabalho, que a gente admira. Eu admirei. Lucas é um retirante de Pernambuco, já ir para São Paulo, depois e se tornar presidente do Brasil. Foi isso que Barack Obama disse aqui, esse é um cara. Realmente foi uma coisa fantástica. Mas hoje, falando besteira como ele fala, quando ele teve um discurso essa semana, foi uma coisa assim deprimente para a juventude. Ele disse que o político honesto que a juventude está procurando não está nele, não. Está em cada um, que cada um procura fazer política, que ele não está nele. Isso é coisa de dizer. Então chegou tantas bobagens no último tempo, a gente vê que não tem o mesmo equilíbrio emocional, não tem a mesma capacidade de pensar, de inteligência, principalmente quando ele faz esses improvisos dele, que passou a ser explorado exatamente onde ele está dando margem à oposição. Ó, o que ele disse aqui, ó. Tem vídeo, viu? Não foi invenção, não. É, Vitor, onde ele diz que o político honesto, ó, Lula diz, o político honesto que está dentro de você e não dentro de mim. Isso é coisa de dizer? É. A juventude estava ali? Foi uma coisa assim, aí a exploração geral por conta disso aí está sendo a exploração política, onde ele foi um momento, naturalmente, falando para a juventude, né, jovens que estavam vindo, divulgada amplamente pela mídia, todo mundo procurando qualquer coisa. Ele tropeçou numa pedra e quase cai, aí Lula não está nesse equilíbrio mais. Sabe que agora é vigilância
1: constante,
0: 24 horas, né? Constante.
1: É.
0: Qualquer desvio não pode mais, Lula não tem mais condição de fazer. Ele é um excelente orador, tem uma tática fantástica. Eu admiro a forma. Ele tem tática. Você vê Lula falar, pessoalmente, você fica encantado. Porque Lula, ele atrai, ele puxa, ele leva com que a você acompanhe. Ele não fica parado. Você nunca vê ele comigo. Ele não bota microfone em pedestal. Ele anda.
1: Exato.
0: Pra quê? Porque os olhares vai lá.
1: Vem cá, interage com o público.
0: Interage. Entendeu? Ele vai perdendo isso porque ele vai colocando coisas que ele não dá tempo quando ele improvisa. Você vê que ele não para. Ele não tem um momento de parada, de reflexão. Ele vai o que vem na cabeça. Pá, e não falta os espíritos mal que chegou perto. Diga isso, diga aquilo.
1: Vai soprando, né?
0: Vai soprando o mal. E ele está passando por esse momento difícil. Lamentavelmente, o que a gente vê no Brasil hoje é uma disputa eleitoral com dois nomes que não trazem essa credibilidade. Não trazem. Não vai dizer que Flávio que é contra Lula, que Flávio a mim não inspira nenhuma confiança. A mim. Né? Eu gostaria de ver um presidente com estrutura, com exemplo. O Caiado, por exemplo, um homem que governou dois anos, dois mandatos, como é o nome? Goiás.
1: Né? É o estado de Goiás.
0: Goiás. O Ratinho saiu muito bem avaliado em Paraná, que é um estado
1: politizado. O Ciro Gomes, eu sempre achei ele muito
0: inteligente. O Ciro Gomes, um homem...
1: Bem preparado.
0: Tem uma série de desequilíbrios. Aquelas vezes... Mas diz que é a bebida, que ele não vai bem. E aí você vê outras pessoas, não é? De repente, candidato, Flávio. Eu não vejo o Flávio, um homem. Não vejo, eu pessoalmente. Mas o cansaço que Lula está causando certo? A esquerda está causando, o regime está causando, o PT causando por tanto tempo no poder, e Lula chegando com esse desgaste, aí a gente já vê que aí vai votar nenhum. Não, não é porque Flávio seja bom, é porque você quer ser, não quer mais Lula no poder. Não é nem Lula em si, é o sistema. O sistema que Lula está representando. E eu venho pesquisando muito sobre essa questão do sistema. A gente fala, o sistema, quem era que tinha um que fala que o sistema é bruto?
1: Zé Bueno, né?
0: Zé Bueno. É. Sistema é bruto, sistema é bruto. Sistema, você não sabe, todo mundo fala em sistema.
1: Exato.
0: O que é sistema? Você sabe. Sistema é um sistema montado, uma engrenagem bem feita, em que os dentes da carreta tem que ser casados certinho, que ela vai empurrando a carreta, assim como, não sei se sabe, conhece mecânica, uma caixa de marcha manual, seu carro é manual, né?
1: Exato.
0: Ela tem a caixa de marcha, tem um chamado eixo primário, que ela sai, ela pega a clopa no motor, certo? Tá. E daí do motor, ela clopa no diferencial. Aí você vai trocando de marcha, ela vai dando a velocidade, domina a velocidade. Essa caixa de marcha que fica ali, certo? É a mais importante para o carro andar. Mas ela, você só fala no motor, fala não sei o quê, a caixa de marcha fica como sal da comida.
1: Exato.
0: É o principal, mas ninguém lembra. Se ela enganchar, se ela enganchar para ré, só dá ré, se ela enganchar para primeiro, que encavalar, que esses dias eu peguei um caminhão de socorro, eu e Lucas.
1: Aqueles Fordão antigos já encavalava, né?
0: Ah, eu vou pegar agora, poucos dias aí, um carro, um guincho. Encavalou, que foi o maior problema para chegar em Feira Santa, com um carro em cima. É resultado. O sistema, a gente, meu Deus, eu mudei o sistema. Esse sistema, entre quem entrar, vai ter sempre gente próxima ao poder para fazer o que o sistema quer. Entendeu? O sistema não tem partido. O sistema não é direita, o sistema não é esquerda.
1: Mas sistema seria o quê? Empresários? Políticos?
0: Banqueiros.
1: Banqueiros.
0: Banqueiros, que fica no anonimato. Ninguém quer ser candidato a nada. A nada. Você nunca viu um banqueiro se propor a ser candidato. Ele não quer. Ele quer usar o poder, ele quer usar as pessoas. O mundo é mandado por esse sistema. São os banqueiros. Os banqueiros, segundo muitas acusações, as suas origens, mas são mais judeus. Já vem de longas datas, né? Agiotagem e tal. Resultado. Esses banqueiros, eles dependem, que você é um banco master, o maior problema, o maior fraude que já houve no mundo, dizem que do mundo, que chega a mais de 50 bilhões. O que é que eles fazem? Principalmente os bancos menores que querem crescer. Começa a corromper, não importa, basta corromper o quem? Corrompeu todos os lados. Ele quis se blindar, ele disse, ó, vou corromper a direita, vou corromper a esquerda, vou corromper todo mundo vai ficar sob, ó, minhas mãos, né?
1: Exato.
0: É. Aí ninguém vai, ele nunca imaginava que chegasse esse ponto aí, porque alguém tinha que pegar. Talvez quem alertou, quem colocou, teve um outro propósito, mas a coisa se demissionou tanto que está chegando a todo mundo. Então, começaram a denunciar quem recebeu 3 milhões, já não vale mais nada. 3 milhões? Não, quer 3 milhões. Não, não vale.
1: Começou
0: mais
1: só nada. O ponto de partida, né?
0: É. Aí daí em diante começou de 30, de 50, de 100 bilhões. Por que esses bilhões foram pagos, gastos para Daniel Vorcaro? Não era dele o dinheiro. É muito fácil dizer ao pessoal aqui na rádio que quem trouxer R$1.000 para mim, daqui uma semana eu dou 1.500. Vem aqui na rádio, aí daqui a pouco eu encho da porta de gente, mil. Aí, ó, Sandro, eu recebi esse dinheiro, tu vai lá no Cansanção, dá roupa a todo mundo, dá comida a todo mundo, faz a festa aí, vai lá, enterra teu povo lá, o dinheiro não é meu?
1: E nem meu também.
0: Nem seu também. É, mais ou menos assim que funciona.
1: Exato, é.
0: Os bancos grandes, tem os mecanismos, trabalham muito em cima do Banco Central, dos grandes investimentos, os bancos grandes estão aí. que os grandes bancos têm muito seus ativos de tesouro, de títulos do tesouro. Então eles não precisam ir no miúdo, certo? Eles ganham no graúdo. Então, vou lhe dar um exemplo. A pessoa tem um dinheiro, aí 10 mil reais, um exemplo, 10 mil reais. Eu vou no Bradesco, no Itaú, ou no Santander, bancos grandes. E 10 mil gerente orienta a você. Olha, nós temos todas essas formas aqui de você investir esses 10 mil. Esse que vai lhe dar esse juro, esse que vai lhe dar esse juro. Aí você escolhe o melhor. Você tem uma garantia de um banco sólido, às vezes secular, não tem risco. Você investe o dinheiro. Esse dinheiro que o banco capitaliza, se capta de você, o banco não fica com esse dinheiro, porque ele é obrigado a jogar uma parcela para o compulsório. Mas quando é captado, ele transforma em títulos do tesouro. O governo é que passa a dever, certo? O governo é lastreado pelas suas reservas cambiais e pelo ouro, por tudo que ele tem. Tem muita forma do governo honrar esses compromissos, né? Resultado, ele vai fazer o quê? Quanto maior a taxa, ele está pagando, os CDBs hoje pagam o quê? Uma taxa de... A inflação, mas o IPC, não sei o quê, vai dar 8% ao ano, 10%. Vamos botar que ele dê 10%. 10% ao ano. Entre todas as... É o que ele vai pagar a você que botou dinheiro. Mas ele vai emprestar ao governo, com a taxa a taxa Selic. Entendeu? A taxa que o Banco Central determina. Então o Banco Central botou 14,5%. Ela pegou seu dinheiro, não fez nada, não trabalhou, simplesmente jogou lá dentro do seu hobby, dá título do governo. E aí no final do ano ele tira os 10% seu e pega os 4,5% e joga para a conta dele. Porque sabe quanto deu de lucro nesse primeiro semestre, os bancos privados, até o Banco do Brasil? Sabe qual foi o lucro dos bancos?
1: O montante é bem alto, né?
0: 255 bilhões. Bilhões. Os bancos lucraram em um semestre. Aí já entra o Banco do Brasil, que já também comercializa igual os outros, já entra a Caixa Econômica, né? Aí entra todos os outros bancos. Aí os bancos pequenininhos ficam com esses bancos hoje aí, ficam esperneando, procurando uma oportunidade para também ganhar. Foi o caso do Banco Macedo, o Banco do Dia de Macedo. Vão procurando outra forma de ganhar mais velocidade. E para fazer isso, tem que fazer a corrupção. Tá? E quem vai pagar, minha gente, a conta só chega para um.
1: É o povo mesmo, né?
0: O povo.
1: Já tem um ditado que diz que a corda só arrebenta pro lado mais fraco, né?
0: Só o povo. Tudo que você comprar no supermercado, vale em qualquer supermercado, que você comprar, tá um impostinho. Esse imposto é tirado, vai pro Tesouro Nacional. Ah, vai pra Receita Federal. É assim que funciona, viu, Sandro? O organograma. A Receita Federal cobra, certo? Joga o que ela recebe do Tesouro Nacional, o tesouro pega esse dinheiro e diz: olha, eu tenho 10 bilhões aqui de arrecadação. O Ministério da Fazenda pega o orçamento feito pelo Ministério do Planejamento, diz, então 10 bilhões, manda 1 milhão para a saúde, manda 1 milhão não sei o quê, mas ele distribui os recursos. É isso que Zuzinha, quando eu fui, ele era prefeito. E Zuzinha falou comigo para fazer uma carta para Delfim Neto pedindo uma patroa para Peritiba, que não tinha na região, ninguém tinha patroa. Aí Delfim Neto, Zuzinha, eu falei com ele, eu era secretário de administração, Delfim Neto é ministro da administração. Ele disse: por que você não pede ao ministro do transporte? É? Ele disse: porque o ministro do transporte depende de Delfim Neto, que diz para onde o dinheiro vai. Quem manda, Ivan, no dinheiro, quem bota o dinheiro nas contas, o planejamento é quem faz o planejamento da distribuição, da fazenda distribui, mas ele é a peça mais importante. Eu fiz a carta para Delfim Neto, de acordo com o que Zuzinha queria, e até serviu de gozação. A gente riu, e Delfim Neto mandou o Zuzinha ir para Brasília assinar o convênio e deu dinheiro para comprar a primeira patroa que Piritiba teve. Entendeu? Porque é esse o caminho do dinheiro que sai dessa camisa que você comprou, amarela, né? Uns 30 reais, não sei, 40. Eu tenho que comprar uma dessa lá, Salvador. Tá. Não é?
1: Tá.
0: Vamos botar 40. Foi mais ou menos o preço, 38 que eu paguei lá. Aí, bom, dessa camisa, a fábrica que comprou o algodão, que pagou o operário para fazer, que pagou o transporte para fazer, até chegar a loja, até chegar você.
1: Exato, é.
0: Ela vai ficar com 25%. 15% vai tirar e vai mandar para o governo, para o tesouro. Vai mandar para a Receita Federal. Vai cobrar da indústria, vai depois cobrar do distribuidor, depois vai cobrar do comerciante, depois pega esse dinheiro todo, entrega lá, entrega a Receita, entrega ao tesouro, que a Receita não guarda dinheiro, quem guarda é o tesouro. Aí o tesouro comunica ao Ministério da Fazenda. A Receita Federal pegou, já entregou, ó, já tem esse dinheiro aqui. Aí o Ministério vai dizer quem vai gastar. Aí pega seus 15 reais do que você pagou mais a mais da camisa pelo imposto. Aí o governo diz assim, ó, desses 15 reais, 8 é para pagar a manutenção do governo, pagou o Exército, a Aeronáutica, a Marinha, manutenção dos aviões, funcionário público, mas eu preciso de 5 reais que eu preciso distribuir nos programas sociais. Eu preciso distribuir. Enquanto ele vai. Aí vai aumentando os programas sociais. Ele vai ter que aumentar o quê? Para poder cumprir esse programa? Aumentar o imposto da sua camisa. A sua camisa não vai custar mais 40. É 42, é 43, é 45. É porque o imposto está aumentando. O cara que está fabricando, quem está produzindo um algodão, quem está costurando, quem está fazendo, vai estar ganhando quase a mesma coisa, ou a menos, porque ele vai recorrer ao mercado. Muitas vezes ele precisa do juro, de completar de dinheiro, que ele não teve os faturamentos, vai buscar o dinheiro no banco, o juro está mais caro. Ele vai diminuindo a receita. Você entendeu? É esse país que é enganação, gente. Nós temos 10 estados governados por esse sistema. É os estados mais pobres do país, os estados que não estão dentro desse processo, onde tem oportuniza as pessoas, saem daqui para ir para lá. Por que não vende lá para cá? Está muito fácil entender. Enquanto tiver...

0: Aqui cheio de mensagem, eu tô recebendo aqui.
1: Né? Falando em mensagem, Maikinho da Rocha tá lá acompanhando o programa em Salvador, mandou uma foto aqui, disse que o sol lá tá aquele sol de brigadeiro.
0: Não é mesmo, rapaz. É. Então, aproveita, Marquinhos, fica moreno aí. Marquinhos é branco, né?
1: É branco, é.
0: É, fica moreno, rapaz.
1: Mas o sol de Salvador não queima, né?
0: Um moreninho igual aqui a Sandro.
1: É, mas o sol de Salvador não queima, não, aquele sol ali.
0: Não queima? Ai, ai.
1: Fica o dia inteiro na praia pra mim, né?
0: Hein?
1: Fica o dia inteiro na praia pra ver se não queima, né?
0: Ó, Sandro, porque tem mais notícias aqui, mas eu não vou encerrar com essa daqui, pra deixar você falar um pouquinho. A dívida pública brasileira, olhe bem, essa notícia saiu hoje, no Poder 360, em várias. Saiu ontem, aliás, foi 26 de junho, dia 27, né? A dívida pública federal ultrapassou a marca de 9 trilhões. Gente, eu nunca pensei na vida que ia falar essa palavra, trilhões de reais. Trilhões. É, só no mês de maio. O estoque passou de 8 trilhões 798 bilhões para 9 trilhões e 33 bilhões. A dívida aumentou 234 bilhões em um mês. Em um mês. Gente, como é que pode alguém vai progredir cada dia mais se endividando? A emissão de títulos, principalmente impulsionada pela emissão de títulos, pela incorporação de juros ao estoque já da dívida. Ó, os dados foram divulgados pelo Tesouro Nacional nesta sexta-feira. Não é uma questão política, que não está falando que A, B, direita, esquerda, não. Tesouro Nacional que divulgou na sexta-feira o relatório da dívida pública federal. Eis a íntegra do relatório, a apresentação em PDF. Está mandando aqui, vou ver na íntegra. Segundo o Tesouro, a alta decorreu de dois fatores principais. A emissão líquida de 134,6 bilhões e a apropriação positiva de 94 bilhões em juros. É, ou seja, a dívida cresceu porque o governo pagou de juros 94 bilhões 940 milhões de reais de juros em um mês. No acumulado 2026, a dívida aumentou 397 bilhões e 600 milhões, equivalente à expansão. O Brasil subiu, cresceu a dívida 4,6 só até o mês de maio. A dívida imobiliária interna, que representa a maior parte do estoque, cresceu 2,72 em maio, encerrando o mês de junho em 8,69 trilhões. Já a dívida externa avançou 1,37. No Brasil deve pouco. O Brasil está devendo ao próprio brasileiro. Quando quebra, quebra. Ai, ai. É, com isso, os títulos internos passaram a responder por 96,23%. Ou seja, o brasileiro está botando dinheiro para o governo gastar. Com esse dinheiro que eu falei, é que ele paga. Como é? Esses programas.
1: Programas sociais, né?
0: É sociais, mas a meia-meia, não sei o que lá.
1: Minha Casa Minha Vida.
0: Minha Casa Minha Vida já é institucional.
1: Pé de meia, né?
0: Pé de meia e outros que ele criou aí.
1: Bolsa Família.
0: Ó, só para dizer ao povo o seguinte: Minha Casa Minha Vida não acaba mais nunca. Pode ficar tranquilo, não tem presidente que acabe. Sabe por quê? Ele já é constitucional. Foi aprovado, faz parte da Constituição Brasileira, obrigação de pagar Minha Casa Minha Vida, de ter esse programa Minha Casa Minha Vida. Parte do orçamento é destinado para isso. Não importa o prefeito, governador, presidente. Certo? É uma obrigação. É como o SUS, é obrigado a mandar o dinheiro do SUS, é o FUNDEP, é obrigado a mandar. Não é mais uma lei do presidente fulano de ciclano, não. É a lei, hoje é brasileira. Então, não tem como acabar Minha Casa Minha Vida. Nem Lula querendo que crie. Ah, não quero mais. Ele não acaba. Flávio, quem quiser, não acaba. A não ser que 2/3 do Congresso aprove acabar. Só 2/3, certo? Então, pode ficar tranquilo, não é o fato de ser A ou B o presidente, vai acabar, não. Ninguém. nem prefeito, nem governador, nem presidente acaba mais Minha Casa Minha Vida. Hoje é patrimônio.

0: do povo brasileiro. Pronto. É uma forma de ajudar. Exato. Só que ela precisa, pode até melhorar, pode até designar algumas qualificações e tal. Mas acabar não acaba, não. É, olha aqui, a gente falando como é que a dívida brasileira, 96% deve ao PRO, é interna. Certo? O restante é externo. Então, a alta de dólar já teve época que complicava a vida do Brasil. Mas a dívida hoje, ela está... o que é que está pagando aqui? A dívida é corrigida pela inflação, mas IPA, 10,8. Então, isso fica muito caro para o país. E aí vai deixando de ter dinheiro para ampliar as suas assistências do SUS, mais hospitais, mais médicos, mais medicamentos. Vai faltando dinheiro para a construção de creches e outros benefícios para a população. Vai ter faltando dinheiro para manutenção das estradas, e as pontes corroendo aí porque não tem manutenção, apodrecendo e caindo. Vai faltando dinheiro para construir novos portos e aumentar os calados dos portos, para chegar os gigantes navios que hoje são produzidos no mundo. O Brasil vai ficando para trás, porque nem diminui. Vai faltando dinheiro para construir ferrovias, faz projeto bonito no papel, mas cadê o dinheiro para fazer? Porque o dinheiro está sendo gasto, quase R$1 trilhão gasto em programas sociais eleitoreiros, que os programas sociais são necessários. Dona Ruth, que era mulher de
1: Fernando Henrique, né?
0: Criou muitos, nunca apareceu tanto quanto o Janga. Mas Dona Ruth foi quem idealizou muita coisa, que hoje se faz. Era o Vale Gás, Vale Educação, ela idealizou muito. Aquelas frentes produtivas de serviço, Piritiba sabe, as pessoas mais velhas, como foi bom frente produtiva de serviço. Não era frente produtiva. Hoje a gente tem um horto florestal ali. Aquela construção toda foi com dinheiro do horto do frente produtiva do serviço. A Praça Getúlio Vargas, 80%. A mão de obra não, 100% frente produtiva do serviço. Muitas casas que a Carminha construiu, 200, hoje eu conversava com o Lio e com a Angélica lá em casa, 212 casas construídas através das frentes produtivas do serviço, produzidos os adobos lá no Sumaré, a madeira ducha que tirava das matas do Andaraí, Robério fazia a porta e a janela, e os pedreiros, os ajudantes, eram pagos por a frente produtiva do serviço. Produzia para o município. Ficou quanto de resultado para Piritiba? Aquelas casas, a maioria das casas da Baixinha, que é ali, foram construídas, ajudadas exatamente pela Minha Casa Minha Vida. E 3 dias trabalhava para o programa e 2 dias por conta própria. Então o cara completava. Um pedreiro ganha R$150. 3 dias você vai ganhar aqui, ó. Agora, 2 dias o dono da casa vai lhe pagar, porque 3 dias ele vai lhe pagar. Não deu resultado? O que se criou aí, substituiu. Não precisa trabalhar, não. Vai ganhar dinheiro e ficar em casa sacudindo as pernas para cima, sem aprender profissão nenhuma, sem fazer nada. Então a diferença. Dona Ruth criou os programas sociais. Lula, inteligentemente, agregou todos esses programas. Fez uma cesta. Né? Fez uma cesta. Aí foi uma maravilha. Bom, foi um programa só, e aí foi maravilhoso. Mas daí então, se criar. É como se pode de um balaio, o balaio está carregando as coisas, o cipó começa a soltar. Daqui a pouco o balaio não carrega.
1: Não carrega nada.
0: Mais nada, né? Então, você veja que a situação nós estamos vivendo. Eles estão muito, os economistas, preocupados. Porque quando vai passar? Até que ponto o Brasil não tem condição de pagar o que deve hoje? Precisa décadas para consertar, décadas. E você não vê mais falar em grandes empresas virem para o Brasil pelo amaranhado que está as leis brasileiras. Hoje o Paraguai crescendo, o Uruguai crescendo, na nossa cara, que pertinho, não tem a estrutura que a gente tem, não tem o tamanho que não tem, não tem a população que a gente tem, mas aí começa um crescimento por conta exatamente da fragilidade né, que o país está vivendo. Bom, André Mendonça, eu vi ali hoje, que não quer férias, né? Que vai continuar ativo investigando o caso do Master. Tem um recesso, ele disse que não vai querer recesso, vai continuar firme, porque depois aí quando chegar, esqueceu, o povo esqueceu esse que está lá aí, vai continuar, que não quer férias não, que quer continuar trabalhando firmemente, até desatar todos os nós que foram dados aí pelo Master. Isso foi a notícia publicada ontem, que incomodou muita gente. Estava esperando essa folga, né? Aí que vai ampliar ainda mais, né, as investigações. E mais gente está aí, muita gente está preocupada. Né? Porque o Jacques Wagner não vai ficar aí. Eu acho que ele não cai sozinho. Não é possível. Se ele seja só ele.
2: Vai e vem, aparece mais um.
0: Ah, é lógico, aí vai começando aí. Isso aqui é aquele negócio. Não existe nada melhor para combater o crime, o grande crime, o crime organizado, e que é procurar aonde o dinheiro viaja. De onde, ó, Sandro mora no Cassação, né, Sandro?
2: Exato, é.
0: Aí Sandro apareceu numa casa, numa mansão lá, lá no aeroporto. Coisa. Bom, Sandro não ganhava não, né? É, locutor da Emoré, Sandro, tem um carrinho, um vendedor, então. Bom, bora ver. Sandro comprou aonde para fazer essa casa? Aí ele comprou Casa Almeida, né, aproveitou os preços baixos de Casa Almeida, comprou tudo na Casa Almeida. Aí disse, Casa Almeida, como é que Sandro pagou esse material? Aí a Casa Almeida vai ter que... A Polícia Federal, tipo lá, ó, ele pagou através de cartão, né, cartão, então você pagou em moeda, você, bom, então cartão, vamos ver, onde é que, como é que Sandro depositou, de onde veio o dinheiro que depositou para pagar o cartão? Ele vai... O trajeto de dinheiro vai chegar aonde?
2: É um rastreamento mesmo.
0: Rastreamento. É. Certo? É esse que André Mendonça quer fazer e já tentaram fazer com outras vezes. E o sistema que está ali dentro pode chegar até eles, a alguns que fazem parte, que envolvidos alguns políticos, começa a criar dificuldade para que não se prossiga. Esse, infelizmente, é o Brasil que nós temos hoje. Vai lá, Sandro.
2: Muito bem, Ivan. Então agora a gente traz algumas notícias pela Bahia. Manda um abraço aqui pra Nélia, lá em Porto Feliz, tá acompanhando o programa. Ela tá falando aqui que o pai dela perdeu uma carteira com documentos, tem até a quantidade de dinheiro, na rua São Domingos. Isso foi domingo passado. O nome dele é Manuel Ferreira Félix de Oliveira.
0: Ele tava no arrastão, foi?
2: Provavelmente, né? Logo no São Domingo.
0: No arrastão.
2: Aí foi arrastado, viu? E aí, se alguém...
0: Pulando muito, dançando.
2: A carteira pulou do bolso, né? Diz que tinha quantidade de dinheiro, né? Então, se alguém encontrou uma carteira aí no São Domingos, domingo passado, em nome de Manuel Ferreira Félix de Oliveira, por favor aí, gentileza, pode deixar até aqui na rádio mesmo que a gente avisa o pessoal que foi encontrado, viu?
0: O dinheiro não precisa trazer.
2: O dinheiro aí fica por conta agora do dono, né? manda um abraço aqui também pra Proega, Ega Queiroz.
0: Opa, um dos melhores licores que eu conheço.
2: É mesmo?
0: Ave Maria, o dela é especial.
2: Eu tô passando batido, porque esse São João não tomei nenhum gole de licor.
0: Eu tomei pouquíssimo.
2: Quentão ainda tomei algumas vezes, né?
0: Também eu tô com esse tratamento e com essa preocupação, né? Até que se eu tô finalizando, eu espero em Deus que agora no mês de julho já finalize, mas até o sabor não fica a mesma coisa. Tem muita preocupação para que não altere, né?
2: E
0: as medicações.
2: Tem que seguir as recomendações,
0: tomo,
2: né?
0: Tem as medicações também que eu tomo, né?
2: Mas licor nesse São João passei batido, que eu não tomei de licor nenhum ainda.
0: Foi mesmo?
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0: Aqui, ó.

0: Muito bem, na sua Rádio Moura FM, agora são 5. É, eu ia falar 5 horas, tô adiantado. 3 horas e 5 minutinhos aí, Moura FM. É, manda abraço também pra Márcia de Porto Feliz, tá aqui ligada em Moré. Muito obrigado pela audiência. Tem aqui também áudio de vovó Bizuí. Daqui a pouquinho a gente traz esse áudio dela aqui. Mas agora a gente destaca algumas notícias aqui pela Bahia. É, vendedor ambulante fez desabafo após ser impedido de trabalhar às margens da BR-052, conhecido como Estrada do Feijão. De acordo com um vídeo que ele publicou nas redes sociais, ele foi impedido de continuar vendendo suco de laranja nas margens da BR-052, Estrada do Feijão, nas proximidades da cidade de Irecê. Segundo o trabalhador, a abordagem aconteceu após a solicitação da concessionária responsável pela rodovia. Nas imagens afirma que a venda é sua principal fonte de renda e relata que enfrenta problemas de saúde e pedindo apenas a oportunidade de continuar trabalhando. Eu nem sabia que a Via Bahia ainda é responsável pela Estrada do Feijão, né?
1: É, essa aí é um PPP, certo? O que é que o governo fez? O governo entendeu que ele gastava uma grana para manter a estrada, certo? Várias empresinhas pequenas, tapa-buraco, aquela coisa, e nós não atendia, não satisfazia. Então, o que é que ele fez? O que é que ele gasta por ano pagando essas pequenas empresas para fazer esses chamados tapa-buraco? Certo? Uhum. Ele pagou esse dinheiro, licitou uma única empresa que tome cuidado. Ela tem umas regras. Não pode. Os buracos, se aparecerem, tem um prazo para serem reparados, tem que ser cuidado. Então, ela passa o dinheiro total. Dizem, tudo indica, que haverá em breve os pedágios. É, já existe o pedágio na ponte de Chique da Barra, né? Que é um pedágio caro. É caro, já eu andei, eu passei várias vezes da barca.
0: Eu já passei também.
1: Várias vezes. Eu ia para Barreiras, eu via por aqui, às vezes dormia lá na Barra, gostava muito da Barra. Tem um prefeito, era muito meu amigo, Dionísio, e Jorge Arthur, a gente ia direto para, que nós tínhamos uma parceria lá. Eu ia lá e pagava caro, arriscadíssimo.
0: Era um sistema meio precário, né?
1: E arriscadíssimo. Exato, é. Às vezes a barcaça ficava. Resultado: o valor hoje é menos do que a barca, além da rapidez, você não perder tempo.
0: E a segurança também, né?
1: Esse valor arrecadado é da Via Bahia, que dá ajuda à manutenção. Parte que ajuda à manutenção de toda a extensão da. Dizem que está programado algumas praças de pedágio. Uma será aqui no Porto Feliz, outra no Ipirá, né?
0: Muito bem, Ivan. Ainda falando de notícias pela Bahia, a Polícia Federal contradiz a versão do senador Jacques Wagner, do PT da Bahia, sobre o dinheiro encontrado em seu quarto de hotel em Brasília. Segundo fontes da corporação envolvidas na ação, não havia nenhum envelope do Senado no local onde foram apreendidas $55 mil e €35 mil. É, ao contrário do que diz o senador, que afirmou em entrevista publicada nesta sexta-feira, dia 26. A busca foi realizada no dia 18 de junho, como parte da nona etapa da Operação Compliance Zero, que investiga o caso do Banco Master. Desde então, Wagner vem sustentando que a origem do dinheiro são de diárias recebidas pelo Senado para viagens ao exterior. A versão, porém, tem um problema aritmético. Segundo a apuração de Malu Gaspar, do Globo, o valor total apreendido é maior do que o total recebido pelo senador em diárias no exterior desde o ano de 2019, que somam $63 mil e €1.4 mil. Ou seja, mesmo que tivesse guardado tudo e não tivesse gastado nada nas viagens, Wagner não teria acumulado o montante encontrado em seu quarto.
1: Eu acho que eu tinha muita admiração a Wagner. É uma pessoa fácil, um trato é muito bom, educado, mas para mim, ele não consegue explicar, me convencer os argumentos que ele está usando, né? De que tem inocente. Eu vi um comentarista falando essa semana, um comentarista político, que vai estar parecendo menino quando vai para a rua, se suja de lama e volta para casa, dizendo a mãe que empurraram ele na lama. Ele brincou o tempo todo, né? Mas ele vai dizer que foi, não foi ele que quis, foi que empurraram.
0: Responde,
1: ele fez mais ou menos um comparativo desse. Então eu acho que de alguma forma a tentação foi grande. Porque aí tem muitas coisas que vão ser investigadas, aliadas e descobertas. Hoje Wagner mora numa mansão nos locais mais caros da Bahia, no Corredor da Vitória. O apartamento dele é avaliado em 30 milhões de reais. Né? Das origens dele a chegar a isso, fora outros patrimônios, como tem o próprio Costa e outros, a gente chega a perguntar por quê. Porque olhe bem, eu conheço Paulo Souto, quando ele era vice-governador,

0: O senhor Valdomiro, riquíssimo. Só tinha dois filhos, dono de um patrimônio imenso, antes de César ser sequer deputado. E já era rico. E César tem. Aí esse dia eu encontrei ele, fui lá conversar com ele, e ele estava dirigindo um carro dele, era um Creta. Aí ele disse, diga para o aperitivo que eu não enriquei não, porque eu mesmo dirigi o carro, diga para o sábado. Aí a semana passada, dois meses atrás, eu fui lá, normalmente a gente bate papo sempre, é um papo bom. E ele estava numa Hilux. Aí já um motorista dirigindo. Já é assim, né? Você disse que está agora de Hilux, brinca, disse, rapaz, fui obrigado, porque meu irmão não quer mais administrar as propriedades, separamos, o que é dele, o que é meu, e eu sou obrigado a ir todo final de semana para Jequié. Ia para mim dirigindo teste, a família achou melhor eu realmente ter um motorista, um carro mais robusto. Mas não que por vaidade eu estou dirigindo aqui. Então, as diferenças, às vezes, a gente encontra, não encontra as explicações. Não encontra. A verdade é essa. E aí, eu via que é muito comum na política se acusar pessoas que estão no poder. Ficaram ricas, estão ricas. Precisa ver as origens, de aonde tem, se as pessoas têm as coisas, se já existiam, certo? Se houve uma melhora, se compatível com o que ganharam, que pode ganhar. Um governador, por exemplo, do estado, ele tem um salário de 35 mil, né, Jerônimo? Mas é 35 mil líquido, até a roupa dele, quem paga é o estado. Dele, da família, a educação, ele não gasta nada, ele todo mês tem 35 mil na conta. Se ele chegar no final do mandato e ele, com um patrimônio, ele tiver 2 milhões a mais, está compatível. Está extremamente compatível. Não há incompatibilidade nenhuma.
1: Exato. Né? É.
0: Agora, você pega só de um patrimônio, de um apartamento, como foi declarado, um do ex-governador, que declarou quando foi candidato, que o apartamento valia 180 mil. Um patrimônio de 180 mil. Depois aparece um patrimônio, um apartamento comprado por 10 milhões. Aí é onde está as pessoas se compararem. Querem honestidade? Seja que seja todo mundo cobrado essa honestidade. Não seja de um partido. Seja Flávio quer ser candidato, vai ser candidato. Se ele vier a ganhar, bom, Flávio, transparência, cobrança de Flávio, do mesmo jeito que se cobra de Lula. Porque eu sou partidário, eu não tenho, ele pode fazer o que quiser. Ele usando o que é meu e fazer o que quiser, porque ele usa o que é o imposto que você paga, que você pagou da camisa. Então a diferença é essa. O brasileiro tem que se conscientizar e tem que saber cobrar. Não é levantar bandeira perdendo ou ganhando. Isso é para jogo de futebol. Eu sou exato, vitória perdendo, vitória ganhando.
1: Aí a paixão
0: é clubística, né? É futebolística, mas a política não pode ser assim. Né? Política tem que ser porque é o dinheiro seu, suado, trabalhado. Não é fácil ganhar dinheiro. Honestamente é difícil.
1: Exato.
0: É muito difícil. É. Desonesto quando você faz parceria e tal, tá tudo bem. Mas honestamente, você sabe, né?
1: Exato,
0: quanto rala você, exato, rala e outros ralam. E não é fácil. E é falta de inteligência? Não, você é muito inteligente. Você é muito inteligente. Agora, as oportunidades, às vezes que chega para você, lhe compromete sua honra, sua moral.
1: Exato.
0: Né? Você pode. Que Deus o livre guarde disso aqui. Alguém pode chegar aqui, Sandro, você trabalha num lugar bom, onde a gente distribui uma drogazinha aí. Pô, você vai ganhar R$1.000, R$2.000 por dia. Aí você, R$1.000 por dia. Aí daqui a pouco, olha você corrompido para vender. Olha você envolvido. Olha você perdeu a sua moral. Olha você perdeu todos os seus conceitos.
1: Exato,
0: com sua família, com seu filho, com seu. Né? Aí você diz, pô, é bom dinheiro, mas eu prefiro. Ser o que sou, respeitado que sou.
1: A reputação conta muito mais.
0: Então é bom. Acusar, eu fui polícia, sou político, acusar, tem uns dedos sujos virados para ele, ó. E bota um dedão para mim.
1: Mas hoje
0: manda, humano, olha quem me acusa.
1: O ser humano tem muito isso de apontar o dedo.
0: Vai me investigar. Investigue minha vida, não faço questão. Pode investigar do início, da história. Eu conversava com um amigo. Pouca gente sabe a luta que tivemos, certo? chegando aos poucos, não chegou de vez.

0: É, então é isso que faz mal. Amanhã o presidente, seja quem for, Lula já está sendo cobrado que é poder hoje. Se amanhã outro da direita, seja Flávio, seja Caiado, que eu tenho extrema simpatia por Caiado, que seja ele, não vai dizer que eu vou aqui tapar os erros simplesmente porque votei, porque levantei bandeira. Né? Você sabe que hoje o Brasil foi divulgado essa semana. Nove estatais estão dando prejuízo. Não é só o Correio, não, que é 6 bilhões. Várias estatais. Hoje as estatais são governadas por quem? Pelo governo. O governo nomeia quem?
1: Geralmente pessoas não têm capacidade, né?
0: Nenhuma, porque levantou bandeira.
1: Exato.
0: O cara, esse cara brigou no Estado. Então, aí entrega uma empresa estatal para ele tomar conta. Aí quando você vê as estatais que davam lucro, de repente prejuízo, porque são administradas por quem?
1: Incompetente.
0: Você coloca, tira gente que sabia, que conhecia. Meu sobrinho, ele era da CNM, da BN, Empresa Brasileira de Pesquisa Mineral. EPM. Aí era quase o ministério. Olha, Lula nominou ele no primeiro mandato. Veja bem, o que mudou de Lula, como o sistema mudou todo o pensamento de Lula. Lula, quando entrou, fez uma escolha até mais ou menos tecnocrata, né? E meu sobrinho ensinava na USP, é geólogo. Estava lá na USP e ele disse: eu quero alguém que entenda de mineral para tomar conta do BPM. Pediu a indicação lá, o governador reitor, indicaram ele, que era das pessoas de excelente conceito. Não era político, não se envolvia em nada, só cientista, pesquisador. Ele foi para lá. E eu algumas vezes fui a Brasília, fui lá visitá-lo. E aí ele me disse assim: ó, Tibão, peguei isso aqui dando prejuízo. Dava uma média de 4 bilhões por ano para manutenção. Hoje é lucrativa. Hoje a gente vai entregar, depois de 4 anos, já aos 4 bilhões de prejuízo, passa a ser 4 bilhões de lucro. Começamos a cobrar aos autógrafos e tal, e bebê. 8 anos, Lula foi reeleito e manteve ele. Quando Dilma entrou, veio a pressão enorme para tirar ele, para botar um político. Sabe o que aconteceu? Ninguém fala mais, as invasões estão aí. Então, você vê essas invasões, esses garimpos ilegais, então, corrompido todo mundo, um bocado de gente foram corrompidas, e aí deixou de dar lucro, passou a dar prejuízo, e o governo pega o dinheiro do imposto da gente para pagar os prejuízos dados pelos apaniguados dele. É isso que foi, assim que está funcionando o país. Ou muda todo esse sistema, ou nós vamos trabalhar e aumentar imposto, aumentar o custo de tudo que a gente consome para poder manter esses corruptos no poder. O corrupto não quer dizer o governador, que seja o presidente, mas são pessoas que estão assumindo cargos, né? Que quando veio o mensalão, como é que descobriu o mensalão? O dinheiro estava sendo dado lá a Lula ou estava dando a um funcionário que estava lá administrando o correio? Né? Quando começou o Lava Jato, já descobriu quem? O dinheiro era de lá para a presidência, ou era distribuído com quem estava também participando do poder? Então é essa a situação. A vigilância não só vigia um, vigia todos que estão em volta.
1: Né? Exato, é. Para fechar aqui pela nossa região, vamos falando agora do São Pedro de Itapiramutá. Começou ontem, na sexta-feira, e segue até amanhã, no domingo. Ontem, na sexta, teve Mala Sem Alça, que também teve aqui no São João de Biritiba, e teve o pagodão do Flavinho, da Pagodaste, né, que no Itapiramutá o pessoal é chegado em curtir o pagodão, viu? Já hoje, no sábado, tem diversas atrações e programações. À noite tem aí o destaque para Nath Suferinha e também Batista Lima. E amanhã, no domingo, segue aí a grade com o Thiago Aquino às 18 horas, a Delmário Coelho e também uma hora da manhã, Unha Pintada.
0: Delmário Coelho, primeiro show público foi aqui em Piritiba. Sensação, hoje uma grata revelação, né?
1: Muito bom, né? Todo mundo gosta do forró do Delmário Coelho.
0: Delmário tem um repertório maravilhoso. Não, é que para o ano, no próximo ano, segundo a prefeita,
1: E falando em forró, é Virgílio Forrozeiro apareceu tocando na Rede Bahia e eu nem sabia, Valdir.
0: Valdir é baixista dele há muitos anos. Valdir é. Lembrando aqui que a prefeita esteve aqui num programa preparando a fogueira e ela disse que no próximo ano vai fazer um São João bem de raiz, bem próprio, e que trazer esse forrozeiro, porque o São João de raiz não é só você trazer como Zé Bodinho, toca bem, Paraíba.
1: Diz que o Zé Bodinho teve um problema de saúde durante o São João,
0: né? Sério, eu acompanhei, venho acompanhando. Linha sempre em forma. Deus deve ter dado a ele uma...
1: Melhoras,
0: bem melhor, bem, que ele merece. Mas olha bem, o que acontece? Com essa proposta nova, que eu espero que evolua, um Ademário Coelho cabe. Um Flávio José.
1: O Virgílio também é
0: Virgílio,
1: muito bom.
0: Né? Como é o nome dele? Dalvão? Aquele forrozeiro?
1: É daqui da Bahia?
0: Não, rapaz, ele é...
1: Dorgival Dantas. Muito bom.
0: Pois é, forrozeiro desse tipo, duvido que não tenha atração.
1: Inclusive, eu conheci um rapaz que ele era zabumbeiro de Virgílio. E aí ele me apresentou as músicas do Virgílio na época lá em Salvador. Ele falou, rapaz, Virgílio tocou em Piritiba muitos anos atrás. E o sonho dele é voltar lá em Piritiba. Porque aconteceu alguma coisa na época que eu não lembro exatamente o que foi falado. Mas o sonho de Virgílio é voltar a tocar no São João de Piritiba. Isso aí, o cara.
0: Tem forrozeiro. Eu acho que dentro da proposta da prefeita, e a gente fazer não é um problema só de prefeito, é um problema da comunidade toda.
1: Exato,
0: Se abraçar e ir para frente. Porque quando foi para tirar o trio elétrico, eu tive reações negativas muito grandes. Né? Até que tirou e ninguém lembra mais de trio elétrico do São João do Piritiba.
1: Exato.
0: Algumas cidades insistem com isso e está cada vez mais se distanciando da realidade.
1: É igual as cidades que estão assim, deixando o forró de lado. E introduzindo muito gêneros
0: com... Um que cansa. Exato. Você viu hoje, sensação, Pelourinho. A polícia teve que intervir, que não cabia de gente, só tocou ferro, pop,
1: só forró, né?
0: E teve que intervir, porque não cabia mais.
1: Já o São João de Caruaru e Campina Grande está sendo bem criticado, porque...
0: Está levando outros
1: gêneros, né?
0: Então eu acho que nessa proposta da prefeita de fazer o São João mais autêntico, vai ter com certeza aplausos geral do próprio Piritiba, a cidade hospitaleira, agradável, bem traçada, bem cuidada, limpa, tudo de bom para um turista vir. Piritiba tem estradas boas hoje, tem tudo, segurança, tem tudo. Só falta agora uma programação que convença as pessoas virem para cá.
1: E uma coisa bem positiva da gente, que já tivemos aqui época de bater recorde de público, mas incidente zero. Né?
0: Zero.
1: O que é uma coisa muito positiva de Piritiba, né? Essa paz, essa tranquilidade.
0: Eu acho que a gente tem que ver Piritiba hoje, cada um piritibano se compenetrar. Porque Piritiba não é apenas uma cidade. O prefeito passa, ele é passageiro, prefeito. Mas a cidade fica, suas tradições têm que permanecer. Sua história tem que existir. Tem que ser contada e sempre propalada para que se faça cada vez melhor do que aquilo que já foi feito de bom, faça melhor. Então,
1: exato,
0: eu estarei apoiando integralmente, literalmente.
1: E também
0: essa proposta do prefeito de fazer o São João Belte.
1: E saber que, assim como no futebol, a política também, cada qual vai ter um lado e tem que aceitar.
0: Não, isso
1: né?
0: Não importa. Não importa. Na hora que botou ali dentro, na hora de chegar a eleição, tudo bem, fica ao direito, a democracia tem, não é? Você escolhe. Mas pode ser gente que votou contra, que vota a favor, se votar a favor, vota contra. Mas o importante é. E que a gente sempre tratou Piritiba como uma cidade onde não existe a separação de família por cor, por raça, por religião, por partido, por nada.
1: Exato.
0: Não deixe que essa separação volte a existir. Outras coisas não separaram a gente.
1: Michael da Rocha falou aqui, seu Ivan hoje está inspirado, mas nessa hoje não, é todo dia.
0: Porque é a provocação, né, Sandro?
1: Exato.
0: Provocou, aí vem. Quando falou de Getúlio Vargas, essa possibilidade de mudar o nome da praça, me feriu. Feriu, é a pessoa que não conhece, não sabe. O que é que Getúlio fez pro filho? Vá ler, vá pesquisar, vá procurar saber. Vá ver qual foi a importância de Getúlio. se foi mais ou menos importante quem você está propondo botar o nome. Então é preciso. Vamos aparar. Ah, o que é que Quinzinho fez? O que é que Zuzinha fez? O que é que Doutor Carlos fez? Podemos botar, chegou um médico aí, muito bom cirurgião, um médico. Ah, bota o nome dele no hospital, porque o cara, Ave Maria, o cara. Aí Doutor Carlos vai embora, desaparece. Aí chegou um prefeito muito bom, mas esqueceu o Quinzinho, que organizou essa cidade. Lembrar de Zuzinha, que fez um trabalho de expansão do município. Vai esquecer? Para botar o nome de alguém que chegou e fez algum, pintou alguma coisa, mas ficou mais bonito pintar, a pintura ficou mais bonita. Paciência, gente. Vamos ter, assim, coerência, respeito às histórias, respeito às tradições, respeito a nós mesmos, né? E dá esse bom exemplo. Peritiba, vamos unir para fazer um São João no ano que vem. Muito bom. Vamos começar a pensar no São João. Estamos aí, prefeito. Se conta com a Raida Emoré, manda com cada um de nós. Vamos, quando quiser, fazer uma audiência pública para discutir como nós fizemos quando foi tirar o trio. Nós fizemos uma audiência pública lá no auditório da Senec, né, antigamente, né? Mais de 300 pessoas. Não foi dizer que todo mundo a favor, não. Tem pessoas que levantaram contra, argumentaram e tal, e não acreditavam que depois que tirasse o trio elétrico, nós passássemos a ter.
1: Talvez hoje a força seja exatamente focar no forró.
0: Então, quando foi na época, foi um horror. E aí eu disse à pessoa, me perdoe, me desculpe. Eu estou fazendo isso, se eu fizer, eu vou ter esse patrocínio. Eu vou ter essa possibilidade, vou trazer isso. Agora, se eu não trouxer, quanto você dá para fazer o São João? Você quer cobrar da prefeitura, mas você dá quanto? Para fazer do jeito que você quer.
1: Exato.
0: Você dá quanto? Inclusive, eu quero lembrar aqui, vai desagradar alguns, não tem problema. Mas se a gente fugir da realidade, da verdade, a gente não está aqui para quê? Exato. Ó, uma coisa que me chamou a atenção, no dia de Tairone, lotado, nunca vi, fantástico, parabéns, tudo funcionou bem, som, tudo bem. Agora, fala em casa, quando eu cheguei com o Rodrigo de manhã, que eu cheguei na porta, a quantidade de litros de uísque, Buchanan's. Quanto custa um litro de uísque? Mais de R$200. Red Lay, não sei quantos. Estava lotado, até água mineral. Quer dizer, as pessoas vieram de fora, trouxeram suas bebidas, beberam fora, não contribuíram nada e foram embora. Esse não é bom. A prefeitura gastou uma fortuna para fazer uma festa onde nem os barraqueiros usufruíram o que podia. Então eu acho que eu já andei, já pesquisei várias cidades aqui da região. Não permite levar a bebida de fora, dentro do circuito. Você pode beber lá fora. Irecê não permite. Vá para Irecê e pega um couro, e pega uma bebida e entre. Não entra.
1: E o consumo tem que ser
0: lá dentro.
1: O cooler, né?
0: O cheio cooler. De cerveja. Não, eles são proibidos o cooler. Proibido levar a garrafa, proibido levar o cooler. Não pode. Tem que consumir lá dentro. Beba se quiser, chegue bêbado. Mas lá dentro tem que ser prioridade barraqueiro. Barraqueiro gasta quanto? Para montar a prefeitura e a barraca. Para montar aquela barraca. Para contratar pessoas. Compra, se compromete. E as pessoas, o consumo fica desse tamanho porque já tá, vem de fora. Uma moça, eu encontrei. Quando acordei, fui lá fora, né? Eu não fui para a festa, por conta estou me preservando até finalizar isso.
1: Mas ali está dois palmos do palco.
0: Ah, eu vi tudo, às vezes ia. Carminha ia constantemente com a pessoal, estava lá em casa, saíam e ia. A Getúlio Vargas eu fui. Né? Principalmente no dia do samba. Fui até começava a ração e ia para casa. Mas ficava lá de casa ouvindo tudo.
1: Exato.
0: Tudo. E ia na porta, via as pessoas passando, via o movimento. Aí quando na quarta-feira, foi na terça que Tairone.
1: Na terça-feira, último dia.
0: Na quarta eu acordei e fui lá para a porta. Para olhar como é que ficava o resto. Fui até a Praça de Evento. Fiquei caminhando para lá. Encontrei uma moça. Estava sentada no canteiro. Ouvindo, lendo algumas mensagens do celular. Aí eu dei bom dia, falei com ela. Eu disse... Eu perguntei, você é daqui? Eu disse, não, eu sou de Birimbau. Eu passei o São João em Birimbau. Então, de Birimbau, passei o São João lá em Mar. Mas o último dia eu vim para aqui. Vim por causa de Tairone, né? Ela foi de Tairone e vim para aqui. Aí disse, como é que foi aí Birimbau? Foi festa, foi muito boa. Aí ela que levantou essa questão. Olha, eu estou vendo aqui na casa do senhor, a quantidade de garrafas de marmitas. Pessoa levando com a marmita para comer. A quantidade até no chão, suja assim. Olha a quantidade de garrafa aqui. Olha esse, ela me disse, esse uísque aqui custa mais de R$200 a garrafa. Bucando. Esse aqui não sei o que tinha. Só em um canteiro tinha 5. No outro tinha 3. Quer dizer, ali tinha 8 garrafas. Aí ela disse assim, olá, lá em Berimbau, que como é o nome, Jacuípe, é Conceição Jacuípe, né? Lá tem uma praça, eu conheço, lá tem um palco até em frente à prefeitura, um palco fixo. Mas na praça a polícia lá, a vigilância, não deixa entrar com bebida. Tem que consumir das barracas. Entendeu? Então quem chegar só pode beber lá nas adjacências, mas quando chegar na praça, só pode ser consumir se for na barraca. Para exatamente dar oportunidade aos barraqueiros de venderem mais. Minha tia lá tem barraca, né? E outra tia aqui está em Piritiba. Eu ainda não vi, não, mas eu acho que minha tia não está muito satisfeita com as vendas. Mas é porque ela disse: eu andei na festa, estava tropeçando no colo, né? Na cola. Estava tropeçando garrafa no chão. Garrafa, o perigo que é.
1: Eu não sei como entraram com garrafa, mas tinha. Não,
0: porque naquela hora que abriram o papo de. Ah, essa garrafa, essa Heiken?
1: Isso, ah,
0: é. Então, horror, rapaz. Estava espalhado, quer dizer, uma garrafa batendo com uma arma perigosa. Então, um certo controle dali que deve ter. Eu acho que quando abriram, que não deu mais tempo fiscalizar, senão não viu o show, aí eles aproveitaram e invadiram com todo tipo de bebida. Mas eu acho que é uma sugestão, certo? Se a pessoa pode gastar, comprar uma garrafa de uísque, R$200, traz até água mineral, traz o lanche, ele, pô, mas leva o seu uísque, chega a consumir alguma, então prova que não consumiu absolutamente nada.
1: Exato.
0: Né? A prefeitura gastou, quanto é que ficou uma noite daquela? Não é barato, né? As atrações da noite, toda a estrutura, para depois, para ficar o quê na cidade? Ele não hospedou aqui, veio de fora. Né? Ele hospedou em algum lugar, veio de algum lugar. Não deixou nada para.
1: Geralmente faz o bate e volta, né? Chega no horário ali com o artista
0: vai apresentar. Mas bate e volta e consumisse.
1: Exato, é.
0: Tudo bem, ele largou alguma coisa. Né? É por isso que a Organização Mundial do Turismo diz que o turista, para você considerar turista, ele tem que estar 24 horas no local, certo? Porque em 24 horas é impossível ele deixar de consumir alguma coisa. Certo? No mínimo permanecer 24 horas, aí é turista. Mas se ele bate e volta, não é considerado turista.
1: Exato, né? O tempo na cidade é muito,
0: não dá.
1: Muito breve.
0: E ele trazendo o que consome de fora, o que é que trouxe de resultado?
1: Exato.
0: Deixou o lixo, como ele deixou de minha porta.
1: Deixou
0: cheio de lixo. Minha porta cheia de lixo. É desde que a turma é boa aí, rapidinho já limpou tudo, tá tudo tranquilo.
1: Muito vamos bem, lá, então. Antes de vir com os aniversariantes do dia, manda um abraço.
0: Hoje, aniversariante. Lamento, peço desculpa, foi uma negligência de minha parte não ter anotado a partir de segunda-feira.
1: Pronto.
0: Então
1: vou aproveitar aqui para.
0: A não ser que uma pessoa que eu não vou esquecer, que é Vinícius Filho, que foi você que foi aniversariante, Solange, a mãe de Amendoim, de Roquinho, que são pessoas acho que mais próximas que eu. Que eu mandei até mensagem, mas não estou lembrando de tudo, o que eu tinha que fazer. Segunda-feira, anotar, terça-feira, ainda não anotei.
1: Entendeu? Muito bem, então no próximo programa tem aniversariante.
0: Tem. Me perdoe vocês, aniversariantes, que mereciam estar hoje homenageando, mas vou falar das pessoas que estão ouvindo.
1: Exato, eu vou começar aqui.
0: Pode começar. Pode.
1: Boa tarde, sou a Alana, sou daqui de Piritiba, mando um abraço aí para Ivan Cedrais, estou acompanhando o programa, muito bom, um abraço para Carminha também.
0: Obrigado.
1: Tradição tem que voltar, ela falou que foi rainha do milho na sua gestão.
0: Hein?
1: Ela falou que foi rainha do milho na sua gestão.
0: Ah, pô, que beleza.
1: E que essas tradições têm que voltar e ser preservadas.
0: Foi uma das coisas lindas de Piritiba, foi a escolha do rainha do milho, né?
1: Uhum.
0: Beleza, lá na Praça de Arturo Vargas, eu lembro. Rainha, como é o nome dela?
1: Alana.
0: Alana de.
1: Isso.
0: Alana, seu sobrenome?
1: Não, não tem o sobrenome, mas é daqui de Piritiba mesmo.
0: Alana, se eu não me engano, Alana é.
1: Ela foi rainha do milho na sua
0: gestão. Ela era neta de Zé Balão. Pergunta a ela, manda dizer aí.
1: Tá digitando aqui. Dona Jerusa comentou aqui. É correto consumir o que tem no local do evento, na praça, no caso.
0: Exatamente.
1: Alana Santana.
0: Sim, diga, eu conheço. Ela é de quem? É de...
1: Ah, é filha de Oscarzinho. Oscar, né? Da Mistura.
0: Da Mistura.
1: Exato, é.
0: Eu lembro. Então, teve que participar o Alana, passou uma irmã de... A neta de Zé Balão. Participou uma de Leon Márcio, se eu não me engano. Eu me lembro, foi uma festa, foi lindíssima ali. O desfile aconteceu ali em frente ao... A pista Bela, não é? Que foi? Ó, vem, estão ligando para você. Ei, Santo, que
1: é, esse telefone é o da rádio.
0: É da rádio?
1: É, esse aí não é o meu, não.
0: Então vou dar para você.
1: Quem também está mandando um abraço para você é Zé Carlos, na Vila do Coelho, lá em Mundo Novo. Está sempre participando aqui. Também tem o áudio de vovó Bizuí.
0: Ei.
1: Esse áudio dela não pode faltar porque faz parte do programa.
0: Faz parte.
1: É.
0: Vai lá, vovó.
1: Vovó Bizuí, boa tarde. Vamos lá, viu?
2: Bom dia, Zé Ivan. Boa tarde, Zé Ivan Narçando. Opa, senhora, passaram bem?
0: Isso, foi ótimo.
1: Bem arrochado.
2: Acabou em paz, graças a Deus. Estou vendo sua falinha hoje outra vez. Um abraço do Carminha, de Marivane, sua família toda. E receba esse abraço de vovó Bizuí. E Sandro também, dá um abracinho na mãezinha dela e na fininha. Viu, Sandro? Receba esse abracinho, passa um luzinho para toda a minha família. E Deus abençoe, seu irmão, que nós passemos muitos, muitos anos de vida, vivo, conversando aqui, tudo alegre, seu irmão.
0: Que beleza, Bizuí!
2: E Jesus está com nós, e nós, e Jesus, e Deus é nosso pastor, e nada faz parar para nós, viu?
1: Amém,
2: tchau,
1: né?
2: Seu Ivan, boa sorte, Sandro.
0: Olha aqui,
2: Deus
0: chega.
2: Abençoe nós todos.
0: Valeu, Bizuí. Olha, Sandro, uma mensagem está chegando aqui no celular. Veio de Salvador. O nome dele é Maicon. Aqui em Salvador, nem cola pode ser. Tem que consumir nas barracas. É bom evitar ter uma confusão. Na minha opinião, deviam liberar para vender cerveja de garrafa. Não liberar cerveja de garrafa, só em lata, para evitar confusão.
1: É porque o vidro, ele é uma arma.
0: Lá, né? Em Salvador, né? É. E aí, mandou também, ó.
1: Também Dona Sonia Nascajá mandou boa tarde aqui, tá ligada. Muito obrigado aí pela audiência. Rosilma, parabenizar vocês pelo programa, que foi excelente. Tá sendo, né? Porque a gente vai seguir por mais um tempo ainda.
0: Tô vendo aqui muitas mensagens nesse rádio, nesse telefone que é da rádio,
1: né? Esse é o da rádio,
0: Um rapaz, muita gente.
1: Tia Hilda também, né? Tá mandando boa tarde dela.
0: Tô vendo aqui Márcia Posto Feliz. Tem muita gente.
1: Tem até um áudio aqui de Márcia de Porto Feliz, viu?
0: Suzanete Longico, Proega, Vera Martins. Eu não vou ler tudo, não.
1: Vou passar o áudio aqui de Márcia do Porto Feliz, viu?
0: Então, vai lá.
1: Vamos ver o que ela falou aqui, viu?
3: Pois é, quem tá falando aqui é a Márcia mesmo, a mulher do Índio. A gente mora aqui no Porto Feliz, na rua da Caixa Nova. Perdeu um, caiu no bolso. Boa tarde. Boa tarde, seu Ivan. Boa tarde, Sandro. Ô, Sandro, não foi domingo, não. Ele perdeu ontem. Na rua do São Domingos.
0: Ah, é a carteira.
1: Foi a carteira.
0: Ó, Sandro, você tava acusando que ele tava no
1: não tava na feria, não.
0: Você disse que ele tava no arrastão, pulando, que perdeu a carteira.
1: Aí foi comprometer o rapaz. Né?
0: Com você.
3: Viu? Foi ontem.
0: Ah,
3: ontem,
0: tá bom.
3: Umas de 12 para uma hora.
0: Isso, senhor. Tá vendo?
3: Tá falando aqui,
0: olha
3: Márcia
0: você,
3: mesmo,
0: errado. Mora
1: aqui no aí comprometeu o rapaz, né?
0: Você que ele pegava.
1: Ivan falou que o rapaz tava pulando na folia domingo aí.
0: Isso. Mas aí vai anunciando o nome dele que achou essa carteira. Por favor, traz aqui na rádio. Se ficar com dinheiro, fazer sua farra lá, tudo bem. Não, se você não quiser identificar, você chega na grade e empurra. Aí pronto, ninguém sabe quem achou, quem ficou com dinheiro, acabou. Melhor, né?
1: Teve até uma minha, perdeu o celular lá no evento No São João, acho que foi sábado ou foi domingo. E aí Johnny anunciou lá no palco e rapidamente entregaram, né?
0: Que
1: mostra
0: bom,
1: que
0: é, sinal,
1: né?
0: Sinal.
1: Tem muita gente ainda.
0: Com certeza. Ah, olha, Sandro, o mundo tem mais gente boa do que ruim. Porque se tivesse ruim já tinha acabado.
1: Exato, com certeza.
0: Não é? É? A vantagem é essa, tem mais gente boa do que ruim. Mas gente, tem muita gente nesse momento que eu gostaria de abraçar pessoalmente. Mas vamos ficar esses dias em Piritiba, então eu e Carminha. Não, vamos ficar uns dias aqui em Piritiba, acho que é só depois das eleições. Nós vamos conversar com muita gente, vamos saber como é que andam as coisas, vamos aproveitar esse clima maravilhoso, tá bom? É uma temporada lá em Salvador, temporada aqui, mas a daqui eu quero tirar um máximo de proveito, voltando aos contatos com as pessoas. Quero mandar aqui meu abraço para Edinalva Ferreira, professor Alberto, Gerúcio, amigona, essa daí é amiga mesmo, todo dia, tá lá na casa de Marivã, a gente faz uma zoada, danada, todo dia São João ia pra casa de Marivã.
1: E aí me conhece desde criança, viu?
0: Ali.
1: Dona Gerusa.
0: Dona Gerusa.
1: Já tivemos São João de passar na fazenda de Roberval, que a gente morava lá, onde hoje é de Ricardo.
0: Ah.
1: E aí...
0: Ah, qual delas?
1: Aqui na Cascaeira.
0: Ah, na Cascaeira.
1: É. Era de Roberval Barbosa ali.
0: Ali já foi minha.
1: Já foi sua, E aí moramos lá por muito tempo e aí reunia São João, assim, tem vários momentos bons. Roberval, Dona Jerusa, todo mundo reunido e fogueira na beira da porta.
0: Manda um abração pra Suzanete. Suzanete, a rádio sai do lado, meia hora lá, fica ligando.
1: Sabe. É ouvinte de carteirinha
0: aí,
1: mesmo.
0: Desde quando inaugurou, na fase experimental ainda. Clotilde, Marley, Cocada, Lidiane de Lozinho, Renilce Graça. Renilce é outro historiador, viu? Conhece muita história de Piritiba. Tanto viveu como ouviu de muita gente antiga, né? Quando eu falo algumas coisas, Renilce vem. Às vezes ele lembra, contesta, lembrando que não foi fulano. É uma pessoa que conhece bem aqui. Ele, Graça, Cida e família, Dilto Araújo, Zé do Pastel, Júnior Souza, Elimário de Nino, Miriam da Cigana, Vandira, Tia Hilda, Tia Hilda, Andresa, Azaz, aí eu vejo sempre, né? Adailto, Dermival, hoje eu lembrei de Ducha. Deixa eu chamar Ducha Pau Podre, porque ele cortava madeira para fazer as casas que Carminha fazia aí, né? Virgílio do Cantinho, Chico do Caldeirão da Pedra, Bia, Francisquinho do Inglês. Eu encontrei Francisquinho do Gladstone lá na Praça de Trubar. Rapaz, o homem não envelhece, não. A mesma cara há 40 anos. Parece que passou.
1: Formou, né? Até que é conservado.
0: Só pode ser.
1: Jorginho da Cigana falou, Ivan, que também não perde o programa, viu? No dia que não teve, ele até me procurou porque não teve o programa. Tava nesse período de São João, né?
0: Tava ruim. Lá em casa é sempre cheio, né?
1: Exato.
0: E aí é uma dificuldade, almoço. Rapaz, começa a tomar café 8 horas da manhã, vai até meio-dia. Aí começa o almoço, meio-dia. Cada um tem um horário diferente.
1: Exato,
0: né? Deus que Carminha tem muitas amigas, pessoal que vai lá e ajuda, porque sozinho.
1: É um piseiro só, né?
0: É um piseiro só. E criança cachorro. Também mandar para Luciane, Letícia Paciência, Geraldo Paciência, Newton. Vai lá em Letícia, foi outra comida. Letícia é bela, foi um abração gostoso. Newton e Gene. Nil tá filmando lá o arrastão que eu vi, eu tô acompanhando. Carioca e Joanita. Joanita foi aniversariante essa semana, né? Joanita, amor. Perguntei pro Carioca, dormindo. E eu cabi o Carioca dormir, rapaz. Carioca é falso carioca, é peritibano, viu?
1: E o pai dele foi quem praticamente criou eu e meus irmãos.
0: Pois, seu pai dele era vaqueiro de meu. De
1: seu
0: meu
1: pai. Finado Egídio.
0: Egídio?
1: Foi quem.
0: Valente, falava
1: foi quem deu essa postura pra gente
0: foi,
1: hoje.
0: Rapaz, teve uma.
1: Porque o ensinamento
0: sua
1: dele.
0: Sempre é boa, viu?
1: O ensinamento dele era bom.
0: E Egídio, todo mundo respeitava.
1: Exato,
0: Conhecedor de mar, de gado.
1: Meu pai tinha uma amizade. E graças a Deus esse comportamento.
0: Meu pai tinha uma amizade grande, Egídio, viu? Muito grande. Mandar pra. Carioca foi embora pro Rio, voltou. Depois corri, aí graças a Deus veio morar em Piritiba, né?
1: Veio beber da água boa.
0: Mandar também pra Rangel, Amendoim, Passou o Mar. Fred tá com uma música nova, tentou mandar pra mim, não houve jeito pra me abrir, rapaz. Fiz um forrozão gostoso, mas não houve jeito.
1: Encontrei na praça de eventos,
0: Fred. Ele disse que ia trazer um pendrive pra gente salvar aqui, não trouxe. Jânio celular, Jânio é o maestro celular, né? Mandar a Fabiana, Ravi, foi aniversariante essa semana, Cauã, Vitória, B, Cecília, Isca Novidade, Lita da Baixinha, Duduzinho, mandar para Pedro Roberto, também encontrei ele, e o chaveirinho dele estava lá em cima do palco, né? É o filho, é o pequenininho, eu chamo chaveirinho. É, mandar para Rock, Janilton é o nosso decorador aí, um homem que das criações aí, né? É um parabéns a ele, porque a Praça Getúlio Vargas estava lindíssima, lindíssima. Para uma decoração fantástica, viu? Aquela rua ali decorada com girassol ficou linda demais. É, o Janilton é o artista plástico aí, nossa terra. Jairo do Largo, nunca mais faz o Jairo. Doge é um amigão aí. Doge esteve lá em casa ontem, né? Analisando alguns projetos que eu estou lá executando. Trocou uma torneira, perguntei para o Zé Antônio, que está em Piritiba. Gamarra, nunca mais vi Gamarra. Betão eletricista. Betão chamou, chegou. Foi lá em casa, choveu para terminar um serviço, mas chovendo não dá para terminar, né, Betão? Estou esperando você. Na hora que parar de chover, vai lá. Machadinho, o que é que tu fez com o licor de Gilmara? Tu não trouxe pra aqui, né? Aqui não chegou, viu, Gilmara?
1: Eu acho que o Machadinho tomou no meio do caminho.
0: Ah, ele mesmo. Terezinha, Nenê do Bolo, eu lembrei agora de tomar no meio do caminho. Edson Galego, a história de Edson Galego. Edson Galego comia, todo mundo era famoso, o homem que mais comia aqui na Peritiba. Edson Galego.
1: Ganhava pra ir o Teixeira.
0: Bom, ganhava. Bom de sinuque, bom de papo, bom de jogo. Jogava todo esse jogo de carta e de tudo. Edson Galego ficou lá num bar de Policarpo até de madrugada. Petromax, viu? A luz apagava 10h30, ele lá ficou batendo um papo, jogando bilhar sozinho e tal. Aí dona mulher de Policarpo trouxe um pudim pra botar na geladeira pra no outro dia. Aí esse Galego falou, ô Paulinho, em vez de me dar uma parte disso, eu tô com fome. Aí Policarpo abriu o fundo e ele comeu um parte. Aí me dá mais. Aí eu pago todo. Aí quando chegou na metade, ele pegou, só agora eu vou levar pra Tide. Tide, coitadinha, tá dormindo, esperando eu aqui, eu vou levar essa metade do... Pai, eu vou levar um prato, amanhã eu te devolvo, Poli. Aí Poli deu a ele, Policarpo deu a ele. Desceu, quando chegou na igreja, ele sentou. Ele morava na rua da igreja ali. Uhum. Aí sentou, pensou, se eu acordar, tio, pra comer uma hora dessa, é uma perversidade. Deixa a bichinha tá dormindo, vou deixar, vou voltar pra entregar o prato a Policarpo, o prato que tava...
1: O pudim.
0: Pudim. Aí disse, mas eu entregar esse prato a Policarpo. Policarpo tava já fechando, botando as trancas da porta. Não tinha porta de ferro, não, era tranca, né? Uhum. A Policarpo já fechando no fundo, tinha uma rinha. Aí que já tava da última porta. Esse Galego chegou com o prato vazio. Aí, Policarpo chamou a atenção de Policarpo. Rapaz, oxe, tu acordou tido, ela comeu tão rápido assim. Ô, Poli, eu fiquei com pena da bichinha que tá dormindo. Eu nem ia acordar pra ela comer punir, eu mesmo comi.
1: Falando em licor, lembrei da piada do bêbado. Diz que o bêbado foi andando na rua com um litro de 51. É. No bolso.
0: No bolso.
1: Aí escorregou, pá! Aí o sangue, o líquido escorreu. Ele deu, oh, meu Deus, tomara que seja sangue.
0: Não seja o licor. Não queria, exato, perder o licor. Pois é, vou mandar um abraço aí pra Dejavão, futuro coronel, e mandar também pra Dejão, né? Mandar pra Neném do Bolo, pra Terezinha,

0: comigo, Zé Lima, Darcy, Ana Cláudia, encontrei várias vezes a Ana Cláudia, Ovaldo Gomes, Edejan, irmã de Ney, Lene Mina Costureira, Mari Cleide, Edmundo, Jacilda e Jânio Bela, Eliessi, encontrei ela, Lori do Caminhão, Isabel Matos, Rose Eliana lá na Areia Branca, né? Matheus, tiramos uma fotografia. Eu, Matheus, Seixas, Carminha, né? Rapaz, botei no meu Instagram. Foi tanta visualização, foi tanta homenagem. Valeu! Bia e Maria Esther, tudo lá dançando forrozinho na Praça de Getúlio Vargas. Lio, do Cansação, já falei. Tom e Vaqueiro. Vicelmo foi outra que eu encontrei. Tô esperando sua visita, viu, Vicelmo, para bater aquele papo. Jaime da Baixa Funda. Contei a turma da Baixa Funda todinha lá também. Ninho Iega, Juninho Play, também encontrei na praça. Zuí Manel do Quebra-Queixo, eu não encontrei, mas ele encontrou o Carminha, mandou um bocado de quebra-queixo já cortadinho para lá.
1: Muito bom,
0: lá em
1: muito
0: casa
1: bom.
0: O pessoal levou para Salvador, ficou eu e o Carminha sem quebra-queixo. Dianilto Miranda, Lene de Gilmar, Dagmar, Quinho e Henrique Sampaio, Raimundo e Cida da Pamonha, Laís Trindade, que foi minha secretária, e Laís arquiteta, né? Lívia e Dedinha. Perguntei por vocês, viu? Fui lá na Coelba, a menina me atendeu maravilhosamente bem, mas vocês não estavam, Lívia. Dira e Jailton, Janilton motorista, esse daí foi lá em casa, nós batemos um papo. Nélia, eu não fui na casa de Nélia, mas Carminha foi para comer beiju e terminou comendo galinha.
1: Melhorou aí muito, hein?
0: Tava a galinha cozida, escreveu. Ah, rapaz, você não perdeu. Fui dar a galinha lá em Nélia. Diógenes, Mirinho Carpinteiro, Zefinha da Areia Branca, Marta Miranda, Ninha de Dário, Zé Bodinho que tá dodói, mas Deus ajude que fique logo bom. Zita de Dário, Vilmar de Ananias, Selma Reis, Bino, delegado de Porto Feliz. Meu sonho era ver Porto Feliz cidade e Raimundo Barbosa, o prefeito, e Bino, vice-prefeito. Era aí, estava feito. Selma, secretária. Ailton tá lá no Portugal.
1: Tá comendo um pastelzinho de Belém, né? Mas para saciar a fome dele tem que ser uns 20, né?
0: Vera Martins, essa amigona. Nem das Toca, Conceição do Tamanduá, Sofia, Gilmar Neguinho e Som do Asa Branca, Alípio, Sandra e Miralva, Otoniel, encontrei ele ontem, Bode do Caldo de Cana, Sandrinho Miranda, e quem teve alguém aniversariante na casa de Sandrinho, acho que foi Marisa, mandou um abração, Dinalva. Doutor Cauê, esse advogado que realmente é um exemplo de advogado, né? Adilson Moura, Gago do Alto, Adilson Moura, um grande abraço. Biro, o radialista aí que fala de todos, né? E de todos. Biro, Jailton Xixi Machixe, é líder por enquanto, né?
1: Exato, por enquanto, né?
0: Por enquanto.
1: Quando a bola voltar a rolar.
0: Leda da Rua da Maçonaria, encontrei Leda na Praça Getúlio Vargas, dei um abraço. Lineuzo e Evandro lá do Marcadinho, vou lá fazer uma visita a ele. Saulo Barbosa, Valdice da Baixinha, Nira da Mistura, Iranilde, Vange lá de Porto Feliz, Maiana da Rua da Escadinha, Solange da Tabela, Nito da Areia Branca, Marivan e Nete, agora eu vou todo mundo agora. Mandar para Tarcísio Alves, Manfredo Lima, Geidinha de Beto, Paquetá, foi embora de Piritiba. Lá Herta eu encontrei também, foi aquele abraço gostoso, do Dé da Gráfica, Nilza de Porto Feliz, Sabrina, Catita e Sibenon, Jacozinho do Acarajé, Jal. Vou em tua casa, viu, Jal, aí no Cansanção. Fazer uma visita a você. Marlene, mãe de Boca Pio. Normando também, Normando Santista, vim na Praça Getúlio Vargas. Wagner Tic Tac. Aninha de Dita. Essa daí eu sempre tá falando. Tainã e Henrique Vilela. Henrique esteve lá em casa. Uma hora cria o cabelo, outra hora cria a barba. E fica difícil. Leci Ferreira. Leci, todo dia. Eu acordo com a mensagem de Leci. Não esquece. Obrigado, Leci. Lúcia e o professor

0: Hilton, Jane Manchinha, Ricardo de Bela, Ricardo Cedrais, Mazinho da Farmácia, Vilma de Wagner, João da Carne, Rosa Vance, Nivaldo Quirino, também foi aniversariante essa semana, Jair da Metalúrgica, quem eu encontrei? Um irmão de Jair, alguém de Jair da Metalúrgica. Rapaz, eu sou irmão de Jair, agora estou querendo lembrar quem foi. Maria Luzia, Escada, Zé Oscar de Areia Branca, Valtemir Barbosa, Valtemir das Pedras e Danduza da Ótica. Dodi Reis, encontrei Dodi Reis, rapaz, Leleco, a família, feliz. Está fazendo sucesso a empresa dele lá em Luiz Eduardo. Erivaldo de Areia Branca, Boca Preta, esse cara é gente boa. Chamei, chegou. Cara, lá em casa, no sofá, quando eu cheguei, o sofá com a perna quebrada. Meu Deus, a casa fechada, sabe como
1: é? Exato, é.
0: Mas chamei, Boca Preta, põe na hora, tirou a medida, fez um melhor do que eu quero, o original, ele mesmo botou. Ave Maria, não tem dinheiro que paga uma coisa dessa. Isso é uma amizade mesmo. Humberto Barreto e Tatiana, Vitinho, Sinésia Mendes, Lúcia do Andaraí, minha amigona, foi que deu o recado a Chinha. Ah, tem no telefone, Chinha. Louro Barbosa, um abração. Adenilson Cardoso, também grande amigo. Aline do Empório, grande amiga. Cida, Nene também. Mandar para Fisos, Jane Célia. Nem eu vi na Areia Branca, ou na Praça de Turvá.
1: E você falou em futebol, então já botou aqui, ó, segue o líder. Gosto de provocar, viu?
0: Marquinho do Arrocha, mandar também Lita da Baixinha, Beto da Caçamba, Gleidinha, Jardel Meira, Vadinho do Sumaré. Eu encontrei ele com a família toda. É Deus que foi aqui, não foi no quintal, né? Todo mundo frequentando o quintal de Vadinho. Vado de Tité, Dejavão, já falei, Dejan também, Lene de Porto Feliz, Clóvis de Adão, Doutor Ney, Bete de Binha, Everaldo dos Cabacinha, deixa eu ver quem é, Leopoldo Júnior, Cleof, encontrei várias vezes, vários abraços. Ian, não vi, Mária da Palmeira, Ana e Vado Manchinha, Elisene Evangelista, Muqueado do Caldeirão.
1: Já muqueado eu encontrei, foi lá em casa.
0: Tá muqueado ou tá inteiro?
1: Tá mais muqueado ainda, que caiu de moto.
0: Ave Maria!
1: Mas já voltou pra Salvador, tá com Bruno de Aloysio.
0: Em Salvador. Tá bem acompanhado. Cleide Vaqueira Apaixonada. Falar nisso, vaqueiro, lembrar que tem a festa do. Vai ter. Como é o nome?
1: Cavalgada?
0: Não, cavalgada é aquela do boi aí.
1: Vaquejada?
0: Vaquejada de Matheus, rapaz. Já preparando mesmo, viu?
1: Já tá perto novamente, é porque eu tenho passe tão ligeiro, né?
0: Matheus vai vir aqui, nós vamos falar muito dessa vaquejada, viu? Vai ser, se a outra já foi boa, agora vai ser melhor ainda.
1: Exato.
0: O prêmio vai ser maior, vai ter mais gente, vai ser bom demais. Mandar pra. Deixa eu ver aqui. Marcão, não vi Marcão lá. Mirandinha, né? Mirandinha, grande amigo, irmão, desde mais de 60 anos de amizade. Quase, mas são 70, viu? Porque era menino, Mirandinha tem 86, eu tenho 82. Aí, desde menino, praticamente vizinho, brincando junto, fazendo. Tivemos 3 vezes, somos sócios. Acabamos a sociedade, continuamos amigos, né? Eu tive aqui mais ou menos 15 sócios de negócio em Piritiba, todos 15 meus amigos. Todos 15, acabamos a sociedade, mas acabamos a amizade.
1: Exato.
0: Né? É regra acabar uma sociedade brigando.
1: E brigando, né?
0: Não. É. Ó, isso vale 1.000. É 1.000, é. Então, pode ser 1.000 para mim, 1.000 para você. Você quer pagar 1.000? Fique. Você não quer pagar 1.000? Me dê. Exato, eu pago. É. Pronto, acabou.
1: É simples assim, né?
0: O que é para mim é para você. Não tem, mas é mais caro para mim e mais barato para você, não é? Acabei assim, toda vez. Vamos acabar, tinha uma madeireira, eu e Bier, fomos sócios 3 vezes. Madeireira. Bier, como é? Vale quanto? Tanto? Então, quem é que fica com a madeireira? Quem é que fica? Dividimos, e um caminhão de sociedade, dividimos.
1: Quando a coisa é justa, né?
0: Nada, não tem por que brigar de jeito nenhum. Fui sócio de João Molengo, fui sócio de Mirandinha, fui sócio de Geraldo, que Deus o tenha no meu lugar, Geraldo Noturno, É um bocado de jeito aí que fizemos, tivemos essa sociedade. Nunca tivemos problema com nenhum, graças a Deus. Exatamente. Todos meus amigos. É, lembrar de Eusébio lá em Irecê, Igue Carneiro tá em Salvador. Dianilton Caldeirão, mandei recado para você, viu, Dianilton? Estou esperando você para a gente conversar. Elian Coelho, meu amigo, gosto muito de Elian. Marão e Márcia do Andaraí. O professor, doutor, bom de futebol, é de Gail Praxedes. Doutor Eduardo, de Mundo Novo, grande amigo, grande odontólogo. Simária, Tarcísio, Fabinho, Mangalô, os Mangalô.
1: Tem que mandar pro pé de Mangalô
0: inteiro. Aí foram, né, lá em casa, todo mundo, qualquer louco por Mangalô. Tiago, Aloysio. Vamos pra casa do Mangalô, pra casa de Simária. Vamos comer, não sei o que. Aí quando volta, comemos tudo, menos Mangalô. Não teve Mangalô, feijão, teve tudo.
1: Mas na realidade é muito bom mesmo, né? É. Mangalô, fava, andu.
0: Andu. Lá em casa todo mundo gosta.
1: É. Feijão de corda.
0: Feijão de corda, Ave Maria, bom demais.
1: Acho que a gente tá com fome, né?
0: Vai começar a dar apetite. Mandar pra Luzinar lá em Mundo Novo e também pro seu filho, Igor. Mandar para Neide Góes, lá em Miguel Comum, Jefferson, lá do INSS, Vandeon, mandar para... Onde é isso aqui? Maninho, enfermeiro de
1: Lagoa Grande. Maninho, enfermeiro, né?
0: É, enfermeiro, é Lagoa Grande, né?
1: É, lá em Miguel Comum.
0: É Miguel Comum, é que mandou um recado para mim. Valdomiro Brandão, Valdomira, parece, Brandão, mandar aqui, quem é outro aqui, meu Deus? É gente demais.
1: Enquanto você está vendo aí, manda abraço para a Ângela na Ponta d'Água, lá em Morro Chapéu. Ela que está mandando um abraço para o pai Zé Baixinho, também sua mãe Neide na Fazenda Bonifácio. E também sua irmã Zélia, o sobrinho Cailão, o tio Negão. O pessoal lá é fã da Iboré FM. Eu vejo aí que participa de todos os programas, viu?
0: Que coisa boa. Gente, eu já tomei o tempo de vocês demais, viu, Sandro?
1: Acho que até fome já bateu, né? Que falei de feijão de corda, andou.
0: Começando agora com o Sandro, eu descobri que Sandro é careca, rapaz. Tá faltando cabelo
1: assim. Mas diz que elas preferem assim, né?
0: Mas aí sabe o que é? Já, você não é careca. Você tem um campo de pouso para muriçoca.
1: Mosquito.
0: Mosquito e muriçoca já não tem dificuldade de pousar.
1: Exato,
0: Sandro, muito obrigado aí, Sandro, por esse programa. Você está sempre participando, sempre solícito, pela sua responsabilidade. Quando você não pode, sempre está me avisando: olha, hoje vou buscar a mulher, vou levar a mulher.
1: Exato, é o sobe e desce, danado.
0: É o sobe e desce, tudo bem, Sandro. Mas é Deus nos abençoando sempre. E desejar, agradecer a cada um, primeiro a Deus por nos ter dado essa oportunidade. Depois a cada um de vocês ouvintes que estão ligados na 96,3 ou através do nosso aplicativo. Ou aqui na região, ou no nosso estado, ou fora do estado. Muita gente de São Paulo, Rio Grande do Sul, Santa Catarina, Minas Gerais. A gente recebe mensagem de outros países, né? Principalmente da Itália, muitos da Itália, do Canadá. É, são os lugares onde tem piritibanos morando, que ligam lá em Moré. Exato, quer saber da região. Gostam muito do nosso programa e do programa do meio-dia, viu?
1: Exato.
0: O programa do meio-dia, os meninos jogam duro, porque eles informam de uma forma descontraída os fatos que aconteceram na região, comentam os fatos. E aí quem está fora quer saber
1: o que está acontecendo aqui na
0: região inteira, né? Então a gente quer agradecer também aí a Prefeitura de Itapiramutá, por ter dado essa oportunidade, a Joni Alisson, de estar aí hoje transmitindo, né, o programa ao vivo.
1: E muitos anos a Imoré já tem.
0: Muito
1: essa
0: bom.
1: Essa parceria de transmitir o São Pedro,
0: Eu acho que no próximo ano, prefeito, vamos ver se a gente faz bota um estúdio lá na praça, na Praça de Getúlio Vargas, pelo menos, que é mais fácil, porque na outra de evento já chega uma aglomeração, é muito maior. E a gente começar a botar as pessoas para falarem e apoiarem a ideia de um São João mais autêntico, mais próprio, né, mais família, mais... Que a gente tenha exatamente esse conceito que já sempre teve, mas a gente amplia esse conceito. E para isso vamos pedir as graças de Deus para que nos dê saúde e paz. E possamos estar juntos, com fé em Deus. Sábado, se Deus quiser, estaremos aqui de novo. E quem
1: ao
0: sabe,
1: vivo e a cores, né?
0: E a cores, se o Brasil aí passando.
1: Pelo Japão já...
0: Anima mais, né?
1: Exato,
0: é. Anima mais. Vamos ver um Brasil...
1: Segunda-feira, né?
0: Segunda-feira.
1: Duas da tarde, vai até cedo, né?
0: E vamos ver o Brasil jogando com a qualidade que jogou no último jogo, né? Com bons toques de bola, acerto do toque. Porque você pode observar que é praticamente a mesma coisa, né? Estão usando 4-4-2, às vezes é 4-2-4, mas variando mais assim do meio de campo para frente. Mas a postura dos jogadores, ela se coloca ali. O que está prevalecendo muito no esporte, hoje no futebol, na Copa do Mundo, chama-se toque rápido e certeiros.
1: Exato.
0: É. Né? Rápido e certeiro. Você vê, 90% do jogo é feito rasteiro. Toque rápido. Quanto mais toca rápido e certeiro, e o jogador tem a visão, a observação e sabe aonde vai colocar a bola, é mais fácil.
1: O Japão demonstrou exatamente isso, né?
0: Isso que é o
1: bola rápida e o certeiro,
0: O perigo do Japão é esse. Não pode fazer assim, o Japão, quem foi ensinar o Japão a jogar bola foi Zico.
1: É a maior estrela do Flamengo, né?
0: E foi lá que foi, ensinou o japonês, jogando pra lá, tá igual a japonês. Ninguém fala mais isso.
1: Exato.
0: É como antigamente dizia assim, é preço de banana. A banana hoje tá caro, né?
1: Exato.
0: Joga igual japonês. Vai, japonês joga bem. Tem muito cuidado, são muito velozes.
1: Exato.
0: Né? Sabe, infiltra muito bem pelo chuto de longe. Né? Então, Brasil é melhor. Mas é melhor se tiver o cuidado e não se vai de ser.
1: Exato. Né? Eu acho que o Brasil ainda prevalece o individual.
0: O individual,
1: Porque o Brasil tem essa questão da habilidade, né?
0: Habilidade. Mas, Sandro, que Deus nos abençoe, um bom final de semana, para mim, para você e para todos que estão nos ouvindo.
1: Exato.
0: Né? Que Deus nos esteja conosco. Um abraço, Sandro, até sábado, se Deus nos conceder.
1: Valeu, daqui a pouquinho a gente segue por aqui com o programa Mesa de Bar na Imoré FM, finalizando nosso programa aqui ao som. Da Cacau com Leite.
0: Celular, porque isso aqui recebe muita mensagem.

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1: 4:11. 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
17: Sandro Barreto, meu Sandrinho. Meninas, morram de inveja.
18: Está na hora de abrir o botequim. Cachaceiros façam fila pra beber.
1: Choro por quem não me quer, por causa dessa mulher, vivo no botequim.
11: Chamando todos os Thundercats, chamando todos os Thundercats, aqui é Lion, espada justiceira, me dê uma visão além do alcance, me mostre onde está cada um desses cachaceiros que não me chamaram para beber, chamando todos os Thundercats, hoje a farra é no bar de murrá, chamando todos os Thundercats. Chamando todos os Thundercats.
12: Aí lá eu tá chamando todos os Thundercats pra beber no bar de Munhá. É acabar de embebedar, Munhá matar todo mundo. Que Munhá não gosta dos Thundercats.

Muito bem, na sua Rádio Moura FM, agora são 4 horas e 20 minutinhos. A partir de agora a gente está chegando com o nosso programa Mesa de Bar, nesse sabadão. Hoje, dia 27 de junho, é para você que é aniversariante de hoje, parabéns, felicidades. Que Deus continue abençoando sempre a sua vida, viu? A partir de agora, a gente segue na programação da Imoré FM com o nosso programa Mesa de Bar, sempre no oferecimento do nosso amigo Zé do Pastel. 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

0: Muito bem, vamos abrindo o nosso programa Mesa de Bar em Moré ao som do Amado Batista, o amado mais amado do Brasil.
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1: 4:30.
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Muito bem, na sua Rádio Moré FM, são 4 horas e 45 minutinhos. Aí você curtiu o sucesso, Leandro e Leonardo, Mulher Brasileira. Aqui no Mesa de Bada em Moré FM, tem uma música bacana, hein? Vamos tomar um beropéu aí, curtindo esse sucesso aí da dupla Leandro e Leonardo. Manda abraço pra turma aí na Fazenda São Paulo, lá em Mairi. Genivaldo, Jerusa também, a Vitória, um abraço aí. Galera bacana que sintoniza em Moré FM, né? 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Muito bem, como eu falei sábado passado, a gente vai fazer aqui uma campanha, doação para Dona Maria de Oliveira, que mora na roça aí, próxima à fazenda Juriti. Agradecer aqui a Jailton do Sítio Machixe, já fez a contribuição dele. Também o Joy na Luiz Cedrais. Dona Irene lá no bairro do Cansação também já contribuiu. Dona Dete lá na Praça do Cansação também já se comprometeu aí em contribuir e ajudar. No máximo segunda-feira a gente vai estar aí levando essa cesta aí, essa doação para Dona Maria de Oliveira, aí na próxima fazenda Juriti, né? Então, você que queira ajudar, pode vir aqui pessoalmente na rádio, trazer algum donativo. Você também pode me pedir o Pix aí, que eu passo para você, para a gente fazer aí uma cesta legal aí, para ajudar Dona Maria de Oliveira, né? Muito bem, manda um abraço aqui pra Sandro, na Fazenda Brejo, lá em Baixa Grande. Tá ligado aqui na programação, Mesa de Bada em Moré FM. Valeu, Sandrão, aquele abraço, hein? Tudo bom pra você aí, sua esposa Leide, aí na sintonia da Imoré. Muito obrigado pela audiência, muito obrigado pela companhia, viu? Por aqui a gente vai seguir tocando o melhor da música no Mesa de Bada em Moré.

0: Muito bem, hora do ouvinte, a gente também vai registrando aqui a participação do ouvinte na programação Mesa de Bada em Moré FM. Manda um abraço aí pra Newton, a Newton da Pizzaria, aí do andar aí, Pizzaria São Paulo, né? Tá com um estabelecimento novo, recebendo aí os clientes, novo local aí. E a inauguração foi esses dias, né? Pizzaria São Paulo, com certeza a galera já provou e já aprovou, né, a qualidade da pizza aí. Nossa amiga Newton, da Pizzaria no andar aí, aquele abraço, hein? Muito bem, na hora do ouvinte, vamos trazer daqui a participação da nossa amiga Sirlene. Boa tarde, Sandro, tudo bem com você? Um alô para José Carlos, Meg, Tia Hilda, Rizalva, Vovó Bizuí, Alexandre Umbuzeiro, também para Sandra, todos os ouvintes, Deus abençoe. Um abraço aí, Sirlene do Cobé. Valeu, Sirlene, aquele abraço, hein? Bom sábado para você aí, viu?
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0: Minha amiga Mara de Tapiramutá, em Gazeira, né? Ligada aqui na programação da Imoré FM. Boa tarde, Mara.
2: Boa tarde, aqui é Mara. Passo para desejar um ótimo sábado. Jesus abençoe você e sua família. Manda um alô para todos os locutores. Que é Mara de Biaporã. Passa uma música de Neto Brito aí.
0: Deus Neto abençoe. Brito.
2: Sempre manda alô pra mim, Sandrinho.
0: Valeu, seu nome já tá na lista, viu? Seu nome já tá na lista. Mas na lista boa que é de ouvinte, né? Não é SPC não, viu? Manda um abraço aqui pra Zélia, Sítio Primavera, alô Raimundo, um abraço a todo mundo aí, viu? Obrigado aqui na Imoré FM, muito obrigado pela audiência. Bom sábado pra vocês aí, viu?
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3: Carlos Barreto, boa tarde. Aqui é Zé da Chácara, passando por aqui. Estou passando um dia aqui no Sítio Bom Viver, aqui, Marizé e Jorgeto. E quem estava ouvindo o programa aqui, Revista Semanal do Rádio, quero parabenizar a sua irmã pela coragem, pela delicadeza dele, tá? Como é que diz? Elogiando o São João de Piritiba. Porque, pelo que eu vejo dizer, foi um ótimo São João. E eu só vejo dois homens de uma imensa qualidade. Um é saudoso, foi meu patrão Jair de Almeida, e o outro é seu Ivan Sergais, que lembra coisas do tempo antigo. Eu ainda vou na rádio um dia para conversar com ele, assim mais ele. Lembrando e ele lembrando. Um dia eu vou ter o privilégio de ir. Diga a ele que eu estou parabenizando ele. Pela lembrança dele, falar e aplaudir o São João, que foi uma ótima festa, né? Obrigado, seu Ivan. Deus lhe dê muitos anos de vida e saúde. Valeu, Sandro. Boa tarde.
0: Valeu, meu irmão. Boa tarde, hein? Muito obrigado pela audiência. Muito obrigado pela companhia aí, viu? Manda uma boa tarde para minha amiga Renilde, nas Populares Nova, tá ligada aqui na programação da Imoré. Muito obrigado pela audiência, muito obrigado pela companhia aí, viu? Renilde, um abraço para você. Dona Dete, lá na Praça do Cansanção, também tá ligada aqui na Imoré FM. Boa tarde, Dona Dete.

0: gostar da música e todos que estiver na escuta. Fica com Deus. Abraço. Beijo no coração. Tchau.
1: Valeu, dona Dede, aquele abraço. Muito obrigado pela audiência aí também, viu? É, por aqui a gente segue atendendo aqui a participação do ouvinte. Muito bem, agora é nosso amigo Maiquinho do Arrocha. Boa tarde, Maiquinho do Arrocha, lá em Salvador, Bahia.
2: É galera massa de Curitiba aqui, quem tá falando é o cantor Maiquinho do Arrocha. Tô passando aqui pra dizer que eu também tô ligadinho na Imoré FM no programa Mesa de Bar com meu parceiro Sandro Barreto. Toca nosso mais novo lançamento aí, chama que é sucesso, viu? Bora beber que mais tá difícil.
1: Valeu, Maiquinho da Rocha. Daqui a pouquinho a gente toca aí. Sucesso, Maiquinho da Rocha. É aqui na programação Mesa de Bar da Imoré FM, viu? Minha amiga Sueli, lá de Itapiramutá, Bahia. Boa tarde, é Sueli. Uma música de Leandro e Leonardo. Não aprendi a dizer adeus. Mando pra Zé Ailton. Muito bem, daqui a pouquinho a gente toca aí. Sucesso do Leandro e Leonardo. A canção Não Aprendi a Dizer Adeus, né? Mas tenho que aceitar que amores vêm e vão. Música boa, né? Música boa, a gente sabe a letra. Meu amigo Pingo também tá por aqui na sintonia. Muito boa tarde pra você aí. Muito obrigado pela audiência, hein?
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4: Boa tarde, Curitiba. Boa tarde, 96. Boa tarde, Sandro Barreto.
1: Opa, boa tarde, hein?
4: Pessoal lá em Goiás, massa, vindo aqui em Curitiba, Bahia. E também pessoal lá em Goiás, né? Saldo das Novas também, coração do Goiás. Boa tarde, Sandro Barreto. Boa tarde a todo mundo aí, os internautas. Sandro, passamos aí. É, Júlio Nascimento, fui ao Galimpo, Sandro Barreto. Sandro Calê já começou já a doação, Sandro Barreto. Boa tarde, tem um ódio na semana. Sandro, é nóis, o Mesa de Bar. Vou com você até às 8 da noite, Sandro Barreto. Uma boa tarde.
1: Valeu, meu amigo Pingo. Muito obrigado pela audiência, hein? É, por aqui a gente já tá aí nessa iniciativa de arrecadar aí alguns alimentos pra gente doar pra Dona Maria de Oliveira, viu? Portanto, tá valendo, viu, Pingo? Se você quiser pintar por aqui e trazer essa doação, será bem-vindo, viu? E você pediu sucesso, Júlio Nascimento, Garimpo, né? Eu fui ao Garimpo. Essa música é boa, hein? Um abraço aqui para Paulinho nas Piabas. É, boa tarde para você, Paulinho. Muito obrigado pela audiência. Muito obrigado pela companhia aí. Todos os sábados tá ligado aqui na programação Mesa de Bar da Imoré FM, né? Muito bem, registrando aqui também meu amigo Zé Carlos da Vila do Coelho lá em Mundo Novo. Boa tarde, meu amigo locutor Sandro Barreto. Um alô para tia Hilda, Vera Martins, Adriano, Alexandre, Daldi, Nalva, Lele e Umbuzeiro. Um abraço para Celita e Valci, Suzanete, Nenas Tocas, Rosana, Ronival, Valdeir, Pedro de João de Jovem. Vai para Silene, Bernardo no Cobé. Vai para Rizalva e família. Abraço, Zé Carlos, na Vila do Coelho. Abrindo música aí do Maninho Vaqueiro. Maninho Vaqueiro é bom, hein? Mais uma participação do ouvinte, José Donilton. É, povoado Salgado Grande, Miguel Comum, Bahia, né?
5: Boa tarde, Santo. Aqui é José Donilton Moraes, do povoado Salgado Grande, Miguel Comum. Eu gostaria de ver a música de Amado Batista, secretária, para oferecer para minha esposa Margarete. Esse filho é L. Emerson Moraes. Meu irmão Wagner Moraes, sua esposa Edna, meus sobrinhos Lívia, Ângelo Magno, Tiago, minha irmã Maria, meu cunhado Antônio e toda a minha família. Valeu, obrigado.
1: Valeu, meu irmão, aquele abraço, hein? Tudo bom pra você aí. Agradeço pelo carinho da audiência, pela sintonia aqui na 96 FM, viu? Manda abraço aqui para Euvaldo Gama, Fazenda Riacho dos Patos, lá em Mundo Novo. Também ligado aqui na programação da Imoré. Muito obrigado pela audiência aí, viu? Muito bem, registrando aqui a participação da minha amiga Marlúcia, povoada de Ascoelha e Morro Chapéu. Boa tarde, meu amigo Sandro. Bom trabalho.

0: Trabalho pra você, tudo de bom pra você e sua família. É, gostaria que você passasse uma música pra mim, de Silvano Salles, qualquer uma. Ofereço pra você, todos que gostarem da música. Ofereço também pra tia Hilda, Meg, Sandra Martins, também pra Gui e pra todos na sintonia. Um abraço aí de Marlúcia, no Dias Coelho, lá em Morro do Chapéu, Bahia. Valeu, Marlúcia, aquele abraço, hein? Bom sabadão pra você também, viu?
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0: Meu amigo Joy na Luiz Cedrais, lá no bairro do Cansanção, também ligado aqui na Imoré FM. Boa tarde, Joy.
2: Boa tarde, seja da Rua do Cansanção, bairro Cansanção, Rua do Cedrais. Eu quero ver a música do Canarinho Amarelo, Pinhal do Zé Rico, oferecer para Lucinha, Lagoa da Onça, para Pedinho, você para Deise e Nicole, e para todos que curtem a Imoré FM. Alô, Sandro.
0: Valeu, Joia, aquele abraço, hein? Muito obrigado pela audiência aí, viu? É, Joia aí que já fez a contribuição dele pra gente ajudar a Dona Maria de Oliveira, né? Você que puder aí, puder chegar aqui na rádio, trazer algum donativo, a gente vai fazer uma cesta aí pra doar pra Dona Maria de Oliveira, ela que mora aí na Juriti, ali próxima região da Fazenda Dejan, né? Um abraço aí pra Cristiane Pereira, lá em Mundo Novo, também ouvinte da gente todos os sábados. Cristiane, aquele abraço aí, muito obrigado pela audiência, muito obrigado pela sintonia aí, viu? Muito bem, chegando no seu programa Mesa de Bar. Sucesso, Zezé de Camargo e Luciano.

0: Muito bem, na sua Rádio Moré FM, são 17 horas e 6 minutinhos. No Popular são 5 horas e 6 minutos, hein? É, a gente vai agora ao vivo até a cidade de Itapiramutá com Johnny Alisson. Boa tarde, Johnny.
1: Beleza, valeu, Sandro Barreto. Boa tarde a você, boa tarde aos amigos Rádio Ouvintes da 93. Gostei aí, viu? São 17 horas e 7 minutinhos. No Popular, 5 e 7.
0: Vai que alguém não entenda o algarismo romano, né?
1: Concordo com vocês. Está corretíssimo, eu gostei. Boa tarde para você, Sandro. Boa tarde mais uma vez aos amigos Rádio Ouvintes, direto aqui da cidade de Itapiramutá, Bahia, Brasil, com o nosso link móvel no melhor São Pedro do interior da Bahia. A você que está em casa aí, ligado, conectado na programação da 96. Você que nos acompanha desde ontem, desde o primeiro dia do tradicional São Pedro aqui de Itapiramutá. Prepare o look hoje cedo, venha para cá cedo, porque hoje será o metro quadrado mais disputado aqui na cidade de Itapiramutá. Fala um pouco do que aconteceu ontem aqui em Itapiramutá, Sandro Barreto. No primeiro dia ontem tivemos aí a tradicional alvorada às 5 horas da manhã. Às 19 horas, Zé Neto e Zé Sena no trio. Às 20 horas rolou aquele som gostoso do Danilo Dias também no trio. Às 21 horas teve o forrozão Cravo e Canela, que colocou a galera para balançar o esqueleto de verdade. Às 23 horas tivemos Ondas do Mar no trio. E uma das atrações mais aguardadas da noite, da primeira noite do tradicional São Pedro aqui da cidade de Itapiramutá, foi a banda Pagodarte, que balançou realmente a galera, principalmente os adolescentes e os jovens que aguardavam com muita expectativa esse grande show. E tenho certeza que quem veio a Itapiramutá ontem curtir esse show do Pagodarte, curtiu realmente uma belíssima apresentação, porque eles se doaram, se entregaram por inteiro aí num show que ficou na história aqui do São Pedro de Itapiramutá. Às 2 da matina, tivemos Pegada Nova e na sequência às 3 da matina, Mala Sem Alça com aquele forró romântico gostoso. Às 4h30 da manhã, fechando o primeiro dia, já entrando no segundo, tivemos Pagode do Segredo. E hoje as festividades iniciaram às 15 horas com o tradicional pau de cerco. Passei ali agora para ver um maluquinho ali, acho que tem muito dinheiro, porque aquele cara tá numa agonia para subir naquele pau de sebo, mas o homem sobe no pau e escorrega. Você já subiu no pau de sebo, Sandro?
0: Rapaz, eu ia lhe procurar isso agora, se você não tava com vontade de ir lá no pau de sebo.
1: Quando eu era criança, eu até tentei, mas eu vi que o negócio era complicado, eu desisti. Agora eu tava ali analisando, O cara ali tem uma tática para tentar subir o pau de sebo. Agora, encerraram bastante pau, deve ter muito dinheiro. O que é dificuldade ali para subir naquele pau de sebo, tá brava. O cara sobe e escorrega. Sobe, mela de sebo e escorrega. Sobe, mela de sebo e escorrega. Você nunca tentou não, Sandro?
0: Deus é mais, de jeito nenhum.
1: Vai ter muito dinheiro, tem muito dinheiro. Vale a pena se melar de sebo.
0: Vale nada, tu é doido. O desafio aí é muito grande.
1: Depois o cara bate um banho, derrama um vaso de perfume, fica tudo lindo e com dinheiro no bolso.
0: Eu acho que não tem perfume que tira essa nhaca depois, viu?
1: Rapaz, eu acredito que para tirar essa nhaca aí, nem um banho de que boa a semana inteira. É só depois de 3 meses. Mas esse aí que está tendo aí é o tradicional pau de sebo, quebra-pote. Agora nós estamos com as apresentações culturais aqui no palco principal. Logo após as apresentações culturais, a previsão é para as 20 horas, o primeiro show dançante com Habib no trio. Às 21 horas, Grace Pires também no trio. Às 22 horas, Batista Lima no palco principal, uma das atrações mais aguardadas e mais esperadas desta segunda noite do tradicional São Pedro aqui da cidade de Itapiramutá. Meia-noite, Júnior Miranda no trio. 1 da matina, teremos aí Sammy Rocha no trio. E mais uma grande atração, uma mega atração sendo aguardada aqui no tradicional São Pedro de Itapiramutá, que é o Madison O Perinha. Portanto, as duas grandes atrações esperadas para esse segundo dia são Batista Lima, que está programado para as 22 horas, e Madison O Perinha, que está programado para as 2 da manhã. Fechando aí o segundo dia, já entrando no terceiro, teremos Gabriel Sensação no trio. Portanto, essa é a programação para hoje aqui na cidade de Itaperamutá, no melhor São Pedro, no interior da Bahia. Daqui a pouquinho vai estar chegando aquela muvuca ali, porque vai ter aí o casamento caipira. O casamento caipira, que a previsão será às 18 horas. Esse casamento caipira é muito louco. Vem acompanhado aí do prefeito, da primeira-dama, dos parceiros e colaboradores, né, do prefeito aqui de Itaperamutá, os parceiros e colaboradores da gestão. E é um casamento muito louco, porque o padre embriagado, o pai da noiva com a espingarda. Olha, meu irmão, você já viu um casamento caipira ou já participou de um casamento caipira, Sandro?
0: Eu já vi e gosto muito, viu? Faz parte da tradição, né?
1: Rapaz, esse casamento, eu já participei de casamento caipira. Agora, dessa forma aí, só nessa época junina. É um casamento muito louco. Vai estar chegando daqui a pouquinho, já está desfilando aí nas ruas da cidade, saiu da casa do prefeito Roberto Menante, com destino aqui à praça, onde o couro já está comendo. E acaba de chegar por aqui o nosso grande comunicador, Gilson Santana. Daqui a pouquinho ele vai para o meio da muvuca. O homem gosta de ficar no meio do povo, gosta de ir na carga com a galera. Já está por aqui o Gilson Santana, o diferenciado da 96. Você aí na retaguarda, você fica aí até as 20, Sandro?
0: Até as 20 horas, até as 8 da noite.
1: Beleza, então, lembrando que a partir das 20 horas teremos por aí nossa querida Maggie Corrêa, depois chega aí o Frank para dar sequência aí ao nosso trabalho e levarmos aí todas as informações aos amigos rádio ouvintes. Santana, você chegou na hora certa, porque o couro tá comendo, o bicho tá pegando aqui na cidade de Itaperamutá, Bahia, Brasil. Alô, Roberto Venâncio, prefeito diferenciado. O homem é diferenciado. Esse bate realmente um bolão. E eu quero aqui agradecer ao Roberto pelo carinho que ele tem com a imprensa, em especial a Rádio Aimoré FM. Ele que é um diferencial. Esse cara que tem trabalhado muito por Itaperamutá. Itaperamutá, quem veio a Itaperamutá há alguns anos atrás e vem hoje a Itaperamutá, percebe realmente uma cidade com muitas obras, uma infraestrutura diferente aqui na cidade de Itaperamutá, Bahia, Brasil. O homem realmente trabalha e trabalha muito, trabalha pelo povo. E agora, já por aqui, Gilson Santana. Boa tarde, Santana.
2: Valeu, Johnny, aqui um abraço para você e toda a galera que está para mudar. Agora sim, chegando aqui o outro, né, meio louco ainda, mas curtindo o melhor São Pedro da Bahia. Rapaz, a galera aí está aglomerando, viu, pra gente de fora, o pessoal de Curitiba, a galera do povo da terra que vem ali a pouco, e a galera que chegando hoje, com certeza, promete, como sempre, está para mudar uma tradição. E todo ano é um sucesso atrás de outro, o melhor São Pedro da Bahia. Sexta-feira tivemos grandes atrações por aqui e hoje não será diferente. Programação para hoje, Johnny?
1: Santana, a programação para hoje, acabei de passar aí com o Sandro Arreto, mas vim atualizando que você acabou de chegar. Tem duas grandes atrações, a expectativa é muito grande para as apresentações dessas duas megas atrações. Uma é o Batista Lima, que está previsto para as 22 horas, e a outra é o Natson Perinha, previsto para as 2 da matina. A expectativa para esse segundo dia, Santana, já que ontem você acompanhou direto lá da Aimoré FM, do nosso estúdio, você esteve com a gente nesse feedback, e ontem você pôde sentir um pouco, através aqui da nossa comunicação, a energia do Itaperamutense, a energia do Folião. Aí os foliões que vieram de outra cidade, de outros estados e até mesmo de outros países para curtir o melhor São Pedro do interior da Bahia. E hoje você vai ter o privilégio de acompanhar de perto aqui, de camarote, a energia do Itaperamutense e os visitantes. Mas a sua expectativa para hoje, para esses dois shows, Batista Lima e Nadson Perinha?
2: Rapaz, com certeza hoje duas atrações de peso. Nadson Perinha, eu acho que mais o Nádio, viu? A galera está se conversando lá em Piritiba mesmo. Hoje a galera só falava em Nádio Soferinha. Para mim, não tinha sucesso hoje em está tremendo. O clima está um clima gostoso. Não está aquele. Está aquele friozinho gostoso de Itapremontá, que é a tradição. Mas com certeza hoje vai ser uma grande noite, uma grande festa em Itapremontá. E você que está em toda a região, você que está ouvindo aí Moré, não vem vacilo. Vem pra cá curtir a festa. O melhor São Pedro da Bahia. É aqui, tá pedindo montar, Johnny?
1: Beleza, e faz aquele friozinho tradicional aqui em Itapiramontá, mas só para lembrar, não está chovendo. É a preocupação de muita gente, a chuva não está chovendo aqui em Itapiramontá. O clima está gostoso, propício para a galera dançar muito forró, se balançar, paquerar, arrumar aí, né, aquele pezinho de quento, uma de quento, porque cada pé tem o seu Sandro Barreto. Tem seu sapato, seu Sandro.
2: Valeu, Johnny. Vai mandar o Sandro seguir ou...
1: Não, o Sandro vai seguir com a gente aí. Vamos aproveitar, você que tem parceiro, falar dos nossos parceiros. Agradecer aqui mais uma vez ao prefeito Roberto Venâncio e a toda a equipe da prefeitura de Itapiramutá. Agradecer também a turma da coordenação pelo apoio, né, para com a imprensa, para com a rádio Aimoré FM, essa emissora diferenciada, número um do interior da Bahia. Agradecer e abraçar também a todos os secretários, destacar aqui o trabalho da Secretaria de Infraestrutura, a turma da saúde, dando suporte também a este mega evento. Destacar a segurança. Até o momento, graças a Deus, não foi registrado nenhuma ocorrência aqui em Itapiramontá. E graças a Deus, viu, Gil Santana? Porque aquele que vem para cá e não vier com espírito de curtir, de dançar, vai se arrepender. Porque no quesito de segurança aqui nós temos a Polícia Militar, a Rondesse, a CIP Semiárido, Polícia Civil e Guarda Municipal. Foi feito todo um aparato, tudo pensado minuciosamente para garantir aí a tranquilidade, a paz e a segurança dos foliões. Então, se você vier para cá para curtir o São Pedro de Itapiramontá com espírito de paz, aqui é o lugar. Agora, se você vier para cá com aquele espírito de bagunça, não venha não, porque você vai desfilar na boate móvel e vai lá para o Hotel 5 Estrelas e de quebra ainda tem aquela velha merenda. Conta com bolo, Santana.
2: Com certeza. Então venha, venha na paz, venha no dia curtir o melhor São Pedro de Itapiramontá. Com a gente também o Rogério Cardoso, lá de Porto Feliz, nosso amigo Jair Cardoso também, aí. É, patrocinando a gente, o nosso amigo Gilson da Pamonha. Pamonha, boa, o ano inteiro. É,
1: estava aqui me procurando ontem, disse que ia passar para tomar um meropel comigo e sumiu.
2: É, Gilson é uma figura, rapaz.
1: Agora você tá certo, o homem parece estar andando com uma taia. Sabe o que é uma taia? Uma taia embaixo da blusa. Olha que na barriga não, é uma taia.
2: Eu já falei para ele, pô, 2 metros de barriga, tu é doido, velho. Valeu, Johnny. Vamos juntos aí, levando a programação e a informação do melhor São Pedro da Bahia aqui em Itapiramontá. Como o Johnny falou, não está chovendo, está um frio gostoso, aquele friozinho normal, mas um frio bom para você dançar o forró. E claro, mas está quando a galera se aglomera aqui, meu amigo. Não tem frio seguro, viu?
1: Beleza, valeu, Santana. Daqui a pouquinho está chegando aqui a galera com o casamento caipira. A gente volta a sinalizar com você, Sandro Arreto. Segue você daí, muito obrigado pela parceria, você que está aí nesse feedback nos estúdios da 96.
0: Valeu, Johnny, valeu, Gilson. Boa transmissão para vocês aí, viu?
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0: Muito bem, por aqui a gente segue na programação Mesa de Bada e Moré FM, tocando o melhor da música para você. Muito bem, na sua Rádio Moré, são 5 horas e 20 minutinhos. Manda um abraço aí pra Cristiane Pereira, lá em Mundo Novo. É, tá na sintonia da Imoré, muito obrigado pela audiência. E agora você ouve sucesso do Toque 10.
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Obrigado, gente, obrigado. Obrigado pelo carinho de todos vocês. Quero mandar um abraço especial e meu telefone para contato de shows também. Vocês que querem levar o Júlio Nascimento, é só ligar pro telefone 098-722-2810. Falar com a Roseli. Obrigado!

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1: 5:46. 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

0: Muito bem, na sua Rádio Moré FM, nosso programa Mesa de Bata. E você curtiu o sucesso do Maiquinho da Rocha? É sucesso do Maiquinho da Rocha, você curtindo aqui no Mesa de Bar da sua Rádio Moré FM. 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Também junto com a gente, o nosso vereador Marcelo Oliveira, trabalhando, defendendo os direitos cidadãos na Câmara de Vereadores. 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E Marcelo Oliveira também está junto com a gente aqui no Mesa de Bar da Imoré FM. Valeu, Marcelão! Um abraço, meu amigo Edivaldo. É Edivaldo de Área Branca, né? Ligado aqui na programação da Imoré FM. Sempre curtindo o nosso programa Mesa de Bar. Muito obrigado pela audiência. Muito obrigado pela companhia, hein? É, lembrando que a gente está aí fazendo a arrecadação para fazer a doação da cesta básica para Dona Maria de Oliveira. Graças a Deus a gente já arrecadou algumas coisas, né? E aí, com fé em Deus, aí a gente vai fazer essa entrega aí, viu? Agradecendo nosso amigo Jailton do Sítio Machixe, também colaborou. Bacana demais contar com os amigos nessa hora aí para fazer uma boa ação, né? Lembrando para você que a Rádio Moré FM, Gil Santana e também Johnny Alisson, a dupla aí, transmitindo as emoções do São Pedro de Itapiramutá aqui ao vivo na programação da Imoré FM, né? Uma boa tarde para Dona Dete na Praça do Cansação, ligada aqui na Imoré daqui a pouquinho. Acho que Dona Dete pediu música aqui, a gente vai tocar, viu? Passei batido, agora é a vez e a voz da música da Ave Maria, das 18 horas.
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0: Muito bem, na sua Rádio Moré FM, agora são 6 horas e 6 minutinhos. Tá aí, você curtiu o sucesso do Zezo, o príncipe dos teclados, né? Música bacana do Zezo. Você curtindo aqui na programação, mesa de bar da Imoré FM. Manda abraço a turma bacana, tá curtindo aqui a programação da Imoré. Agradecendo aí pelo carinho, pela audiência, hein? Muito bem, na nossa hora do ouvinte, manda abraço aqui pra Danila. Tá aqui no bairro Moré, tá pedindo música aqui do Zezé de Camargo e Luciano. Tá todo mundo na escuta aí, né? Danila, Marcelão Salas, Nid, Rick, Ediane, a turma aqui no bairro Moré, aquele abraço. Muito obrigado pela audiência, muito obrigado pela companhia, viu? Por aqui a gente segue até as 8 da noite, tocando o melhor da música pra você. E não pode faltar, claro, o sucesso do Zezé de Camargo e Luciano das antigas. As antigas são as melhores, hein?
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0: Muito bem, minha amiga Rosilma tá por aqui também. É, boa tarde, Sandro. Tá pedindo música aqui, Deus cuida de mim. A gente não costuma misturar música gospel, né? No programa brega fica meio sem sentido, né? Mas muito obrigado pela audiência, muito obrigado pela companhia. E a gente manda aquela mensagem positiva, né? Que Deus te abençoe, que Deus te guarde, te proteja. Essas mensagens aí a gente sempre manda, né? Muito bem, na hora do ouvinte, manda um abraço aqui pra minha amiga Renilde, da Rua do Gravatá. É, se possível, passe uma música aí de Amado Batista, Sonho Lindo. Valeu, Renilde, aquele abraço. Maravilhoso sábado pra você aí, viu? Muito obrigado pela audiência. Muito obrigado aí pela sintonia na 96 FM aqui do nosso programa Mesa de Bar, né?
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0: Muito bem, na hora do ouvinte, manda um abraço aqui, meu amigo Pedro de João de Jovem, lá em Macajuba. Tá ligado com a gente todos os sábados. É ouvinte de carteirinha aqui do Mesa de Bar, né? Valeu, Pedrão, aquele abraço, hein? Tudo de bom pra você aí. A turma aí da cidade de Macajuba, Bahia.
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0: Leovaldo Gama, Fazenda Riacho dos Patos, lá em Mundo Novo, aquele abraço. Bom sabadão, muito obrigado pela audiência. Ótima noite pra vocês aí, viu? Também registrando aqui a participação da minha amiga Lita, do bairro da Baixinha. Alô, Litinha, aquele abraço, hein? É, boa noite, meu amigo Sandro. Estou ligadinha na sua programação. Te desejo um abençoado final de semana. Ô, Litinha, aquele abraço. Tudo de bom pra você também, viu? Que Deus te abençoe sempre. Minha amiga Rizalva, Itapuã, Várzea do Poço, Bahia, também. É, mandando boa noite dela aqui. Muito obrigado pela audiência, muito obrigado pela companhia, viu? Boa noite, Sandro. É João da Fazenda Santa Maria, lá em Mundo Novo, né? Passa uma música de Toque 10 aí pra me ouvir. Pronto, não pode faltar sucesso Toque 10, né?

0: Pois bem, valeu Rosilma, aquele abraço, tá ligadinho aqui na nossa programação. Agradeço pelo carinho da companhia, viu? Gilderlan, lá do Povoado Cantinho, Fazenda Alta Alegre, né? Um abraço à turma aí. Muito obrigado pela audiência, ótimo sábado. A gente segue juntos aqui na programação Mesa de Bada em Moré FM. Manda um abraço aqui, meu amigo Nego Dinadinho, lá no Mucambo, Itapura, Miguel Calmon, Bahia, né? Nego Dinadinho, lá no Mucambo, 20, Mesa de Bada em Moré FM. Também o Bigode na Fazenda Bela Vista, aquele abraço, ótima sintonia aí, né? Na 96 FM. Muito obrigado pela companhia aí, viu? É, Dizão e Ciá também na região do Mucambo, aquele abraço, muito obrigado pela companhia. É, minha amiga Nete na tabela, aquele abraço, hein? Boa noite pra você aí, minha amiga Nete. Muito obrigado pela sintonia aqui na 96 FM, né? Dona Elessi na Rua do Mundo Novo, aquele abraço, hein? Muito obrigado também pela sintonia aqui na Imoré. Por aqui a gente segue ainda atendendo aqui a participação do ouvinte. A galera participando aqui no Zap da Imoré FM. Nossa amiga Sueli lá em Tapiramutá, Bahia, tá ligado, né? É, um abraço pra você, viu, Sueli? Ela que pediu sucesso aí do Amado Batista, a gente tocou agora há pouco. Muito obrigado aí pela companhia. Manda abraço aí, turma do Sítio Velho. É, próximo aí, um buzeiro de Mundo Novo, né? Um abraço aí pra Maria Eduarda, Celi, Serlindo. Um abraço pra todo mundo aí, viu? Muito obrigado também pela audiência aqui na 96 FM. Manda abraço a turma aí da Fazenda Cajazeiras, lá em Serrolândia. A turma da Fazenda Junco, lá em Miguel Comum. Manda abraço pra minha amiga Tassi, na Fazenda Jalva. Também a sua mãe Cirlei, seu pai Dé, aquele abraço, hein? Todo mundo aí ligado na Imoré FM.
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0: Manda abraço também pra Nilton da pizzaria, Pizzaria São Paulo em Andaraí, né? É, diz que é a melhor pizza que tem na região, né? Um abraço aí. Pizza feita no forno a lenha. É isso, né? Dá um sabor especial. Um abraço a turma aí do Andaraí, ligados aqui na Imoré FM. Um abraço a turma da Rua das Flores em Andaraí, hein? É, por aí tem a galerinha bacana, sintoniza. A Imoré FM. Um abraço aí pra minha amiga Zenilde Gomes, na Rua das Flores em Andaraí. Eu dei um tempo pra lembrar, né?
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0: Oh. O cabra vai ficando velho, a memória vai falhando, né? Muito bem, daqui a pouquinho, Johnny Allison, também aí com Gil Santana, dando flash aí ao vivo lá do São Pedro de Itapiramutá, ao vivo de lá da cidade mais fria da nossa região, né? É, Itapiramutá é frio, viu?

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1: Manda um abraço também à turma aí da Fazenda Alto Alegre, Andaraí. Muito obrigado pela audiência, muito obrigado pela companhia, viu? Fazenda Alto Alegre, tá todo mundo ouvindo a 96 FM. Muito bem, nosso ouvinte, a Alana, tá na sintonia. Boa noite, passa uma música de Natanzinho, Amo Você. Ofereço pra todos que curtem, Natanzinho Lima. Aqui a Alana, da Rua do Mundo Novo. Valeu, aquele abraço, hein? Rua do Mundo Novo, ligado aqui na Imoré FM. Muito bem, daqui a pouquinho o Johnny Alisson aí, dando mais um flash ao vivo lá da cidade de Itapiramutá. Enquanto isso, a gente vai tocar sucesso pra você aqui, né? Esse é o som do Toque 10 aqui no Mesa de Bar da Imoré FM.

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0: Sandro Barreto. 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
2: Olá, olá, Sandro Barreto. E aí, tudo bem? Como é que tá? Aqui é a esposa de Léo. Vocês estão bem? Hoje é dia, né? Do Forrozão São Pedro, tá aí prometendo, que coisa boa, viu? Ô, Sandro, passa aí uma música aí pra Léo, meu marido, viu? Qualquer um, Ademado Batista, tá bom? E pra todos vocês e todos que estão ouvindo, Tanque Novo, Formosa, né? A cidade de Miguel Romão pra todos também, e aí Piritiba, as amigas também que eu tenho de Mundo Novo, Tapiramutá, viu? E pra todos vocês que curtem. Deus dá uma boa noite de paz. Fica com Deus.
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0: Muito bem, na sua rádio Bora FM, agora são 6 horas e 24 minutinhos. Tá aí, você curtiu o sucesso do Amado Batista? Vida Cor de Rosa, hein? Música bacana aí do Amadão, você curtindo aqui no Mesa de Bada aí, Bora FM. É, ainda não tive o prazer, a oportunidade de estar aí no show do Amado Batista. Vai ser muito bom, viu? Vai ser um show dançante, um show pra você cantar, porque a gente ouve Amado Batista desde criança, então conhece a letra até de trás pra frente e frente pra trás, né? Muito bom, sucesso do Amadão, você curtindo aqui na programação Mesa de Bala, sua Rádio Amor FM. Muito bem, agora é hora de lembrar do ouvinte, né? Manda um abraço aqui pra tia Hilda, ela que tá mandando boa noite. É, boa noite, meu lindo sobrinho maravilhoso, Sandro Barreto. É, por favor, passe a música de Raça Negra, É Tarde Demais. É, eu ofereço pra você, pra todos meus sobrinhos e sobrinhas. Benção a tia Hilda. Boa pedida, hein? Raça Negra é bom demais, né? Já tive o prazer aí de curtir o show do Raça Negra lá em Miguel Comum. Foi bom demais, né? Falando em Miguel Comum, minha amiga Josiana do Tanque Novo lá em Miguel Comum também tá participando aqui da programação junto com a gente. É, boa noite, Sandro Barreto. Sou Josiana, Povoado Tanque Novo. Gostaria de ouvir a música de Neto Brito. Ofereço para todos os ouvintes, para você, Sandro, um bom final de semana. Valeu, daqui a pouquinho a gente toca aí o sucesso do Neto Brito aqui no Mesa de Bada e Mora FM. Lembrando, daqui a pouquinho também, Johnny Alisson e Gil Santana vai estar fazendo flash aí ao vivo lá de Itapiramutá, trazendo informações aí do São Pedro de Itapiramutá, né?
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0: Gilderlan, lá do Cantinho, Fazenda Alto Alegre, gostaria de ouvir Biguinho Sensação. Ofereço para minha mãe Maria, minha irmã Rita, também meu sobrinho Ícaro, meus filhos Carlos, Daniel e Yuri Miguel. Aí formou uma dupla, né? O nome tá rimando aí. E pra todos que estão na sintonia. Valeu, Gilderlan, Ovado Cantinho, Fazenda Alto Alegre. Aquele abraço, hein?

0: Muito bem, boa noite, Sandro. Sou Normejo, da Fazenda Santa Maria. É, se possível, gostaria de ouvir música. É, Foguetão da NASA. É Top 10, né? Ofereço para meu esposo João e todos que estão na sintonia gostarem da música.
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0: Rosilma tá pedindo sucesso do Batista Lima. É a atração de São Pedro da Piramontá, né? Batista Lima é top demais, viu? Eu sou fã do Batista Lima, viu? Infelizmente, dessa vez não vai ser possível aí curtir o show do Batista Lima. Mas espero que a gente tenha a oportunidade ainda de curtir, quem sabe aqui mesmo, o São João de Piritiba, curtir em casa mesmo, né?

0: Muito bem, agora a gente vai ao vivo até a cidade de Itapiramotá. Por lá tá Johnny Alice também, Gilson Santana. Vai você daí, Johnny.
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0: Sandro? Tô te ouvindo e você já tá no ar, viu, Johnny? É, tô te ouvindo e você já tá no ar, viu?

0: Muito bem, vamos tentar novamente esse contato aí com o Johnny Alisson. Boa noite, Johnny. É, você já tá no ar, viu, Johnny? Provavelmente deve ser algum problema aí no retorno aí, viu? Que aqui você já tá no ar.
1: Agora sim. Estamos aqui ao vivo, direto aqui de Itapira, Botafogo, Bahia, Brasil. E eu estou ao lado dele, do prefeito. Segura aqui, prefeito, por favor, me ajude aí. Segura aqui o seu retorno. Pronto. Estou aqui ao lado dele, o prefeito que mais trabalha na Bahia. Nosso parceiro Roberto Venâncio, o homem diferenciado. Prefeito, muito boa noite, seja bem-vindo à Rádio Aimoré FM. Nós estamos ao vivo agora para mais de 20 cidades. Dizer para o senhor que para a gente é motivo de alegria. É estar presente no melhor São Pedro do interior da Bahia, estar presente em uma terra de um povo acolhedor, de um povo hospitaleiro e de um prefeito que trabalha, de um prefeito que lá atrás se colocou à disposição do povo para trabalhar pelo povo, para buscar o crescimento e engrandecimento do seu povo. E isso está sendo feito com muita maestria. Prova disso é o crescimento, é o avanço da nossa querida Itapiramutá. E hoje, festejando o segundo dia do tradicional São Pedro aqui de Itapiramutá, gostaria de saber, senhor, como é que o senhor está vendo a realização do tradicional São Pedro aqui de Itapiramutá, a nossa festa maior. Além do mais, o senhor que tem uma visão diferenciada, acredita na imprensa, vê a imprensa como um quarto poder e não abriu mão da imprensa aqui no tradicional São Pedro de Itapiramutá. Roberto, seja bem-vindo, como é para o senhor festejar esse momento depois de tantas conquistas.
2: Johnny, para mim é uma honra estar aqui falando com vocês aqui da Aimoré FM, para a micro e macro região. Como você acabou de falar, é o maior e melhor São Pedro da Bahia e do Brasil aqui em Itapiramutá. Tudo foi pensado no espetáculo, na ornamentação, no planejamento financeiro, no planejamento da ornamentação, que graças a Deus vocês estão presenciando aí, vendo que os olhos de vocês tá lindo, Itapiramutá, como sempre. Mais uma vez acertamos. E como você falou, nós temos que trabalhar seriamente e também no momento de festa, que é o maior e melhor São Pedro que está perguntando. E hoje já tivemos duas grandes atrações no palco, como o Pagodarte, tivemos também Malas em Alça. Tivemos também na quinta-feira a nossa grande alvorada com Esquenta, com Tavalente. Teve também André e Mauro. E hoje o segundo dia do maior e melhor São Pedro. E eu não poderia ficar melhor que receber aqui a nossa deputada federal, Alice Portugal, que veio a brilhantar e é uma mulher que já me ajuda bastante aqui, vai ser votada aqui no nosso município, mas ela vai ser votada não porque Roberto é bonito ou que Roberto é isso ou aquilo. Ela vai ser votada porque ela trabalha e o nosso significativo chama-se trabalho, correria. Não é à toa que eu não tenho cerimônia de falar. Robertinho é filho de Rui Costa, neto de Lula, sobrinho de Jerônimo e agora primo carnal de Alice Portugal. Uma pessoa que sabe lidar com gente, só lida com gente que gosta de gente. Itapiramutá, graças a Deus, juntamente com o meu esposo, primeira-dama, com o meu presidente da Câmara, os nossos 10 vereadores, com os meus secretários, com o meu vice-prefeito. E eu acho engraçado que tem gente que fica dizendo que o prefeito está brigado com o vice-prefeito. Vocês acabaram de ver aí, prefeito e vice-prefeito colado, igual chiclete. Isso significa que o trabalho, por si só, cala a boca de todo mundo. E eu não me incomodo com determinados comentários, sabe por quê? Contra fatos no argumento. E aí, Moreira FM, como é uma rádio histórica, que leva as informações e as mensagens, umas belas músicas para o povo da região, também leva o conhecimento do nosso povo, o trabalho e o melhor São Pedro da Bahia, que é aqui em Itapiramutá.
1: Roberto, falar da sua pessoa é falar de um sobrevivente, de um guerreiro, de um homem que não desistiu da vida. Ontem eu falei um pouco da sua história. Recentemente o senhor lançou o livro, eu tive o privilégio de acompanhar o lançamento do livro, inclusive com palavras do excelentíssimo governador, nosso querido Jerônimo Rodrigues, que por sinal você tem uma parceria muito grande, e isso é bom, porque quem ganha é o povo de Itapiramutá com essa parceria, essa intimidade, essa parceria que o senhor tem, foi construída com trabalho, com respeito conquistado. Respeito não é imposição, respeito é convite, e isso que eu tenho conquistado junto com o nosso governador, como o senhor chama carinhosamente,
2: Pete, o Vero, como você chama carinhosamente o nosso presidente, vovô Lula. Isso é fruto realmente de muito trabalho, do reconhecimento da pessoa do Roberto, esse sobrevivente, esse cara que tem uma história de vida, que é espelho para a juventude, espelho não pelo lado triste da sua história, mas pelo lado da superação e da conquista. Não é à toa que isso aqui em seu segundo mandato. Isso é fruto do reconhecimento do povo, é fruto do seu trabalho, é o reconhecimento do povo por tudo aquilo que você tem feito pela sua terra. E principalmente por ser um cara que superou várias adversidades na vida e daí seu segundo mandato. Então, como é para o senhor estar prefeito diante de tudo que o senhor passou? Em algum momento da sua vida, pensou em desistir? Eu gostaria que o senhor falasse um pouco sobre a sua história, resumidamente, até porque a sua história é exemplo para os nossos, para as nossas crianças, adolescentes e jovens.
3: Meu amigo, as suas palavras são belíssimas. E, ó, a única coisa que eu agrego à nossa vontade de vencer foi a gente superar a fome. Eu sei falar o que é fome porque eu passei fome. Eu fui morador de rua, eu fui gari e eu passei pela extrema pobreza. Dormi debaixo de um pé de árvore, com dois sacos de estopa, um na cabeça, outro nos pés, que era minha coberta. Isso me fez me tornar o que eu sou hoje. Porque Deus, Ele escreve certo por minhas tortas. Então, assim, eu entrego tudo nas mãos de Deus e eu só tenho a agradecer. Sempre orar, agradecer e pedir a Ele que me dê saúde, me dê coragem para mim continuar trabalhando em prol do povo da Triamutá, em prol daquelas pessoas que mais precisam. Porque, assim, sem Deus, nós não somos ninguém. E eu só estou vivo porque Deus quer e quis. Porque assim, o cara que chegou no canal de lixo, com o cordão umbilical ainda lá, tinha tudo para morrer. Mas Deus me ressurgiu da cinza. E ao ressurgir esse menino da cinza, ele vem me dando sabedoria, coragem, determinação para trabalhar cada vez mais pelas pessoas que mais precisa e pelas pessoas que necessita de amor, de carinho e, acima de tudo, de investimento.
2: Então, o senhor é um homem de alma leve. Quando eu digo um homem de alma leve, é aquele cidadão que chega no ambiente e contagia com a sua energia positiva. Né? Observo também sempre nas apresentações aquela dancinha do Roberto, mostrando também, né, aquele carisma, mostrando muita humildade, simpatia e essa energia gostosa que contagia todos. Essa energia vem de onde, Roberto?
3: Essa alegria vem do coração com amor. O amor traz felicidade, o amor traz alegria e o amor não me deixa ficar triste, porque o cara que nasceu no lixo, ele já nasceu triste. Então assim que Deus me ressurgiu da cinza, ele falou assim, olha, carrega alegria no coração, porque o ódio a gente vence com amor e o coração prevalece. Então só tenho a agradecer a Deus e essa alegria só tem um para tirar, é Deus. Aqueles que acham que vão baixar a cabeça, eu vou baixar a cabeça assim, para orar e tirar meu chapéu e agradecer a Deus.
2: Tá certo. Agora, falamos da sua energia, falamos um pouco da sua história, falamos um pouco aí das suas conquistas, dessa festa maravilhosa que é o São Pedro de Itapiramutá, um dos melhores São Pedro do interior da Bahia. Itapiramutá é uma cidade, a Bahia é um estado que tem 417 municípios. Itapiramutá está entre as 10 melhores cidades para se viver, no quesito segurança, educação, no quesito saúde. E, obviamente, a gente entende que todas essas conquistas são através de parcerias. E o que mais tem me surpreendido, eu fico feliz, é a conquista da mulher. A mulher, ela tem conquistado o seu espaço a cada dia. Nós sabemos que não é fácil. Nós sabemos que essa conquista não é igual um bolo que vem com uma fórmula pronta, mas é fruto de muito trabalho, muita persistência. E hoje eu vejo aqui a sua parceira, né, uma mulher, uma guerreira, aí ao lado do Roberto. Como é falar dessa mulher, como é essa parceria?
3: Falar de Alice, rapaz, é muito fácil. Porque uma mulher que chega dentro de um congresso nacional, que tem um machismo incrível, que tem uns bolsonaristas doentios, e ela encarar aquela turma não é fácil. E eu tenho certeza que aquela turma nunca colocou medo nela. E sabe qual é a forma que ela vence? Não é gritando, mas mostrando que ela faz parte de um time, que é o time de Lula, que é o time de Rui Costa, que é o time do governador Jerônimo, que é do time de Robertinho, que Roberto é o time de Alice. E ela vai lá e dá show, porque ela nasceu para brilhar e não é à toa que ela já tem o sexto mandato e vai para o sétimo e que Deus abençoe e que ela continue assim, nos ajudando, brilhando e defendendo as mulheres, os homens e, acima de tudo, defender a Bahia e o Brasil.
2: Deputada, bem-vinda aqui a Imoré FM. Nós estamos ao vivo para mais de 20 cidades. Dizer a senhora que é um prazer imenso, dizer a senhora que é um prazer imenso recebê-la aqui.
4: dizer à senhora que é um prazer imenso recebê-la aqui no nosso TG. Eu fico feliz pela conquista da mulher, porque nós sabemos que não é fácil. Né? Diz, algumas pessoas dizem, para sobreviver eu tenho que matar 2 leões por dia. A mulher tem que matar 50. Mas, graças a Deus, e feliz é o município, feliz é o Estado, que é governado por uma mulher. Nós temos aí vários exemplos de mulheres hoje que governam o município, e a mulher com esse olhar diferenciado, com essa sensibilidade, ela tem atraído cada vez mais os olhares das pessoas, os olhares da sociedade. Como é para a senhora estar deputada e como é para a senhora manter essa parceria com um dos prefeitos que mais trabalha na Bahia?
5: Bom, primeiro é um prazer enorme. Há muitos anos eu conheço o Roberto Venâncio. Conheço porque somos do mesmo partido. E há muitos anos eu gostaria de ter tido essa oportunidade que estou tendo agora, de abraçá-lo de perto, de vir aplaudir o seu trabalho, aplaudir a sua trajetória. Roberto é um vitorioso. Ele é uma pessoa que venceu as dificuldades da vida de maneira altaneira, com muita coragem, sem seu preconceito, e está fazendo questões democráticas em Estado da Mudar. Acho que quem tem juízo deveria abraçar essa oportunidade, porque, de fato, ele corre atrás. Ele bate nos gabinetes dos deputados, ele vai às secretarias de Estado, vai aos ministérios e busca por Tapiramucá. Isso é, eu dou esse depoimento de maneira muito sincera, porque eu sou uma deputada de muitas lutas, né? A luta dos professores, dos agentes comunitários de saúde, das mulheres, né? A batalha da enfermagem, a batalha das universidades, da educação pública gratuita de qualidade. Então, o meu esteio não é esse esteio de reduto. Eu tenho voto nos 417 municípios. Mas, para mim, era uma questão de honra. E é um orgulho participar da rede de apoio de Roberto Venâncio. Porque ele é um homem que veio do povo, veio do extrato mais popular da nossa gente. E está fazendo gestões primorosas por sua terra. Então, ele vai contar comigo para o que der e vier. Então, já temos aqui R$1 milhão. No ano passado, esse ano, mais R$500 mil. Na garantia de custeio na atenção primária, em saúde. Agora, na festa, nos viramos para conseguir apoio, não é? Para garantir essa festa linda. E veja que Roberto, ele não cai na vaidade de banda global. Ele traz a tradição do São Pedro, a tradição junina, a manutenção cultural. Eu vi os olhinhos das crianças brilharem e as portas dos lares cheias de gente para ver um casamento na roça passar, né? Então, a tradição mais original, né, que garante que a cultura viva se repita, se replique e se mantenha. Então, é uma honra para mim. Temos trazido para o Sindicato Rural. Hoje entregamos o trator que teve a primeira serventia, que foi puxar o paredão do casamento. Mas vai puxar muita terra, muita produção, ao lado da vereadora Nina, né, que nos provocou essa busca. Vamos também trazer tanques, vamos trazer cursos de profissionalização, que é algo fundamental, profissionalizar os nossos jovens. Né? Então eu estou colada com o Roberto, colada com Nina, e com quem Roberto disser, para que a gente possa fazer parte dessa rede de apoio. Ele tem que ter vários deputados apoiando. O orçamento é curto. O custo de participação dos municípios é pequeno. O prefeito precisa buscar esta rede de construção para que a gente possa fazer gestões grandiosas. Além do mais, ele é Lula e ele é Jerônimo. Isso, para mim, você sabe que é indispensável, né? E sou construtora, desde que Lula não era presidente, eu apoiava Lula. Né? Então, desde muito menina, entrei na luta popular, na luta estudantil, depois presidi um sindicato 15 anos, fui a primeira mulher a ser de uma central sindical no Brasil. E estamos aí, fui 2 vezes deputada estadual, estou pela 6ª vez deputada federal. E se Deus quiser, nós vamos nos apresentar para estarmos emprestando a voz mais uma vez no Congresso Nacional em defesa da democracia e da soberania. Porque Trump, vá para lá cuidar de seu território, deixa o Brasil em paz. Então, Roberto, conte comigo, tá, muito obrigada por me receber hoje como filha, né? Foi assim que eu me senti, né? Eu não tenho os dotes de dançarina do prefeito, o prefeito realmente, ele tem o samba no pé, tem tapirabutá no coração, mas conseguir passar no teste e acompanhar o casamento todo. Né? Continuou um prazer estar em tapirabutá. Aimoré, muito obrigada pelos microfones abertos. E você sabe, Robertinho, conte com sua irmã, conte com sua companheira de luta. Vamos juntos ajudar o Papo da Mutada a brilhar cada vez mais.
4: Segure só um pouquinho, Roberto. Diante de tudo que o senhor ouviu, o que dizer?
3: Johnny, é muito fácil falar e responder as palavras da nossa grande deputada Alice. É que, como ela fala, nós temos que defender a democracia e a soberania. Democracia é essa festa que vocês estão vendo aqui. Soberania é isso. É a gente entender a voz do povo. O povo de Itapiramutá, ele gosta de valorizar as coisas boas, principalmente as culturas locais. E nós não medimos esforço para que sentamos junto com o nosso grupo de vereadores, com o nosso povo, o povo da zona rural, para falar assim, ó, eu quero isso. Eles pedem que eu obedeça. Mas para mim obedecer, eu tenho que percorrer a estrada, a quilometragem, para ir a Brasília, Salvador, pedir a Liz, pedir a Cachadinho, pedir ao Fabrício Fofão, pedir a Juninho Muniz, e claro, pedir ao nosso governador Jerônimo Rodrigues, que é o cara que vem me ajudando. E é como você falou, eu tenho o maior carinho e respeito em chamar o nosso governador de tio, porque é meu tio. Eu tenho o maior carinho e respeito de chamar o Rui Costa de pai, porque realmente é o cara que falou assim, eu vou ajudar a Itapiramutá através de cara, que está ajudando. E Alice, você, sinta-se em casa com esse friozinho maravilhoso, com essa festa, e o povo de Itapiramutá é acolhedor. E a senhora ouviu, sentiu, presenciou, tirou foto, abraçou e foi abraçada. Será a primeira vez de muitas vezes que você vai vir Itapiramutá, não para dançar, mas também para dizer assim, ó, eu estou contribuindo com o desenvolvimento, como a senhora já está contribuindo com o trator, e o trator não só está puxando parede, não, já está cortando terra, e fizemos agora 2.000 horas máquina, beneficiando mais de 2.500 famílias, e esse trator já chegou trabalhando, e é como diz a galera, chegou chegando, e o time Nigéria assim, só chega chegando.
4: É, realmente, parabéns ao senhor pela parceria, parabéns à senhora pelo histórico de trabalho. Eu vou deixar uma mensagem para vocês três, para o prefeito Roberto, para a nossa deputada e para a nossa vereadora. Em tudo que vocês fizerem, façam bem feito, porque tem sempre alguém olhando. Eu estou tendo o privilégio de conhecer a senhora pessoalmente agora, de ter esse feedback, mas acompanho o seu trabalho há muito tempo, a sua luta há muito tempo. E esse momento para mim é especial. Conhecer uma mulher guerreira, uma mulher que trabalha, uma mulher que tem um histórico incrível nesse contexto político, isso é muito importante. Então, em tudo que fizeres, façam sempre bem feito, porque tem sempre alguém olhando. Eu gostaria que a senhora deixasse uma mensagem para os tapiramontenses, para o povo que nos ouve nesse momento, já que estamos aí para mais de 20 cidades. Eu estava agora há pouco falando com um amigo lá no Japão. Ele já está lá na correria no Japão e nós aqui iniciando a nossa noite de trabalho também.
5: Bom, eu quero primeiro agradecer a oportunidade de falar para tantas pessoas que ouvem a Aimoré, né? Dizer que esse compromisso é um compromisso firmado com Roberto Venâncio por Itapiramutá. E nós vamos juntos, o que estiver ao nosso alcance, eu estarei colocando toda a minha energia nessa construção. E acompanhem, né, a nossa luta, a luta pela dignificação dos direitos dos trabalhadores, das mulheres, a luta em defesa de uma cultura de paz, porque o Brasil não precisa de ódio, o Brasil precisa de paz, de cultura, de relacionamento elevado, de educação de qualidade, educação integral, da garantia de que a família pobre, a família negra tenha acesso à universidade, ao Instituto Federal. Essa é outra batalha que nós vamos fazer juntos, né, Roberto? Tentar trazer um curso, pelo menos um curso, se não consegue um campus, um curso de um Instituto Federal para Itapiramutá, né? Porque é uma cidade que precisa dar passos em direção ao progresso, e ele faz isso, né? Ele faz isso, então eu quero agradecer, desejar um grande São Pedro. Né? A festa está pavimentada com muito amor, muita dedicação, não é? Decoração linda, conectada com o Hexa. Então, eu quero deixar essa mensagem de uma festa em paz, com alegria, saúde para todas as famílias e dizer que pretendo voltar logo, porque gostei muito, né? E o nosso trabalho continua. Um forte abraço, grande festa.
4: É, o calor humano aqui em Itapiramutá é diferenciado. A receptividade desse povo, né, o acolhimento desse povo é diferenciado. Roberto Venâncio, o prefeito que mais trabalha na Bahia. Qual mensagem o senhor deixa nesse momento para a nossa população, para a população capiramontense, para as pessoas que nos ouvem nesse momento através da Imoré FM?
3: Não tem como eu falar a palavra assim, gratidão por tudo, que Deus nos ilumine sempre. E eu falo para toda a micro e macro região, quem vem a Tapiramonta hoje, que eu sei que vem muita gente, se beber, não dirija, se dirigir, não beba, se pisar no seu pé, peça desculpa, porque aqui, a gente só tem aqui, ó, amor para distribuir. E aí eu até criei um card juntamente com minha equipe de comunicação, e a gente botou lá, ó, tem transporte gratuito. Aí botou lá a viatura da Polícia Militar, porque assim, ó, quem quiser brigar, já tem um lugarzinho reservado ali, viu? Porque aqui é lugar de se divertir. Vocês estão aqui presenciando tanto de crianças lindas, mães, pais, avós. E eu também sou criança. Eu me contagio. E o amor dessas crianças é que me dá energia para dançar no casamento caipira. Dancei no esquenta, dancei ontem com pagodaço. Estou aqui pronto, preparado, garanto. Pode dançar com o Nácio, pode dançar com o Batista Lima, até o sol raiar. Muito obrigado, Johnny. Muito obrigado, Aimoré. Muito obrigado, deputado. Que Jesus te abençoe. Estamos juntos, misturados. O time de zero, o time de novo.
4: Obrigado pelo carinho que o senhor tem com a imprensa. Obrigado por reconhecer a imprensa como quarto poder. E muito obrigado por nos permitir fazer parte do maior São Pedro do interior da Bahia, que é aqui em Tapiramutá. Mas antes de irmos, nós temos que ser justos, né? Ouvi aqui também a mensagem da nossa querida vereadora. Vereadora, eu gostaria que a senhora deixasse uma mensagem para o nosso povo, para o povo de Tapiramutá e para o povo que nos ouve nesse momento também. Qual a mensagem que a senhora deixa nesse momento para o nosso povo?
6: Boa noite, Johnny. Boa noite, Gilson. Nossa deputada Alice, prefeito Roberto. Ao pessoal que está nos ouvindo na Imoré FM, a mensagem que eu deixo hoje é que venha curtir o nosso São Pedro, o melhor da Bahia, o melhor da região. Venha, como o prefeito disse, se beber, não dirija. Se dirigir, não beba. E o mais, queria também agradecer a presença da nossa deputada Alice de Portugal, que eu também, Johnny, tive o prazer de conhecer hoje. Nós ganhamos um trator novinho com todos os equipamentos, mas eu não conhecia a deputada. Para mim foi um prazer. Quero te agradecer, deputada. Minha palavra hoje é gratidão à senhora. Muito obrigada. Seja sempre bem-vinda à nossa querida Tapiramutá. Muito obrigada, senhora.
4: Só uma observação. Nós já conhecíamos a senhora, só não tínhamos tido o privilégio de lhe conhecer pessoalmente. Mas eu conheço o seu trabalho, lhe acompanho já de muitos anos, de muita jornada, e fico feliz pela sua garra, pela sua dedicação. Até porque nós sabemos que não é igual um bolo que vem com a fórmula pronta. É fruto de muito trabalho, de muita dedicação, de muito planejamento. Então, mais uma vez, parabéns e foi uma satisfação. Vereadora, muito obrigado, boa festa, que Deus abençoe. E, Robertinho, o senhor está no caminho certo, o caminho do trabalho, né, o caminho de buscar sempre o crescimento e engrandecimento dessa terra. E isso eu posso falar sem lhe jogar confete, lhe dizer com certeza que o senhor tem feito isso com muita maestria. Parabéns, que Deus te abençoe.
3: Obrigado, Johnny. Sinta-se à vontade. E vocês vão presenciar uma noite maravilhosa de muito romantismo, tanto no forró como na rocha. E olha, se ficar triste, faça o passo do Vini Júnior. Se ficar alegre, chama o Neymar, faça o passo do Neymar.
4: Valeu, papiamos aqui com o nosso querido prefeito Roberto Venâncio, a nossa deputada, satisfação, minha querida.

0: valeu, Santana. Você que está aí ligado, antenado na 96, muito obrigado pela audiência. Sandro Barreto, muito obrigado, meu querido, pela parceria. Você aí na retaguarda, daqui a pouco está chegando por aí, Meg Correia. Segue você daí, já já a gente volta com mais informações direto aqui de Itapira Montar, no melhor São Pedro do interior da Bahia. Aí no FM 96,3, dando um show de cobertura. Aquele abraço.
1: Valeu, Johnny. Tá aí, portanto, a Imoré FM é ao vivo no São Pedro de Itapiramontá, né? Você fica por dentro aí de todas as informações do São Pedro de Itapiramontá aqui na Imoré FM. Trazendo as informações de lá, Gil Santana também, Johnny Alisson, né? A cobertura aí do São Pedro de Itapiramontá 2026. 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

0: Muito bem, abraçando aqui o Bigode Fazenda Bela Vista, ligado aqui na programação, mesa de Bademoré FM. Meu amigo Bigode, boa noite.
1: Programação, tudo de bom aí. Beleza. Um abraço. Tudo de bom aí. Beleza. Valeu. Teodoro e Sampaio aí. Meu, você escolheu, tá escolhida. Valeu.
0: Valeu, Bigode, aquele abraço. Tá lá no Mucambo e Miguel Comum, né? Ligado aqui na Imoré FM. Vovó Bizuí no andar aí, né? Também ligado com a gente aqui. Vamos lá.
2: Boa noite, aqui é a Vovó Bizuí. Cuide você passar uma lozinha e passa pra porquinho também, meu filho. Que ele mata galinha, faz um angu gostoso, Sandro. E todo mundo vem tomar gelada. Cerveja gelada, é de Júnior Pepeu, o base dele. Ele vende de tudo, é cerveja, é galinha, é tudo. Agora mesmo já matei duas galinhas pra ele aprontar para o povo comer lá. Quando você passar o lozinho, passa para porquinho também, viu? Que ele vende, faz o escardado de galinha, cozinha galinha, o povo come, é tudo, é mocotó, é tudo. Ele passa.
0: Eita, que deu até água na boca, hein?
2: Filho. Aí passou a luzinha pra ele, que ele vende de tudo, é cerveja.
0: A propaganda foi boa.
2: E o pontinho dele não farta a gente, graças a Deus. Ele mata.
0: Amém,
2: galinha,
0: né?
2: Vende galinha, cozinha galinha, faz o escardado de galinha, de tudo, viu? E passou a luzinha pra ele, pra porquinho filho. Que ele tem um barzinho dele também, ele vende de tudo. Até a galinha, matei duas agora, pela planta lá pro pouco mesmo.
0: Coisa boa, o cabra é desenrolado. Valeu, vovó Bizuí, ótima noite, hein? Muito obrigado pela audiência. Um abraço aí pra todo mundo no andar aí, hein?

0: Muito bem, por aqui a gente segue tocando o melhor da música pra você. Eu vou tocar um sucesso aqui do Zezé de Camargo e Luciano, mas antes trazer mais uma participação do vídeo, né? Vamos lá.
1: Conta, né? Aquela mulher do, né? O rico e o pobre, troca aí, viu? E a mulher enganou o Deus, viu, velho? Calé é bom, viu? E a mulher engana o Deus. O rico e o pobre. São duas pessoas. Valeu, Sandrão. Boa noite.

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0: beleza.
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4: Bora, Sandro, boa noite, boa noite. Tô aqui com o Carnaval FM. Sandro, como é forrozinho agora, né? É São João ainda, São João acabou, mas São Pedro tá chegando. Tem forró aí, Sagra Vaqueiro. E gostaria de me oferecer para o Pedrinho Jovem, de Tia Hilda, de Zé Itapuã, com o Padre Jorge, com o Mato Clecinha, de família. Né, tomei aí meus netos museiros aqui, né, minhas filhas, meus genros. E vá, todos ouvindo aí, Moré. Nelson Cador também, que tá ouvindo aí, Moré FM, né, também. Marcelo no Alto Bonito, Marcelo em Calbon. Para Tombato, Maria Pedro Augusto e para todos os ouvintes. Valeu. É nóis, Sandrão.
3: 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Essa é a mais bela canção que conta a vida de um vaqueiro nordestino. E o forró Mastruz com Leite tem o prazer de fazer essa homenagem ao paraibano, o maior vaqueiro do Brasil.
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0: Muito bem, na sua Rádio Morar FM, agora são 7 horas e 29 minutinhos. Aí você curtiu o sucesso, Mastruz com Leite, Saga de um Vaqueiro. Música bacana, hein? Mastruz com Leite, Saga de um Vaqueiro. Você curtindo aqui no Mesa de Bada em Morar FM. Manda abraço aqui pra minha amiga Geisa lá no Indaí, ligada aqui na Imoré FM. Galera de Mundo Novo, aquele abraço. Muito obrigado aí pela audiência. Muito obrigado pela companhia, viu? 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Manda abraço aqui pra turma na rua da Caixa d'Água. Alô, João de Domba, aquele abraço, hein? É, muito obrigado pela audiência, muito obrigado aí pela companhia, viu? Manda abraço aí pra Moacir, também na rua da Caixa, sua esposa Lani. Muito obrigado pela audiência, muito obrigado pela companhia, viu? Maicon, tá ligado aqui também na programação, Mesa de Bada em Moré FM. Boa noite, Sandro, tô ligado no programa. Acho que é Maicon lá de Alto Bonito, é isso mesmo, né? Da turma aí do Força Jovem. Galera bacana aí que sempre promove eventos lá em Alto Bonito, né?
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0: Muito bem, por aqui a gente segue na programação Mesa de Bada em Moré FM. Lembrando que a Rádio em Moré tá aí transmitindo São Pedro lá da cidade de Itapirão, tá, né? Johnny Allison e também Gil Santana a todo momento aí trazendo informações do que tá acontecendo aí no São Pedro de Itapiramutá. Valeu, Maicon, aquele abraço, a turma aí da Força Jovem lá de Alto Bonito, hein? Forte abraço aí. Deus abençoe vocês sempre aí, viu? Muito bem, por aqui a gente segue tocando o melhor da música pra você. Esse é o som do Unha Pintada. Atração também de amanhã, né? São Pedro de Itapiramutá.

0: Sim, Santana, passar o horário, houve uma mudança no horário e a gente já vai atualizando aí, né, os foliões. A galera que se liga aí na nossa programação, se liga na 96, estão antenados aí na nossa transmissão. Vamos lá com a programação de hoje aí, já com essa mudança, Santana.
1: Daqui a pouquinho, às 21 horas, Habib no trio, às 22 horas, Grace no trio, e às 23 horas, é isso, Alisson? Batista Lima?
0: É, Batista Lima, que estava programado para às 22 horas, portanto, para você que está em casa aí, pode se arrumar de boa, que dá tempo de chegar aqui, esse show. Ele foi adiantado, no caso, adiantado aí em uma hora, para as 23 horas. Seria as 22 horas, aí passou para as 23 horas, por uma questão de logística. Assim como o show do Natson, que estava previsto para as 2 da manhã, o show de Natson agora, com essa mudança, passa para as 3 horas da madruga, Santana.
1: Muito bem, então ficamos assim, às 23 horas, Batista Lima, às 1 da manhã, Miranda e Trio, às 2 da manhã, Sammy Rocha, amanhã, como você falou, Nadson Ferinha.
0: É, para você que está em casa aí, está dando tapa no visual, você que já está na estrada também, seu veículo automotor, conduzindo aí a sua viatura, venha devagar, não precisa pressa. É, já que você estava agoniado para chegar, olha quem está passando ali, a nossa estrela, ó, nossa querida Sol Nascimento, a diferenciada, um cheiro, viu, Sol? Você que está aí na estrada, estava agoniado para chegar, porque o show do Batista Lima estava previsto, valeu lá, está vindo, estava previsto aí para as 22 horas, esse show será às 23 horas, então dá para você chegar de boa, não precisa agonia, não precisa pressa, não é isso, Santana?
1: Com certeza, para vir contigo, o melhor São Pedro. Então, para montar, não tem pressa. Venha devagar, venha de boa. Tem festa hoje, tem amanhã. Lembramos que hoje, né, duas grandes atrações, que é o Batista Lima e o Nadson Ferinha. E a galera agoniada. Muita gente em Biritiba me perguntando, rapaz, Nadson Ferinha vai cantar hoje, dá para montar? Vai. Então, com certeza, hoje, dá para montar, é casa cheia, Alisson. Muita gente se deslocando. É, não só de Biritiba, no Novo, a galera de Miguel Comum, Morro do Chapéu, essa região em peso hoje se encontra aqui em Itabirunucá para curtir o melhor São Pedro da Bahia.
0: Verdade, Santana. E não para por aí, nós estamos no segundo dia do tradicional São Pedro aqui de Itabirunucá. Amanhã, domingão, tem mais. Amanhã, uma das atrações mais aguardadas aqui de São Pedro de Itabirunucá, com certeza, é a banda Unha Pintada. Portanto, traga aí a programação de amanhã aqui no São Pedro de Itapiramutá, Santana. No último dia, rapaz.
1: Rapaz, último dia, hein? Amanhã vai ser uma programação recheada, hein? Então, amanhã teremos às 20h30, Nando Bahia. Teremos também Juan Rodrigues, às 21h30, às 22h30. O show aguardado por todos. Amanhã, Ademar no palco. E a 0 hora aí do Diniz, no trio, a 1 da manhã, aí sim, a perguntar pega fogo com Unha Pintada, Johnny Alisson.
0: Beleza, tá aí a programação aqui do melhor São Pedro do interior da Bahia, São Pedro aqui em Itapiramutá. Você do outro lado, nosso abraço, muito obrigado pela audiência. Segue você daí, Sandro. Já a gente volta com mais informações de tudo que está acontecendo aqui em Itapiramutá. Olha, muita gente já aqui na praça, muita gente chegando. A noite hoje promete. Não está chovendo, está aquela garoazinha gostosa, propícia aqui, né, do clima de Itapiramutá, Santana.
1: Com certeza, já é tradição Itapiramutá, aquele friozinho gostoso, bom para dançar, bom para namorar e tomar aquele whiskyzinho de boa, hein? Ou quentão, eu estou tomando quentão. Pois é. E só para voltar isso, só para voltar alegria, só para voltar essa cidade maravilhosa, onde acolhem todos os milhões, com toda a atenção e todo o carinho, hein? Então, tá de parabéns ao prefeito Roberto Fernandes, tá de parabéns à cidade de Itapiramutá, pelo belo São Pedro, que todo ano a cidade proporciona às pessoas que moram aqui e, claro, os seus visitantes.

0: valeu, já a gente volta. Valeu, Sandro.
1: Seu corpo. Muito bem, tá aí, portanto, Johnny Alisson, também Gil Santana, trazendo as informações aí do São Pedro de Tapiramutá. Agora são 7 horas e 59 minutinhos, eu vou ficando por aqui. Daqui a pouquinho tem Meg Correia, também tem Franklin Souza, acho, comandando aqui a programação da Embora FM, e na retaguarda aqui, esperando a turma aí chegar trazendo as informações, né? Ao vivo aí da cidade de Tapiramutá. Forte abraço para todo mundo aí ligado na Embora FM. Deus abençoe a vida de cada um de vocês. Para você que é aniversariante de hoje, parabéns, felicidades. Que Deus abençoe você sempre, viu? A cada ouvinte que todos os sábados está junto com a gente aqui no Mesa de Bar da Embora, aquele abraço caloroso. Que Deus abençoe vocês aí. Bom final de semana. Próximo sábado, Deus me permitindo, você me permitir, a gente vai estar aqui novamente na programação mais legal no seu rádio, aqui no Mesa de Bar da Imoré. Um abraço aqui pra Ninho lá em Várzea do Poço, na sintonia da Imoré FM. Aquele abraço, hein? Muito bem, vou ficando por aqui, desejando aí tudo de bom pra você, viu? Daqui a pouquinho aí, segue a programação da Imoré FM, porque ainda tem muita coisa bacana rolando aqui na 96 FM.

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2: 8 e 2.
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3: e 7.

0: Muito bom, valeu demais. Muito boa noite você que está acompanhando o nosso programa. Salvador especial na minha apresentação. Eu vou com você até as 9h30, tá? Lembrando que a partir das 9h30 por aqui, o nosso querido Franklin Souza, comunicando até a sabe lá Deus que horas, né? Mas eu confirmo com você que estaria até as 9h30. Nesse clima bom demais, nesse clima de São Pedro, nesse clima de festa, de alegria, de energia, de música bacana, não é? E a nossa cidade, o nosso povo, quer dizer, a nossa querida Tapiramutá, a cidade vizinha, né? A nossa querida Tapiramutá está em festa. E a gente transmite daqui a pouquinho tudo que está rolando por lá, todas falando sobre tudo que está rolando lá no São Pedro de Tapiramutá. Bom, e agora são 8h10. Eu quero dizer para você o seguinte, que todas as dificuldades, todos os finais, são oportunidades para recomeçar, tá? E para renovar também. É isso, então. Enquanto houver vida, enquanto houver esperança e capacidade para lutar, tudo que você desejar, sonhar, você pode alcançar.
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0: Pois é, então, porque o segredo é nunca desistir da vida, nunca desistir dos seus objetivos. E a gente começa com ele, Neto Brito, Eu Vou Te Amar. Ótima noite, obrigada pela companhia maravilhosa, pelo carinho. Alô, Jerusa, grande abraço. Alô, Ninho também, a Cristiane Pereira, abraço. Alô, Márcia Oliveira, aqui na mistura também, ouvindo a gente, que beleza, Marcinha. Obrigada pela tua companhia, nega.
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0: Alô, Marilene, lá no Tanque Novo, região aí de Angico de Mairi, minha querida. Abraço pra você, abraço pra Ivalci, toda aquela turma bacana demais que acompanha a gente, que nos prestigia sempre. Aquele abraço. Valeu, meu povo. Valeu demais. Vamos juntos até as 9h30.

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1: Segura essa aqui, ó.

0: 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E agora sim, são 8 horas e 23 minutos. Olha só, grande abraço para uma turma boa ouvindo o nosso programa, Lorenilde. Olha, ela diz assim, ó, deixou uma mensagem linda, linda, lindíssima. Ó, leve pra vida, valor que a gente dá pra quem merece, caráter pra quem tem. Mude sim, mas sempre por você, tá? Seja a sua prioridade, se ame, tenha metas e objetivos. E cresça e pratique a gratidão. Ore muito, pois os planos de Deus são sempre os melhores.
1: Muito bem, é.
0: Que beleza. Obrigada, querida, pela linda mensagem, pelo carinho, pelo apoio que você nos dá, tá? Valeu demais, sempre, sempre. E ela pede música do Amado Batista, Solidão Sem Fim, vai rolar na sequência. Ou Toque 10, Minha Última Saudade. Beijo, querida. Alô, Marilene, lá em Tanque Novo, ouvindo a gente. Vamos ouvir o recadinho dela aqui? Oi, querida, boa noite, tudo bem?
2: Oi, Meg, boa noite.
3: Oi, agora são 8 horas e 10
2: minutos. É, a Marilene aqui do Tanque Novo. Gostaria de pedir uma música aí de Canário do Reino.
0: Sim.
2: Aquela 1, 2, 3, ofereço para todos os ouvintes que estão me ouvindo.
0: Certo.
2: Meu esposo Antônio Marcos, meus filhos. Para todos aqui do Tanque Novo, para você aí da rádio, para todos os locutores aí de Piritiba.
0: Perfeito.
2: Uma boa noite.
0: Beijos,
2: bom
0: querida.
2: Trabalho.
0: Valeu demais, beijinhos, tudo de bom, valeu. Ó, quem está com a gente também é a Marcinha lá na mistura, tudo bem, Márcia?
4: Tudo bom, minha amiguinha, que Deus abençoe nessa noite.
0: Amém, querida.
4: E tô aqui ligadinha, viu? Pode tocar um bocado de música boa. Tô ligadinha. Deus.
0: Beleza.
4: Abençoe.
0: Certo.
4: E aí, vai curtir a festa, aí tá pra mutar.
0: Não, infelizmente não.
4: Eu tô aqui quietinha.
0: Isso.
4: Dia de dor na coluna.
0: Me Eita.
4: Descansar. Eu não aguento esse frio, não.
0: Isso, melhoras.
4: Minha amiga, um abraço.
0: Outro,
4: viu?
0: Querida.
4: Um pra você.
0: Oh, valeu demais. Um abraço aí repleto de melhoras, de bem-estar pra você, viu? Valeu demais. Eu vou tocar, fazer uma seleção de músicas maravilhosas pra você. Se curar através da energia da música, valeu? Pois é. Beijos, querida. Márcia, lá na mistura. Amado, meu ex-amor e solidão sem fim. Dose dupla aqui para o povo, para os meus queridos ouvintes, para a Rinilde, para Márcia, para Jerusa também. Você curte Jerusa? Esse tipo de música, Jerusa? Beijo para vocês, meu povo. Zé Carlos está por aqui. Diz boa noite. É, locutora Meg Correia, um alô para todos os ouvintes. José Carlos. Música de unha pintada? Pode ser, sim, claro. Vou tocar para você. Beijos, meu querido. Tudo de bom. Canários do Reino daqui a pouquinho para Marilene.
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0: Agora são 8h20.

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2: Muito bom, que bacana. Amado Batista e a solidão sem fim. Olha, trago pra você unha pintada na sequência. Tem toque 10 também. É isso aí, a Imoré FM, sua rádio preferida. Na sequência eu trago Canários, Canários do Reino, pra você curtir e aproveitar esse São Pedro, essa festa maravilhosa, esse forrozão bacana demais. Agora 8 horas e 31 minutos.

Muito bom, e esse foi o Amado do Brasil cantando pra você, Não É Segredo Pra Ela. Valeu demais. Música bacana, e a gente toca as melhores na música.

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4: Bom, que beleza, Forrozão Carapeba. Aliás, França e Forrozão Carapeba, você já curtiu? Daqui a pouquinho eu trago pra você Neto Brito, trago também música do Dorival Dantas. Eu quero abraçar aqui com carinho meu amigo Paulinho Lanaspiaba, alô, Dona Iranil de família, obrigada, viu? Olha só que beleza, Gilderlan lá no cantinho, está com a fogueirinha acesa aí nesse friozinho gostoso, é maravilhoso, não é, Gilderlan? Ele diz boa noite, é Sandra não, aqui é Meg, amigo.